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0: Que demais, que energia, que coisa mais linda, Champion!
1: Helena Bellens.
0: Meu Deus, muito obrigada por esse convite maravilhoso, que honra!
1: A gente quer te agradecer, na verdade, por uma música tão especial na nossa vida, na tua vida, eu tenho certeza, e na vida de todos vocês que estão aqui hoje em Portão, né?
0: Obrigada, gente, que coisa mais linda ver vocês cantando, e assim, é uma alegria imensa, uma satisfação imensa, uma honra! Obrigada, Chantal, sempre. Obrigada, Renato.
1: Ó. Oh,
0: demais.
1: Pra compositora da música agora, vai. Bem forte, bem forte. Mãozinha pra cima. De um lado pro outro. Todo mundo, vai.

0: Pega esse telefone, é meu Orkut, Snapchat, Facebook, Twitter, Instagram. Aê, galera, é muita tecnologia.
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0: 4h23.
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0: 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Bom dia, 5 horas em ponto. Uma ótima manhã pra você. Hoje, segunda-feira, hoje é dia 27, né? Hoje é dia 27 de julho de 2026. Bom dia, uma ótima manhã pra você. Obrigado pela sua companhia e pela sua audiência. Uma ótima manhã. Amanhã de feriado aqui em São José do Cielo, né? Hoje é feriado. Hoje é dia do município, aniversário do município de São José do Cielo. Hoje, São José do Cielo completa 68 anos, né? 68 anos de emancipação política administrativa. Parabéns, São José do Cielo. Parabéns, povo cedrense. Parabéns a vocês que com certeza merecem, né? Povo trabalhador, povo ordeiro, povo que batalha, povo que corre atrás dos seus objetivos, tanto da cidade quanto da roça. Quanta gente aí que acorda cedo para trabalhar e já com o radinho ligado. Quanta gente do interior já tá com o radinho ligado também, pessoal de São José do Cielo, tá bom? Parabéns, Cedro. Parabéns pelos 68 anos e que venham muitos e muitas felicidades pra frente também, com certeza, né? 5 horas e um minutinho, 5 e 1. E hoje aqui no Cielo é tudo fechado, né? Tudo fechado aqui no Cielo. Hoje é feriado. Hoje tem um evento na praça aí, né? Tem um evento na praça hoje. Roda de chimarrão, vai ter outros atrativos também aí no dia todo, né? Dia todo aí na Praça do Ginásio Municipal aqui de São José do Cedro. 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Vamos agradecer a Deus por mais um dia, Senhor meu Deus e meu Pai. Obrigado, meu Deus, por mais uma manhã de vida que o Senhor tem nos dado. Eu te agradeço, meu Deus, eu peço que o Senhor me cuide, me guarde, e o Senhor me livre de todo mal. Pai, tudo aquilo que não for do Senhor, que seja afastado da minha vida. Aquilo que não for para acrescentar na minha vida, que seja, então, afastado. Por isso eu te peço, em nome do teu Filho amado Jesus Cristo, amém e amém. Para começar, tem Murilo e Marcelo. 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

0: Rapaz.
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0: É, tem coisas que tu não consegue entender o ser humano. O ser humano realmente precisa ser estudado e muito. E nós ser humano, a gente se acha o máximo, né? Aí você olha pro nosso ser humano, o nosso semelhante, e a gente olha às vezes para certos autoridades, certas pessoas que Deus, eu acredito que é Deus que ele coloca pessoas para fazer as coisas, né? Autoridades, enfim. E eu olho para certas autoridades e tenho um nojo, cara, porque, viu, eles poderiam fazer muito mais pelo nosso povo. Eles só querem saber de maracutaia, né, tchê? Meu Deus do céu, eu não tô falando de partido político, tô falando de semelhante, tô falando do ser humano. Eu acho que não poderia ter acabado com a guerra já, com a guerra, com a fome. Claro que sim, se o ser humano fosse capaz de sentar e pensar e conversar, rapaz. Mas a gente quer só saber do quê? Nós, seres humanos, quer saber do quê? É saber de o que é bom pra gente, pro outro que se vire, né? O outro que se exploda. Essa é a razão, essa é a verdade. O que tem de gente é até no meio da gente mesmo, nossos próximos, nossos chegados, né? Se eles estão bem, o resto que se dane. Eles mentem, fazem de tudo, rapaz, pra se dar bem, né? Meu Deus, e o que tem de gente assim, eu vou ter contado. Mente, fala um monte de coisa pra eles andar bem. Pra eles andar. Eles estando bem, o resto que se vire. E assim tá o ser humano. Essa letra aqui é sensacional. Não tinha ouvido essa letra aqui ainda, viu? Não tinha ouvido ainda. Ó. Final dos tempos. Tá bem no final mesmo, viu? Tá bem no final mesmo. Ó, bom dia. Deus abençoe o seu dia com saúde, nosso amigo Ademar Hortmann. Bom dia, Ademar. Bom dia pro Ademar aí, tá ouvindo a gente. Bom dia pro meu amigo Laci Flá. Bom dia, Laci. Bom dia. Bom dia pro meu amigo Zeca Foiato. Bom dia, Zeca. Bom dia pro meu amigo Edson. Bom dia, meu irmão. Toca pra nós Falso Juramento, Bob Robson, com a participação do Mato Grosso e do Matias. Bom dia, pessoal lá da Modolini, que já estão de pé, né, tchê? Estão de pé aí, agorizada, né? Fazendo café já, Edson. Fazendo café. Não deixa o Goulart fazer, que ele faz bem pouquinho café, né? É verdade. Um abraço pro nosso amigo da Modolino Imóveis. Já estão trabalhando. Um abração pra vocês. Bom dia. Quem mais aqui? Eu sou o João Valdemar Rodrigues. Bom dia, pessoal do Guarujá. Bom dia, seu João. Bom dia. Bom dia pro seu João, tá de pé já, ó. Quem mais aqui? O Milton Bruder. Bom dia pro meu amigo Milton Bruder. Bom dia, Milton. Encontrei o Milton esses dias aqui na cidade, né? Abraço pro Milton, mas nós tava meio corrido, né, Milton? Nós tava meio corrido, um mais corrido que o outro, né? Coisa dele louco, mano. Mas faz parte. Um abraço pro meu amigo Milton Bruder. Bom dia! Quem mais aqui? O Claudemir. Bom dia pro Claudemir. Bom dia, Claudemir. Bom dia pro Claudemir, tá de pé já também. Bom dia!
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0: Bom dia pro meu amigo Marcos. Bom dia, meu amigo Marcos da Pneumar. Bom dia, Marcos. Caiu da cama hoje, homem? O que aconteceu?
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0: Acordou cedo o Marcão hoje, ó. Acordou cedo. No mínimo vai fazer uma corridinha em Roda do Lago hoje. Feriado hoje, né, Marcão? Feriado hoje. Ou levantou pra tomar chimarrão, que é bom também, né? É verdade. Eu gosto de fazer isso quando o cara assim tá meio de feriado, de folga. O cara levantar e fazer uma coisa diferente, né? É bom isso, cara. Eu gosto, viu? Isso é legal. O cara levantar, fazer um café, né? Fazer uma polenta na chapa. É um negócio diferente, que tu não tem aquele compromisso de comer e sair correndo trabalhar, né? Aquele negócio que tu vai ali, vai comendo, ficando de boa na lagoa. Isso é baguado, é bom, né? Isso é bom demais, né? É bom demais fazer um chimarrãozinho, ficar mateando com a prenda sozinho, porque as crianças estão dormindo, né, Marcão? Tá mateando, conversando, trocando as ideias. Isso é bom também, né? Isso é bom também. É coisa boa demais, né? É coisa boa demais. Isso que a gente vai levar dessa vida, né? Isso que a gente vai levar dessa vida, as coisas que a gente faz momentaneamente, né? Por isso que eu sempre digo que nós devemos aproveitar cada detalhe da nossa vida, sabe? Aproveitar cada detalhe da nossa vida, aproveitar os momentos que a gente vive os momentos, viver como se fossem únicos, né? Viver como se fossem únicos. Um chimarrão com a patroa, um almoço em família, um café com a família, um dedo de prosa com os amigos, né? De repente pode ser o último dedo de prosa com amigos, pode ser o último café. A gente nunca sabe, o dia da manhã a gente nunca sabe, né? Então por isso que a gente tem que fazer sempre o melhor, sempre que a gente puder fazer, né? Ei, coisa boa demais. 5:18. 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
6: 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Tem informação, tem dicas do Valdemar, tem de tudo.
0: 5h23 da manhã, 5h23 do programa do Valdemar, tem de tudo, rapaz. Tem informação, tem as dicas do Valdemar e coisa e tal, e coisa. Bom dia pro Valcir e a Cleonice Paixão, bom dia. Bom dia pro Claudemiro, bom dia, tá de pé já, bom dia pro Lair Dapper também, né? O Cláudio lá de Princesa também, bom dia, Cláudio. Bom dia pro Cláudio, tá de pé aí já, acordou, já tá de pé também, tá certo? 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Tem música aqui, ó. Falso Juramento com Bob Robson, o Rony Robson, né? Rony Robson, deixa eu ver aqui se tem a participação do Mato Grosso e Matias, né? Mato Grosso e Matias, é verdade. É com o Rony Robson, viu, Edson? Rony Robson, tá? Vamos ouvir então aqui, ó.

0: tá aí, cantou pra nós aqui na manhã, Zé Fortuna Pitangueira, as duas sombras. Também teve o Rob Robson, né, cantando pra gente aí, o Rob Robson cantou pra gente também aqui na manhã, tá certo? Ó, abraço aqui pra dona Leni Rig, seu José Rig, bom dia pra eles, estão de pé aí também, bom dia, obrigado pela companhia e pela audiência, tá certo? Beleza, bom dia pro nosso amigo Banana, que já levantou, já fez o fogo, né, tia, já se levantou, fez o foguinho, chimarrãozinho, machando. Hoje é feriado, Lucero, né? Hoje é feriado, né? O Banana hoje tá de feriado. Hoje é segunda, trabalhou bastante no final de semana. Agora de segunda-feira vai forgar, né? Vai forgar. Ei, coisa boa demais. 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
0: Intervalinho, já voltamos aqui com mais música boa aqui na manhã.
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0: Ai, ai, ai, tem umas recordações aqui que é bom demais, né? Que é bom demais, né? É verdade. É, bom dia pro Luiz Pivoto. Bom dia, Luiz. Bom dia, bom dia, bom dia pro tio Luiz Pivoto. Tá de pé já. Acordou cedo hoje, homem? Acordou cedo hoje, mas que barbaridade. Hoje é feriado, né? Feriado no cedo. Pessoal de feriado, tem uns que estão dormindo mais hoje, né? Estão aproveitando dormir, né? Tem uns que conseguem. O Nilson Marcos, bom dia. Bom dia pro Nilson Marcos, tá de pé também. Tá aí, bom dia pro Nilson Marcos, também tá de pé, né? Quem mais aí, ó? Pessoal que vai acordando cedinho, né? Vai acordando cedinho. Deixa eu ver aqui o Ronaldo Coutinho, previsão do tempo. O Ronaldo mandou pra gente aqui a previsão do tempo. Como é que fica o tempo aí, Ronaldo? Pra gente hoje, segunda semana, bom dia.
7: Bom dia. É, o tempo segue no geral com condições de tempo quente, mínimas aí de 13, 16, 14, 17 graus. À tarde, 25, 28, quem sabe até 30 ali na região de Itapiranga. E a tendência é de tempo bom com pequena possibilidade de alguma pancada no final do dia à noite, podendo passar em branco. Na terça continua quente e pode ter alguma chuva ou trovada isolada entre a tarde e a noite, principalmente na direção do Rio Grande. Pode ainda falhar, mas considerem com risco. Já na quarta entra a frente fria, traz chuva, trovada, alguma coisa mais forte, pontual e queda na temperatura. E está indicando a melhora do tempo, ficando mais frio, com tempo bom na quarta e quinta, na quinta e sexta. Da Climatea, Ronaldo Coutinho.
0: Valeu, Ronaldo. Obrigado pelas informações, Ronaldo Coutinho. 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Pra matar saudades, Zico e o Zeca aqui, ó. Capelinha do Chico Mineiro. 5h38. Só modão, hein? Só moda boa pra recordar. Recordar os tempos de guri e os tempos de piá que não volta nunca mais.

0: trio Parada Dura aqui na manhã cantou pra nós aqui, ó. Mulher pra mais de metro, Zico e Zeca, Capelinha do Chico Mineiro aqui na manhã, bom dia. Valdemar Steff também já acordou, tá de pé também. Bom dia pro Valdemar Steff, tá de pé já, né? Bom dia. Bom dia pra quem mais aqui, ó. Bom dia pro meu amigo Poioca, bom dia pro tio Poioca, tá de pé já também. Bom dia, tio Poioca, bom dia. Bom dia pro tio Poioca, tá de pé já, bom dia. Tá certo? 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Beleza? Show de bola. 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Na sequência tem a nossa mensagem do dia aqui, ó. 5h47, hora certa, Duarte. 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

5h56 da manhã, bom dia. É hora da nossa mensagem do dia aqui na manhã. Momento esperado, momento que as pessoas tiram para refletir, juntamente com toda a galera que liga o radinho. Eu quero, nessa manhã, dizer para você que estamos vivendo mais um dia. Mais um dia que ganhamos a oportunidade de estarmos vivos. Olha que bênção para a minha vida e para a tua. Eu li esse textinho aqui, ó. Olha que texto lindo aqui. Foi uma pessoa que postou no Facebook. E eu achei muito lindo hoje pela manhã quando eu li, comecei a refletir sobre esse texto. É para mim e para você, ó. Você que se acha imortal, você que acha que nunca vai partir daqui, você que acha que a vida é amanhã, que não sei o que, rapaz, ó, presta atenção aqui, ó, tu vai morrer num dia qualquer, do nada. É o texto, tá falando aqui o textinho, ó, o textinho fala assim, ó, tu vai morrer num dia qualquer, do nada. Pode ser numa segunda-feira comum, numa quinta-feira à tarde, num domingo tranquilo, com planos para amanhã, mensagens para responder, sonhos pela metade, pessoas que você tinha certeza que ainda encontraria. A vida nunca avisa quando vai apagar a luz. Por isso, não adie a vida. Se apaixone, perdoe, arrisque, mude de caminho, quantas vezes for preciso, quantas vezes for necessário, mas nunca coloque a sua existência em pausa, esperando alguém mudar ou escolher você. Olha que olha que frase, cara. Nunca coloque a sua existência em pausa, esperando alguém mudar ou escolher você. O arrependimento mais pesado quase nunca nasce dos erros. Nasce do quê? Ele nasce das oportunidades que o medo levou embora. Das palavras que ficaram presas, dos abraços adiados e da vida que você deixou de viver acreditando que ainda teria tempo. Essa pessoa que escreveu aqui, eu não vou citar o nome porque não pedi autorização de falar o nome da pessoa. Quando eu abri meu Facebook hoje pela manhã, eu li esse textinho, eu comecei a meditar. Olha só, a gente vai morrer em qualquer dia. Não tem dia, não tem hora, na verdade. A gente nunca sabe o dia que a gente vai embora daqui. Do nada. Simplesmente vai acontecer. Pode ser numa segunda-feira, pode ser num feriado, pode ser num dia comum, pode ser num dia qualquer, pode ser... Enfim. Você tem planos para amanhã? Quem não tem planos? Eu tenho, você tem. Temos ou não temos? Temos. A gente tem planos, tem sonhos, não é verdade? Ah, amanhã eu já tenho. Eu tenho algumas coisas planejadas para amanhã já. Mas quem disse que nós vamos chegar amanhã? Hã? Ei, você aí? Você tá me ouvindo? Quem disse que nós vamos chegar no amanhã? Os planos, os sonhos, todas as coisas para amanhã, a gente não sabe. As mensagens para responder. Sabe que tipo de gente que não responde mensagem? Tem um monte de gente, cara, que você manda. Eu tenho algumas pessoas que eu tinha, na verdade. Porque eu parei de me importar. É verdade, cara. Realmente parei de me importar com pessoas que não se importam comigo. Pessoas bem próximas, cara. Pessoas próximas. Eu digo isso para você e digo com orgulho de mim mesmo, porque não foi fácil. Eu sempre fui me importar muito com as pessoas, sabe? Me importar. Mandava mensagem, ia paparicar, ei, não sei o quê. As pessoas pareciam que se faziam de gato morto, sabe? Aqueles gato morto que você ia lá, curtia as postagens, fazia um monte de coisa. Não, peraí. Não tá sendo recíproco. Conversava com certas pessoas, me deixava falando sozinho na metade da conversa, não se despedia. Não, peraí, eu tenho que reavaliar um pouco a minha vida. Eu preciso pensar mais em quem? Preciso pensar um pouco mais em mim. Preciso readequar a minha vida.
Parei de me importar um pouco. Aí algumas pessoas disseram: meu Deus, o que que deu, Valdemar? Se uma pessoa me diz: meu Deus, mas como é que você mudou tanto? Não, mudei pra mim melhorar. Pra mim, a minha pessoa. Já fui de me importar muito com os outros. As pessoas não se importam comigo, não. Não tem problema. Segue a vida. Ah, Valdemar, por que você não sai pras festas, pras baladas, pra não sei o quê? Não, eu prefiro ter minha paz na minha casa. Esse é um pensamento meu. Não adianta você estar rodeado de amigos na balada, na festa, pagando cerveja e tal, rodeado de amigos lá, e nos momentos que você mais precisa, você vai ver com quanto você vai poder contar. Vai pro hospital pra dizer: ah, aquelas pessoas que você dizia: ah, meu amigo, ah, não sei o quê, ah, meu irmão. Se uma pessoa me diz assim: olha, você tem que cuidar muito que ele chama de irmão. É verdade, rapaz. Nem todos merecem isso. Vai ver quantos que vão estar contigo. Vai lá pro hospital, você, a melhor, você vai ver quantos que vão estar lá. Quantos que vão se dispor de ir? Ah, esse sim, meu amigo. Esse vale a pena. Lá na festa, na balada, nos eventos. É bom demais ter amigos, é bom? É bom, ô, rapaz. Ô, meu amigo, ô, minha amiga, paga uma cerveja. Pago. Ô, meu amigo, pago. Aí você vai embora, você fecha a porta da tua casa e tá sozinho lá. Não tem ninguém pra você. Você passa mal, passa ruim. Liga pra um amigo daqueles pra ver quem. Quantos que vão aparecer lá? Hã? É. A gente precisa muitas vezes fazer o quê? Readequar a nossa vida. Mude o caminho. Quantas vezes a sua personalidade existir? Mude o caminho. Se for necessário, mude. Mude rotas. Eu falava pra uma pessoa ontem, eu disse: olha, a sabedoria da água. Usei a sabedoria da água. A pessoa disse: meu, mas você, como que você mudou? Eu disse: cara, nós temos que usar a sabedoria da água. Pessoas que, tem pessoas que andam bem pertinho de você, elas fingem que gostam de você, mas elas só estão de olho para ver o que que você vai postar, para falar de você, falar mal de você, da tua empresa. Oh, de novo fulano lá, meu Deus. Teus amigos, rapaz, pessoas que você tem no dia a dia, círculo de amizade. Oh, de novo tá aparecendo lá, oh, querendo se aparecer mais que não sei quem. Mas eles não sabem que o teu objetivo é outro. Mude o caminho quantas vezes for necessário. E isso eu quero deixar para você nessa manhã. Mas nunca coloque a sua existência em pausa, esperando alguém mudar ou escolher você. Essa é a frase que eu quero deixar para você nesta manhã. Priorize você. Priorize você. Se ame primeiro, antes de você dizer: ah, eu amo fulano, ciclano, beltrano. Tem gente que não tem capacidade nem de se amar, rapaz. Ah, eu não me gosto, eu não gosto do meu nariz. Eu falei um dia pra uma pessoa diz: ah, eu não me gosto, ah, só tem, ah, eu achei interessante que ela usou a palavra assim, ah, só tem pessoas feias, não sei o quê. Eu olhei pra pessoa, pensei: poxa vida, rapaz, poderia falar, dar uma lição, né, mas não vou. Quer dizer, olha, se pra você, se a vida é feia pra você, não use as outras pessoas. Se você não se gosta, a culpa não é minha, a culpa não é da outra pessoa. Se você não se acha perfeito com tudo que você tem, boca, orelha, caminha, tem pernas, braços, fala, tem um emprego, tem dinheiro, tem a família. Se a pessoa não se gosta mesmo assim, rapaz, aí você visite uma pessoa numa cadeira de roda. Hã? Pessoas que não se gostam nem de si mesmo. Quero dizer uma coisa pra você nesta manhã, pra mim fechar aqui. A gente vai embora qualquer hora dessa, vai embora desse mundo. Não deixe de aproveitar as coisas que você gosta. Se der vontade de você comer algo, não é esbanjar. Se der vontade de você comer algo, coma. Se der vontade de você fazer alguma coisa que você vai se sentir prazeroso, faça.
Esses são os momentos que nós vamos guardar com a gente. Eu ontem, olhando a minha filha sentada no sofá, para você ver, eu olhando ela, ela disse: "O que você está me olhando, pai?" Eu não falei nada. Eu olhei para a foto dela na estante, ela pequenininha. Tem a foto dela com um aninho, dois aninhos, três aninhos, seis meses, nove meses. Sabe aquela coisa de mãe que fica: "Ah, vamos fazer uma foto por mês, ah, uma foto por ano." E tá lá. Para você perceber, meu amigo, minha amiga, ei, você aí. É, o tempo não espera ninguém, cara. E eu sentado no sofá olhando para ela. Ela se espichou e colocou os pezinhos dela nas minhas pernas e disse: "Pai, faz uma massagem minha aí." E eu olhando para ela já com 9 para 10 aninhos, e olhei para as fotos de um aninho. Ah, rapaz, o coração da gente vai a mil por horas. E tu acredita que tem gente que não consegue refletir isso? Tem gente que não consegue ver o filho e a filha crescendo? Tem gente que não consegue viver isso? Passou um filme na minha cabeça, bem rapidinho. Passou um filme na minha cabeça, sabe por quê? Porque o tempo passa, o tempo voa, o tempo não espera a gente. Nossos filhos crescem. Sabe qual que é a dor mais grande que eu tenho? E que de repente não deveria ser? Sabe o que mais me dói? E eu acredito que em você que tem filhos, pai, mãe, é que, cara, logo logo ela vai dizer assim: "Pai, eu vou viver minha vida." É, rapaz, é isso mesmo, isso que você ouviu. Logo, logo vai dizer: "Ó, pai, eu vou viver minha vida. Vou estudar, eu vou fazer a minha vida." Porque com 10, 11, 12, 13, 14, 15, vai, ó, tu acha que demora passar isso? Não demora, meu irmão. Aproveite os detalhes da vida, cara. Os detalhes. Aproveite cada instante que você puder, para você chegar lá na frente e não se arrepender. Você chegar lá na frente e dizer: "Não, valeu a pena." Que seja um dia abençoado para você hoje. Que seja um dia especial. Aproveite tudo que você fizer hoje da melhor forma possível, para você olhar para trás um dia e dizer: "Valeu a pena."

0: deu tudo.
1: Tá aí, vai dar tudo certo pra você hoje, essa semana, esse mês que está chegando aí, né? Com certeza vai dar tudo certo. 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

6h18, 6h18, bom dia para a dona Zélia da Fiorella, bom dia, o André Primaz, bom dia, o Chiquinho, bom dia, quem mais? O Dirceu Maia, o Neninho, bom dia, o Hernando da Fiorella, bom dia pro Neuri, também lá de Padre Reus, bom dia, Neuri, bom dia. De pé também, bom dia, obrigado pela companhia. A dona Nena, pessoal da panificadora Delícia, né? Bom dia pra dona Nena aí também. Bom dia, dona Nena, bom dia, até de manhã normal hoje na panificadora Delícia também, tá bom? Lá do bairro São Domingos, bom dia. E mais, bom dia pro compadreiral, tá de pé já, bom dia, compadreiral, bom dia. Bom dia, bom dia, bom dia. Acordou cedo hoje, né? 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

0: Tá aí César Menotti e Fabiano cantando pra gente aqui na manhã. Proposta, participação do Rio Negro Solimões, né? Teve também aqui, ó, Teodoro Sampaio, amigo descarado na manhã. Bom dia, bom dia, bom dia, bom dia. Tá certo? Dá um abraço pra quem mais aí, ó. A Salete Breme tá ouvindo a gente, bom dia, né?
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0: E pra Salete Breme, né? Tá de feriado hoje, né, Salete? Tá de feriado hoje. Beleza. Bom dia pra Salete aí, tá de pé já. Aproveitando o feriado já, né? Cedo, tio. É verdade. É muito, é muita, muita, muita mensagem, por isso que bugou, né? Por isso que bugou. Oi, Edemar. Bom dia, Edemar. Bom dia. O Edemar tá de pé já também. Bom dia. Tem mais a Nelce Cunz. Bom dia. Bom dia, bom dia, bom dia pra Nelce. Bom dia.

Quem mais, meu amigo Carlos Vendrúsculo? Bom dia pro Carlos Vendrúsculo também tá de pé. Bom dia, Carlos, bom dia pro Carlos aí, tá de pé também. Quem mais aqui, ó, que tá de pé aqui, ó, bom dia também aqui pro Neuri, já mandamos abraço pro Neuri, né? Bom dia pro Neuri também, já tá de pé aí, tá certo? Opa, garoto.

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6h39 da manhã, 6h39, bom dia. Mandar um abração pra Dona Líbera, né? Dona Líbera Ana, estava de aniversário ontem, 80 aninhos, né? 80 aninhos. Um abraço pra ela aí, que Deus abençoe ela, né? Que tenha muita saúde. 80 aninhos aí é anos, né, rapaz? É anos, né? É verdade. Dona Líbera Ana aí, um abração pra ela aí. Que Deus abençoe. Albônico, né? Dona Líbera Ana Albônico. Um abração pra ela e pra toda a família. Ontem fizeram uma linda festa lá na Alvorada, né? Um abraço pra vocês aí, tá bom? Deus abençoe vocês. Muitos e muitos anos de vida, tá bom? A Dona Nucci Coronete também estava de aniversário ontem, né? Também estava de aniversário, 58 aninhos, né? Um abração pra Dona Nucci aí também. Parabéns pra ela, felicidades, tudo de bom, né? Coisa boa. Um abraço pro seu André Dresch aqui, ó. Bom dia, André. Bom dia pro André Dresch aí ouvindo a gente também. Bom dia, né? Bom dia aí. Aí ouvindo a gente também. Bom dia pro nosso amigo André Dresch, que está de pé já também. Bom dia! Tio Nezinho, tá de pé já também, né, Tio Nezinho? Bom dia pro Tio Nezinho, tá de pé aí também. Tomando seu chimarrãozinho, né? Aguarde bom, né, Tio? Aguarde bom, bom dia. 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
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Bom dia pro nosso amigo Freitinhas, bom dia pro meu amigo Juliano Salzi, bom dia. E mais aqui, ó, bom dia pra Noêmia, bom dia pra Noêmia também, tá ouvindo a gente aí, bom dia, ótimo dia pra vocês aí, tá bom?

Tá aí, Délcio Panho, ainda existe um lugar. Pra gente fechar aqui, ó. Fechar aqui. Vamos sair cantando, homenageando o hino de São José do Cedro. Parabéns, São José do Cedro. 68 anos, né? Emancipação político-administrativa. No sábado ainda teve o aniversário de Guarujá do Sul. Parabéns, Guarujá do Sul, pra vocês também. Guarujá do Sul, terra de gente trabalhadora também, né? Nosso povo aqui é trabalhador, a nossa região, né? Com certeza. Gente, parabéns aos cedrenses, parabéns aos guarujaenses pelo aniversário de vocês. Nosso aniversário, né? Eu também moro aqui, praticamente moro no Cedro, né? Sou cedrense, nascimento nasceu cedrense, moro em Princesa hoje, mas moro em São José do Cedro praticamente o dia todo, né? Parabéns, São José do Cedro! Parabéns a todos, que Deus abençoe. Aí, São José do Cedro, continue próspera e continue sempre no caminho certo, tá bom? Abraço, gente! Bom feriado pra quem tá de feriado, bom trabalho pra quem vai trabalhar. Bom dia!

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0: Aurora Copi adota indicadores para a gestão do programa de bem-estar animal. Sexto Prêmio ACI OSESC de Jornalismo está com inscrições abertas. Essas e outras notícias logo após a nossa mensagem cooperativista.
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0: Alô, amigos gaúchos e catarinenses, eu sou o René Roberto e hoje é segunda-feira, edição de 27 de julho de 2026. E essas são as notícias. Estão abertas as inscrições para o 6º Prêmio ACI OSESC de Jornalismo, uma das principais premiações do jornalismo catarinense. Promovido pela Associação Catarinense de Imprensa ACI, em parceria com a Organização das Cooperativas do Estado de Santa Catarina, OSESC, a iniciativa vai distribuir mais de R$100 mil em premiações, reconhecendo trabalhos de destaque produzidos no Estado de Santa Catarina. Nesta edição serão premiados os melhores trabalhos em 7 categorias: texto, vídeo, áudio, web jornalismo, cooperativismo, jornalismo e jornalismo universitário. Podem participar jornalistas profissionais com atuação em Santa Catarina, além de estudantes de cursos de jornalismo do Estado, conforme os critérios estabelecidos no regulamento. Serão aceitos trabalhos publicados entre 1º de novembro de 2025 e 31 de outubro de 2026. Desde sua criação, o Prêmio ACI OSESC de Jornalismo se consolida como uma importante iniciativa de reconhecimento e estímulo à prática jornalista comprometida com a ética, a apuração e o interesse público. A cada edição, centenas de profissionais de diferentes regiões de Santa Catarina escrevem trabalhos que refletem o papel essencial da imprensa na construção de uma sociedade mais bem informada. Os interessados devem escrever seus trabalhos até o dia 31 de outubro, exclusivamente pelo site premioaciosesc.com.br. Cooperativa de Crédito Sicoob São Miguel foi destaque nacional durante o 17º Workshop do Produtor Rural do Sistema Sicoob. Realizado em publicação anual de disseminação de conhecimento e troca de experiências, o evento fortalece o papel do cooperativismo no desenvolvimento do agronegócio brasileiro e marca o início de um novo ciclo do Plano Safra. Na edição deste ano, a Cooperativa de Crédito de São Miguel do Oeste conquistou 3 importantes premiações nacionais, reafirmando sua atuação de destaque junto aos produtores rurais e o seu protagonismo dentro do sistema Sicoob. Os reconhecimentos recebidos foram: primeiro lugar em volume de liberação Pronaf, primeiro lugar em volume de prêmio líquido do Seguro Rural e primeiro lugar no Conjunto da Obra. A categoria Conjunto da Obra reconhece as cooperativas que se destacaram ao longo do ano safra pelo desempenho de suas operações, considerando indicadores como volume de negócios, pulverização do crédito rural, resultados financeiros e qualidade no atendimento aos cooperados. A premiação evidencia a atuação próxima ao produtor rural e a contribuição para o fortalecimento do agronegócio. Os resultados refletem o desempenho alcançado pelo Sicoob São Miguel durante a safra 2025-26, período em que a cooperativa de crédito repassou mais de R$1,8 bilhão em recursos para o agronegócio, registrando um crescimento de 51% em relação à safra anterior. O volume reforça também a relevância da instituição no apoio ao desenvolvimento em crédito, R$5 bilhões. O texto inclui empresas dos ramos agricultura, pecuária, florestas, pesca e mineração. A lei também permite que os recursos destinados à inovação tecnológica financiem adaptações necessárias ao cumprimento de exigências sanitárias, fitossanitárias, ambientais, de rastreabilidade e de conformidade exigidas no comércio internacional. E a seguir, depois da nossa mensagem cooperativista, nossa última notícia. Aguardem!
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0: E agora, atenção para a última notícia. O compromisso da Aurora Coop com a temática do bem-estar animal não surgiu recentemente. Essa trajetória começou ainda em 2008, quando a cooperativa passou a adotar os princípios do Programa Nacional de Abate Humanitário, sendo a pioneira no país, numa iniciativa reconhecida pelo Ministério da Agricultura e Pecuária e pela World Animal Protection. Naquele momento, o foco estava em conhecer e aprender e, consequentemente, melhorar o manejo adotado com os animais para promover processos mais éticos com respeito aos animais e às pessoas e gerar produtos com qualidade ética reconhecida pelo consumidor. O que iniciou como uma importante mudança de cultura no manejo dos animais, evoluiu ao longo dos anos para um modelo cada vez mais estruturado, abrangente, científico e orientado. O bem-estar animal se tornou um tema estratégico, presente desde as primeiras etapas de produção, passando pelo transporte até a indústria, atendendo todos os sistemas produtivos da cooperativa. O diretor, vice-presidente de agronegócios, médico veterinário Marcos Antônio Zordan, relata que a partir dessa evolução, a Aurora Coop consolidou seu programa de bem-estar animal, fundamentado nos princípios do protocolo internacional Welfare Quality, e estabeleceu diretrizes que contemplam saúde, conforto, comportamento natural e o manejo adequado dos animais em todas as fases de produção. Paralelamente, a cooperativa implementou sua política de bem-estar animal, reforçando o compromisso de tolerância zero contra maus-tratos e promovendo uma cultura de responsabilidade compartilhada entre colaboradores, produtores integrados e parceiros, acrescentou Zordan. Ao longo dessa jornada, diversas iniciativas passaram a integrar o programa. Entre elas estão a ampliação do sistema de gestação coletiva para matrizes suínas, a implantação de enriquecimento ambiental para aves e suínos, a adoção integral da política cage-free para os ovos utilizados na industrialização, a modernização do sistema de transporte de aves e a capacitação contínua dos profissionais envolvidos em toda a cadeia produtiva. Além disso, auditorias periódicas, programas de certificação de propriedades rurais e avaliações técnicas permanentes fortaleceram a governança do programa. Com a maturidade alcançada ao longo de mais de 2 décadas de trabalho, a Aurora Coop deu um passo além, a profissionalização da gestão do bem-estar animal por meio da definição e implantação de indicadores. Atualmente, o programa passa a ser sustentado por um sistema de monitoramento contínuo que permite acompanhar, avaliar e aprimorar as práticas relacionadas à criação, manejo, transporte e processamento dos animais. Essa gestão orientada por dados representa uma evolução natural do programa. Além de verificar a conformidade com normas e protocolos, os indicadores permitem compreender o desempenho dos processos, identificar oportunidades de melhoria, direcionar investimentos e priorizar ações de desenvolvimento. Quem não mede, não gerencia. O acompanhamento rotineiro das informações fortalece a tomada de decisão baseada em evidências e amplia a capacidade da cooperativa em promover melhorias contínuas em toda a cadeia produtiva. Os resultados desse monitoramento são fontes de planos de ação e fomentam as melhorias necessárias no sistema de produção, complementados ainda por programas permanentes de capacitação, auditorias internas e externas, avaliações de conformidade e investimentos em infraestrutura, ambiente e inovação. Atualmente, a Aurora Coop também é auditada por protocolos internacionais específicos de bem-estar animal, como os padrões do North American Meat Institute, NAMI, e da NSF, Global Animal Wellness Standards, reforçando seu alinhamento às melhores práticas globais. O rigor na aplicação do programa também se reflete em um sistema estruturado de monitoramento e notificação de fornecedores. Todos os animais recebidos nas unidades industriais passam por avaliação, permitindo identificar eventuais não conformidades e aplicar medidas corretivas quando necessário. Esse processo fortalece a prevenção, a conscientização e a melhoria contínua, assegurando que os princípios da política de bem-estar animal sejam efetivamente cumpridos. Os indicadores representam a consolidação de uma cultura construída ao longo dos anos. Eles conectam bem-estar animal, qualidade dos processos, eficiência operacional e sustentabilidade, transformando dados em ações e resultados. Essa evolução demonstra que o bem-estar animal na Aurora Coop deixou de ser apenas um compromisso e tornou-se uma prática de gestão estratégica integrada ao modelo de negócios e à visão de futuro da cooperativa, alinhada também aos Objetivos de Desenvolvimento Sustentável, ODS, da ONU e às principais referências internacionais do setor. A organização segue investindo em conhecimento, inovação e melhoria contínua para garantir uma produção cada vez mais ética, responsável e sustentável. Para conhecer mais sobre os compromissos e iniciativas da cooperativa, acesse a página de bem-estar animal da Aurora Coop. auroracoop.com.br/sustentabilidade/bem-estar-animal/nossos-compromissos. 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

0: Professores da rede municipal de Campo Herê participam de formação sobre educação alimentar e nutricional. Campo Herê completa 68 anos nesta segunda-feira. Plano Safra tem juro menor para produção orgânica e amplia recursos para agricultores familiares. Fronteira acelera comércio exterior e registra recorde de liberações em junho. Belmonte abre edital para a progressão de aluno com superdotação. Prefeitura de Porã do Oeste vai acionar Casam para corrigir problemas em estação de esgoto. Cavalgada percorre Itapiranga, São João do Oeste e Tunápolis para homenagear colonizadores. Suinocultores de Itapiranga promovem celebração, mas mantém preocupação com o mercado. São os destaques do RPN, primeira edição desta segunda-feira, que começa agora. Muito bom dia, são 7h02, temperatura agora aqui no centro de São Miguel do Oeste está marcando 17 graus, segunda-feira, 27 de julho, começo de semana produtiva, de tempo bom, poucas nuvens, sol está querendo aparecer já, repito, 17 graus a temperatura, está no ar mais uma edição do RPN, para que você possa começar o seu dia muito bem informado. Estão conosco as emissoras afiliadas à rede Peperi de Comunicação, Rádios Itapiranga de Itapiranga, Atalaia de Campo Herê, Peperi de São Miguel, Cedro de São José do Cedro e também a Rádio Oeste de Porã do Oeste. E de imediato, vamos saber como é que ficará o tempo nesta segunda-feira, nesse começo de semana. 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Top Mart traz agora Ronaldo Coutinho e a previsão do tempo direto da Climaterra de São Joaquim. Começo de semana está com tempo bom. Vai ser essa a tendência ou tem mudança aí, Coutinho? Bom dia.
1: Bom dia. É, o tempo segue no geral com condições de tempo quente, mínimas aí de 13, 16, 14, 17 graus, à tarde 25, 28, quem sabe até 30 ali na região de Itapiranga, e a tendência é de tempo bom com pequena possibilidade de alguma pancada no final do dia à noite, podendo passar em branco. Na terça continua quente e pode ter alguma chuva ou trovada isolada entre a tarde e a noite, principalmente na direção do Rio Grande. Pode ainda falhar, mas considerem com risco. Já na quarta, entra a frente fria, traz chuva, trovada, alguma coisa mais forte, pontual, e queda na temperatura. E está indicando a melhora do tempo, ficando mais frio, com tempo bom na quarta e quinta, na quinta e sexta. Da Climaterra, Ronaldo Coutinho.
0: Muito bem, obrigado, Coutinho, pela previsão do tempo direto da Climaterra de São Joaquim. 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Agora 7h05, temperatura 17 graus. Vamos com os indicadores econômicos para hoje. 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De acordo com o Banco Central do Brasil, o dólar começa a semana valendo R$ 5,05, o euro tem cotação de R$ 5,75 e o peso argentino 0,0034. 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O telefone é o 98842-4222. 7:06 agora, depois dos indicadores econômicos, vamos com os preços do mercado agrícola. Todos os preços médios pagos ao produtor aqui na região de São Miguel, oferecimento da Compoeste SC, que é especialista na coleta e destinação correta de carcaças bovinas, serviço 100% pago pela Prefeitura nos municípios de Itapiranga, São João do Oeste, Mondaí, São Miguel do Oeste, Bandeirante e Princesa. Em Guaraciaba, a Prefeitura paga 60% do serviço e o produtor 40%, R$ 244,59. Em São José do Cedro, 70% é pago pelo município e 30% pelo produtor. O valor é de R$ 183,44, valores pagos para a Prefeitura. 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O meio ambiente agradece. De acordo com a Ipagre, temos os seguintes preços médios praticados aqui na região. Feijão carioca, R$ 280,00 a saca. Feijão preto, R$ 190,00. Milho, R$ 58,00. Soja, R$ 127,00. Trigo superior, pH 78, R$ 73,00. Preços da pecuária, arroba do boi gordo, R$ 340,80. Arroba da vaca gorda, R$ 302,00. E suíno vivo, para produtores integrados, R$ 4,95. Já o preço do leite, praticado aqui na região, preço mínimo R$ 2,37 o litro do leite. Preço mais comum, preço médio, R$ 2,64. E preço máximo, R$ 2,90 o litro. São os preços do mercado agrícola, de acordo com o levantamento que é realizado pela Epagre, gerência regional aqui de São Miguel. 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O meio ambiente agradece. Agora 7:09, temperatura 17 graus, segundo especial do Hortifruti no Bono. 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Nós temos na capa aqui do portal: Grêmio empata com Fluminense nos minutos finais pelo Brasileirão. 1-1 ontem, Grêmio e Fluminense. No sábado, o Inter perdeu para o Atlético do Paraná pelo placar de 2-0. Daqui a pouco o Vilmar vai trazer as informações completas do esporte para a gente. Incêndio atinge hamburgueria no centro de Itapiranga. O incêndio foi ontem, por volta do meio-dia. O estabelecimento estava fechado e não houve registro de feridos. No entanto, O fogo trouxe prejuízos materiais e as causas não foram divulgadas oficialmente. Ex-presidente do STF, Otávio Galotti, morre aos 95 anos em Brasília. Motoristas recebem bênção na manhã deste domingo em Itapiranga. Temos ainda semana, começa com calor, mas o oeste de Santa Catarina pode ter temporais isolados. Desfile típico reúne grande público na semana alemã. Nós temos também na capa do portal, Dia do Colono Motorista é comemorado com feira e bênção de carros em Iporã. Itapiranga elabora protocolo para enfrentamento do bullying e cyberbullying nas escolas. PPRI Debates discute desafios do campo e impactos do Plano Safra no Dia do Colono. O portal traz ainda a discussão entre familiares, termina com feridos e danos em São José do Cedro. Criminosos arrombam estabelecimento comercial e furtam equipamentos e alimentos em Campo Herê. Projetos que restringem plásticos descartáveis preocupam indústria catarinense. Kazan inicia cobrança pelo serviço de limpeza de fossas em 6 municípios da região. E edital Aldir Blanc destina R$ 356 mil para projetos culturais em São Miguel do Oeste. São os destaques da capa do portal do pperi.com.br. Essas e outras informações você confere acessando o nosso portal. Agora são 7 horas 12 minutos, temperatura está marcando 17 graus. Vamos com os destaques do portal. 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Você que é da região, está vindo para São Miguel hoje, tem alguns municípios que é feriado, né? 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Nós temos agora intervalo comercial, uma pausa, e daqui a pouco a gente volta e traz as entrevistas e traz as informações regionais com a reportagem da PPRI. Um instante só e o RPN volta já.

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Agora são 7 horas 17 minutos. A temperatura está marcando 17 graus agora aqui no centro de São Miguel. Estamos de volta com o RPN, primeira edição, e as primeiras informações desta manhã de segunda-feira, que é para você começar o seu dia muito bem informado. Estão conosco as emissoras afiliadas à rede Peperit Comunicação. São as rádios Itapiranga de Itapiranga, Atalaia de Campo Herê, Peperit de São Miguel, Cedro de São José do Cedro e também a rádio Oeste de Iporã do Oeste.

0: Vamos agora movimentar a reportagem da PPRI com as informações aqui da região extremo oeste, no oferecimento da Newscar Automóveis, lojas em Itapiranga, em Iporã do Oeste e em São Miguel. 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Traz agora as informações regionais da reportagem da PPRI, começando por Itapiranga, onde está Elias Teixeira. Cavalgada percorre Itapiranga, São João do Oeste e Tunápolis para homenagear colonizadores. Elias.
1: As comemorações dos 100 anos da chegada das primeiras famílias alemãs a Porto Novo contemplam vários eventos. A região que hoje abrange os municípios de Itapiranga, São João do Oeste e Tunápolis se une para celebrar o centenário. No período de 6 a 9 de agosto, terá uma cavalgada com foco em valorizar os colonizadores. Segundo o patrão do CTG Portão do Oeste de Itapiranga, Márcio Acker, a cavalgada dos 100 anos de Porto Novo vai homenagear o padre Max von Lasberg, que percorreu de Cerro Largo, Rio Grande do Sul, a Itapiranga para celebrar a primeira missa em 1926. De acordo com o patrão, a cavalgada inicia no dia 6 de agosto na comunidade de Sede Capela, com jantar e pernoite. No dia 7, terá visita ao túmulo dos pioneiros de Itapiranga, seguindo até São João do Oeste, onde terá o almoço. À tarde, os cavalarianos seguem até Tunápolis. No dia 8, sábado, a cavalgada retorna para Itapiranga, até a comunidade de Santo Antônio e também para almoço. À tarde, o grupo vai até o CTG Portão do Oeste. Domingo, dia 9, a cavalgada vai percorrer ruas da cidade, com parada na Igreja Matriz, seguindo ao Complexo Oktober, onde vão ocorrer homenagens, almoço, apresentações da invernada artística, valorizando a cultura gaúcha, conhecer

0: encerramento com o show de João Luiz Corrêa e o grupo Camperismo. Vamos ouvir o patrão.
1: É importante a gente estar convidando a todos, né? Que será um dia muito divertido e convida, né? A população itapiranguense, população aí, pessoal, os munícipes de Tunápolis, de São João, né? Que antigamente faziam parte do Porto Novo, né? Depois que foram se emancipando, São João e Tunápolis, então, foram emancipados, separaram do Porto Novo, que hoje é Itapiranga.
0: Márcio Acker cita a presença de cavalarianos de Novo Hamburgo, Carazinho, Cerro Largo e outras cidades do Rio Grande do Sul, além dos integrantes da região. De Itapiranga, repórter Elias Teixeira.
2: Muito bem, obrigado Elias pelas informações. Agora 7 horas 20 minutos, Newscar Automóveis traz a participação de Pamela Macedo. Fronteira acelera comércio exterior e registra recorde de liberações em junho. Pamela Macedo.
3: Porto Seco movimenta quase 488 milhões no primeiro semestre. A informação é do delegado da Alfândega da Receita Federal de Dionísio Cerqueira, Arnaldo Bortese. O movimento aduaneiro do Porto Seco apresentou um crescimento no primeiro semestre de 2026. A soma das importações e exportações alcançou 487 milhões, 877.320 dólares. Ao avaliar o desempenho da fronteira nos 6 primeiros meses do ano, a Receita Federal informou que o resultado representa um crescimento de 19% em comparação ao mesmo período do ano passado. As importações aumentaram 38%, chegando a 294 milhões de dólares, enquanto as exportações registraram uma leve queda de 1,5%, totalizando 192 milhões de dólares.
4: A estimativa é que se nós continuarmos com esse movimento, principalmente o que nós tivemos nos últimos 3 meses, nós poderemos atingir, somando-se importação e exportação, a marca de 1 bilhão de dólares movimentados aqui por Dionísio Cerqueira. Em relação aos veículos de carga carregados, nós tivemos no primeiro semestre 14.300 veículos. Isso representa um acréscimo de 10,8% em relação aos 6 primeiros meses do ano passado. Inclusive, agora no mês de junho, nós tivemos 2.709 veículos carregados, liberados, estabelecendo-se assim um novo recorde aqui pela nossa fronteira. Nunca passaram tantos caminhões carregados como nesse mês de junho aqui por Dionísio Cerqueira.
3: A expectativa é que, de que mantido o ritmo registrado nos últimos meses, o Porto Seco alcance a marca de 1 bilhão de dólares em movimentação de importação e exportação. O crescimento do fluxo demonstra a importância da fronteira para o comércio internacional da região. De São José do Cedro, Pamela Macedo.
2: Obrigado, Pamela, pelas informações. Agora 7h23, a temperatura está na casa dos 17 graus. 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Newscar traz agora a participação de Caroline Souza. Professores da rede municipal de Campo Herê participam de formação sobre educação alimentar e nutricional. Caroline.
5: A capacitação foi promovida pela Secretaria de Educação com o objetivo de orientar os profissionais sobre a importância de trabalhar a alimentação saudável de forma permanente no ambiente escolar. Conforme a nutricionista da Secretaria de Educação de Campo Herê, Marina Bernardi, a educação alimentar é um tema transversal e deve estar presente em todas as disciplinas, contribuindo para a formação de crianças mais conscientes e capazes de fazer escolhas saudáveis ao longo da vida. Marina explica que a escola tem papel fundamental na construção de hábitos saudáveis desde a infância, principalmente diante do aumento no consumo de alimentos ultraprocessados entre as crianças. A nutricionista da Secretaria de Educação de Campo Herê, Marina Bernardi, orienta as famílias a evitarem, principalmente na primeira infância, a oferta frequente principalmente de alimentos ultraprocessados, doces, refrigerantes e bolachas recheadas.
6: Então, que evitem ofertar os alimentos ultraprocessados, os doces, refrigerantes, bolacha recheada, nessa faixa etária. Né, 1, 2 anos, segurem o máximo possível, porque depois a criança vai ter acesso e às vezes vai ter a autonomia de estar consumindo sem a sua autorização. Então, se você construiu isso, uma boa base na infância, sem dúvida essa criança vai ter mais chances de desenvolver um estilo de vida mais saudável. Então, quando a família, a escola trabalham juntas, elas aumentam as chances de formar crianças mais saudáveis, com melhor desenvolvimento, aprendizagem e qualidade de vida.
5: Segundo Marina, o tema pode ser desenvolvido por meio de projetos, histórias, jogos, atividades práticas, hortas escolares, culinária e outras vivências que já fazem parte da rotina da rede municipal de educação. A nutricionista Marina ressalta que a formação também buscou alinhar ações como essas para que sejam desenvolvidas de forma integrada em todas as escolas. De Campo Herê, Caroline Souza.
2: Muito bem, obrigado pelas informações, pelo destaque da região de Campo Herê. 7:26 para News Car Automóveis. Quem está chegando agora é o repórter Vilmar de Souza. Belmonte abre edital para progressão de aluno com superdotação. Vilmar.
7: A Secretaria Municipal de Educação de Belmonte publicou um edital para avaliar a progressão de turma de um estudante com um diagnóstico de altas habilidades e superdotação. O processo é o primeiro do tipo no município e foi iniciado após a família apresentar um laudo médico que apontou a necessidade de avanço na escolaridade. De acordo com a orientadora pedagógica da Secretaria Municipal de Educação, Cirlei Marafon, uma comissão foi criada para conduzir todas as etapas previstas no edital. O processo inclui avaliação pedagógica, socioemocional e de interação, além de uma prova teórica com conteúdos, competências e habilidades da série atual e também da turma para a qual o estudante poderá avançar. A criança também será acompanhada pela psicóloga da rede municipal. A orientadora explica agora que a família foi informada sobre cada fase da avaliação e como se trata do primeiro caso registrado no município, tanto os pais quanto a equipe de educação enfrentam um novo desafio.
8: A mãe, ela se mostrou bastante preocupada, porque é algo novo para eles também, como para nós da educação é algo novo, porque a gente acaba tendo sempre alunos com diversas dificuldades de aprendizagem. Quando surge um aluno com altas habilidades, no nosso município é o primeiro caso, então é algo novo, né? Tanto para nós quanto para a mãe, ela se mostra bem apreensiva, porque é uma criança, a criança tem as suas habilidades cognitivas, o brincar, o interagir, mas ao mesmo tempo o intelecto dela está além daquilo que é fornecido pela turma que ela está hoje, né? Então tem essa preocupação de ele ser uma criança que tem uma aprendizagem significativa, maior, um QI a mais que os colegas, mas ao mesmo tempo não perder a essência de ser criança, né?
7: Conforme Cirlei Marafon, orientadora pedagógica da Secretaria Municipal de Educação, todo o processo segue uma resolução do município sobre progressão escolar e está alinhado às normas educacionais vigentes. As avaliações serão realizadas em 3 etapas, distribuídas em dias diferentes. Para estruturar o procedimento, a Secretaria buscou orientação técnica e consultou municípios que já passaram por situações semelhantes. A expectativa agora é concluir a avaliação com segurança, respeitando as necessidades do estudante e também os critérios estabelecidos pela legislação educacional. Do jornalismo da Rádio Oeste, repórter Vilmar de Souza.
2: Obrigado, Vilmar. 7:29. 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Agora, 7:29, temos intervalo comercial de novo, 7:30 agora. E daqui a pouco tem novas informações regionais com a reportagem da Peperi. Música.
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0: Agora 7h33, temperatura está marcando 17 graus, estamos de volta com RPN primeira edição e as primeiras informações desta manhã de segunda-feira, que é para você começar o seu dia muito bem informado. Conosco as rádios Itapiranga de Itapiranga, Atalaia de Campo Herê, Peperi de São Miguel, Cedro de São José do Cedro e também a Rádio Oeste de Iporã do Oeste. Vamos movimentar a reportagem da Peperi mais uma vez, com informações aqui do Extremo Oeste. 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Bono Free Shop traz agora Delmar Cláudio. Suinocultores de Itapiranga promovem celebração, mas mantém preocupação com o mercado. Bom dia, Delmar.
1: Bom dia, Marcos Meller. Bom dia, amigos ouvintes da programação do RPN desta segunda-feira. A Associação dos Suinocultores de Itapiranga fará no dia 8 de agosto o quarto almoço da carne suína. O evento será realizado no pavilhão da Igreja Matriz com o objetivo de valorizar a atividade e apresentar pratos diferentes para a população. Conforme o presidente da entidade, Edgar Hickman, este é um dos meios de incentivar um aumento no consumo da carne suína. Representando mais de 50% do movimento agropecuário do município, o setor sofre problemas constantes com a queda de preços e dificuldades para investimentos. Hickman destaca que, apesar de ter grande consumo regional, o consumo per capita nacional era de 20 quilos por ano, também registra queda. Segundo ele, a principal insegurança está nos produtos produtores independentes, que estão sujeitos a alterações constantes no mercado. Já para os integrados, a agroindústria, mesmo com impactos, possui maior segurança para a atividade. Ele relata que o ingresso de novos produtores, somado ao aumento de produtividade dos que já estão na atividade, colocam muita carne no mercado interno. Hickman cita também os incentivos públicos para a entidade. Ele destaca programas realizados em Itapiranga, mas sem possuir o foco na produção de suínos. O município possui mais de 200 produtores. Tempo nublado, tem neblina aqui no Vale do Rio Uruguai e a temperatura neste momento em 17 graus. Um ótimo dia a todos e até amanhã.
0: Muito bem, obrigado pelas informações e pelo destaque aqui da região de São José de Itapiranga. Agora 7h36, a temperatura está marcando nesse momento aqui no centro do município 17 graus, no oferecimento do Bono Free Shop. Nós seguimos em frente e vamos agora até o município de Campo Herê com Estênio Aldo. Campo Herê completa hoje 68 anos. Bom dia, Estênio.
2: Bom dia, Marcos. A prefeita Rosane Moreira comenta que o aniversário hoje de 68 anos de emancipação político-administrativa de Campo Herê é para reconhecer a história construída por muitas pessoas e celebrar as conquistas alcançadas ao longo das últimas décadas. Segundo ela, apesar dos desafios enfrentados, o município segue em constante desenvolvimento graças ao trabalho conjunto da administração e da comunidade. A prefeita ressalta que o compromisso da administração é continuar investindo para melhorar a qualidade de vida da população e fortalecer o desenvolvimento local. Lembra que o município começou sua história com um grande território e que mais tarde Saltinho, Santa Terezinha do Progresso e São Bernardino foram desmembrados e já há 31 anos desenvolvem como municípios próprios. Campoerê já foi um dos maiores municípios de Santa Catarina em área territorial. Prefeita Rosane Moreira destaca a participação da comunidade no evento ontem, em comemoração ao aniversário. Atividades foram marcadas por atos oficiais, corte e distribuição do bolo de aniversário e apresentações musicais. A programação contou com shows de Anderson e Matheus, Marco e Renato e a banda Sebe Campos, além de brinquedos infláveis para a criançada. A semana começa com tempo firme em Campoerê, poucas nuvens e a temperatura marca 16 graus no centro da cidade. Boa semana, até amanhã.
0: Muito bem, obrigado pelas informações e pelo destaque da região de Campoerê. 7h39 para Bono Free Shop, na fronteira com a Argentina. Nós vamos agora até o município de São José do Cedro. Everton Macedo está chegando com a seguinte informação. Plano Safra tem juro menor para produção orgânica e amplia recursos para agricultura familiar. Everton, bom dia.
3: Bom dia, Marcos. Bom dia aos ouvintes. Plano Safra amplia incentivos e reduz juros para fortalecer a agricultura familiar. A informação é do presidente do Sintraf, Arnélio Nadim. O Plano Safra trouxe uma série de reduções de taxas de juros para agricultores familiares, medida recebida de forma positiva pelo sindicato. Nadim destacou a diminuição dos encargos, que surpreendeu principalmente diante da alta da taxa Selic, tornando o crédito mais possível aos produtores. Segundo ele, o governo priorizou linhas voltadas à produção de alimentos básicos, buscando incentivar o abastecimento na mesa dos consumidores. Entre os destaques estão financiamentos com juros reduzidos para diversas atividades da agricultura familiar, favorecendo investimentos e ampliando as possibilidades de crescimento das propriedades. Afirmou que os recursos do Plano Safra já começaram a ser liberados pelas instituições financeiras e que os 97,2 bilhões de reais destinados à agricultura familiar representa uma importante oportunidade para fortalecer o setor, especialmente os pequenos produtores que dependem de condições diferenciadas para investir e manter a produção. Produção orgânica e máquinas de pequeno porte recebem incentivos especiais no Plano Safra. A informação do presidente do Sindicato dos Trabalhadores da Agricultura Familiar de São José do Cedro e Princesa, Arnélio Nadim. Entre as principais novidades do Plano Safra está o incentivo à produção agroecológica e orgânica. Conforme explicou o presidente do Sintraf, agricultores com certificação de produção orgânica passam a contar com linhas de crédito com juros de apenas 1% ao ano, fortalecendo a produção de alimentos saudáveis e sustentáveis. Nadim destacou que o sindicato já possui um associado com propriedade certificada na produção orgânica, que poderá ser beneficiado pelas novas condições de financiamento. O dirigente considera que esse incentivo representa um estímulo para que os agricultores também invistam na certificação e na diversificação da produção. Tempo nublado, mas tempo bom sem chuva em São José do Cedro. Sol está demorando um pouquinho para aparecer nesta manhã. Feriado aqui, feriado em várias cidades de Santa Catarina. Hoje é o dia do município, 27 de julho. Um bom dia a todos e boa semana. Até amanhã, Marcos.
0: Muito bem, obrigado pelas informações e pelo destaque aí da região de São José do Cedro. A temperatura agora está na casa dos 17 graus, temos 7h42 no oferecimento do Bono Free Shop. Quem está chegando agora é o repórter Laércio Antônio. Prefeitura de Iporã do Oeste aciona a Casan, ou vai acionar a Casan, para corrigir problemas em estação de esgoto. Laércio, bom dia.
3: Bom dia, Marcos Meller. Bom dia, ouvintes do RPN. A Administração Municipal de Ipanema do Oeste vai procurar a Casam para parceria em busca de uma solução aos problemas registrados na estação de tratamento comunitária de esgoto no bairro Guil. A informação é do secretário de Agricultura e Meio Ambiente do município, Adriano Klein. Segundo ele, moradores relataram falhas no funcionamento da estrutura, o que motivou uma vistoria técnica no local de parte da equipe da Administração Municipal. De acordo com Adriano Klein, a inspeção contou com a participação do prefeito em exercício Aurí Matias, engenheiros, engenheiro da sanitária também do município. Após a avaliação no local, o secretário afirmou que a sua análise é de que a estação apresenta realmente dificuldades de operação por ter sido construída em um ponto muito baixo. Com o período de chuvas, a pressão da água externa compromete o funcionamento da estrutura. O secretário de Agricultura e Meio Ambiente de Ipanema do Oeste, Adriano Klein, explica que o município fará um levantamento completo do projeto da estação comunitária de tratamento, também da rede que liga os imóveis até a unidade de tratamento. A intenção é identificar a origem desse problema, definir a intervenção necessária para restabelecer o funcionamento adequado do sistema e, com isso, buscar o apoio da Casam. Como o serviço de abastecimento de água e saneamento é de responsabilidade da Casam, a prefeitura pretende, então, buscar esse apoio na busca por uma solução. Segundo Adriano Klein, secretário de Agricultura e Meio Ambiente, a Administração Municipal vai seguir acompanhando de perto o caso até a definição das medidas necessárias. O objetivo é corrigir o quanto antes os problemas identificados e garantir o funcionamento adequado da estação de tratamento de esgoto da comunitária do bairro Guil, aqui em Ipora do Oeste. Marcos, tempo de sol, assim começa a segunda-feira por aqui. Em Ipora do Oeste, o registro agora é de 18 graus de temperatura. Ótima semana a todos, grande abraço, bom dia e até amanhã.
0: Muito bem, obrigado pelas informações e pelo destaque aí da região de Ipora do Oeste. 7h45, informações para o Bono Free Shop. 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Traz agora as informações do esporte com o Vilmar Bigelmaier. E aí, Vilmar, bom dia.
4: Bom dia, Marcos. Bom dia, ouvintes do RPN. Final de semana de jogos pelo Campeonato Brasileiro. Tivemos a abertura do retorno da competição. No sábado, o Internacional enfrentou o Atlético Paranaense em Curitiba e perdeu por 2-0. Quarta derrota seguida do Internacional, que segue rondando a zona de rebaixamento. Aliás, o Inter não entrou para a zona de rebaixamento porque teve sorte, né? Combinou alguns resultados, especialmente o empate entre Vasco e Mirassol. Se esse jogo não tivesse terminado empatado, o Inter estaria na zona de rebaixamento. Ontem, o Grêmio conseguiu um empate diante do Fluminense na Arena em Porto Alegre por 1-1. O Grêmio saiu perdendo e buscou o empate no finalzinho da partida. Também sábado, a Chapecoense empatou com o Santos na Vila Belmiro em 2-2. Chape estava na frente e levou o gol do empate no final do jogo. Palmeiras perdeu para o Atlético Paranaense por 2-1, mas segue líder com 44 pontos. O Flamengo só empatou com o São Paulo em 1-1, é o segundo com 37. Atlético Paranaense é o terceiro com 36 e o quarto Fluminense com 32. O Grêmio subiu para a 15ª posição com 22 pontos. O Inter se manteve fora da zona de rebaixamento, é o 16º com 21. Vasco é o primeiro dentro do Z4, também 21, Remo 21, Mirassol 20 e a Chapecoense com 10 pontos. O Inter volta a jogar na quarta-feira contra o Flamengo no Beira-Rio às 19h30. O Grêmio agora volta as atenções para a Copa Sul-Americana, tem o jogo da volta contra o Bolívar na quinta-feira na Arena. O Grêmio perdeu o primeiro jogo por 3-2, precisa vencer por 2 gols de diferença para avançar às oitavas de final. Pela Série B do Campeonato Brasileiro, Criciúma empatou com o Náutico em 0-0, se manteve em primeiro com 40 pontos. O segundo é o Operário, tem 35, e joga hoje contra o Atlético Goianiense. O Avaí joga amanhã contra o Juventude às 19h30 em Caxias do Sul. O Avaí tenta sair da zona de rebaixamento. Campeonato Regional de Futebol Veterano teve 3 jogos aí neste final de semana pela 4ª rodada. O Ouro Verde de Descanso, em casa, perdeu para o Aliança de São João do Oeste por 3-0. Grêmio Tunense e CRM de Maravilha empataram em 1-1 e o Harmonia de Guaraciaba venceu o Canarinho de Porã do Oeste por 3-2. Na próxima quinta-feira será aberta mais uma rodada com o jogo antecipado entre Aliança e Guarani em São João do Oeste. Domingo, o Canarinho recebe o Ouro Verde Descanso e em Tunápolis, Grêmio Tunense e Harmonia de Guaraciaba. Esses 2 últimos jogos, domingo, às 10 horas da manhã. Marcos.
0: Muito bem, obrigado pelas informações e pelo destaque da região aí, a destaque do esporte aqui no RPN para Bolfa Empreendimentos, há mais de 50 anos construindo imóveis com excelência em São Miguel. 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Temos agora intervalo comercial, daqui a pouco a entrevista do dia.

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0: Agora 7h53, temperatura está marcando agora no centro de São Miguel 17 graus. Estamos de volta com o RPN primeira edição e as primeiras informações desta manhã de segunda-feira. Vamos agora para a entrevista do dia, oferecimento da Única Centro Odontológico. 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São José do Cedro está de aniversário hoje, completando 68 anos. Estamos em contato com o prefeito Fernando Vil. Antes de falar do que é que o município preparou para festejar essa data com a população, como é que chega São José do Cedro aos 68 anos? Em que condição de desenvolvimento, de crescimento? Tem motivos para festejar o aniversário aí, prefeito? Bom dia.
1: Bom dia, Meler. Bom dia a todos os ouvintes da Rede Peperi. Que satisfação iniciar a semana de aniversário do município, para falar sobre a expectativa daquilo que a gente vai viver ainda, mas principalmente o presente. E não posso deixar de registrar o orgulho que tenho de ser prefeito dessa cidade, que é uma cidade acolhedora, formada por pessoas incríveis e que tem uma história muito bonita. Olha, Meler, eu vejo que o nosso município teve uma caminhada muito bonita nesses 68 anos de desenvolvimento, muito focado na questão da atividade agrícola. Nós somos também um polo moveleiro, uma cidade que emprega muito nesse setor e que exporta, inclusive, os seus produtos para o mundo inteiro. É uma cidade que acredita na força do trabalho, na união das famílias e principalmente na força de vontade daqueles que querem empreender e aqui ficar. Eu sou um exemplo de uma pessoa que resolveu ficar em São José do Cedro, acreditar nesta comunidade e hoje tenho a satisfação de liderar como prefeito. Mas eu estou muito feliz de celebrar esses 68 anos de uma cidade que ela teve uma história marcada por grandes conquistas e principalmente que é formada por pessoas que são incríveis e fazem dela uma cidade melhor para viver.
0: Bom, e hoje, evidentemente que é feriado aí no município, alguma atividade, alguma ação hoje para brindar o aniversário, ou elas já foram realizadas aí nos últimos dias, hein, prefeito?
1: Não, está prestes a acontecer. Eu, inclusive, estou aqui dentro do carro aguardando concluir a nossa entrevista para dar a largada em uma corrida rústica, que nós vamos iniciar com uma atividade física. São mais de 250 atletas inscritos para fazer uma caminhada, uma corrida de 4 quilômetros, tem vários circuitos, em parceria com todas as academias da cidade, que é uma, né, para a gente iniciar o dia. Aqui na Praça Antônio Fopa nós vamos ter atividades durante uma programação durante todo esse dia, com artistas locais, regionais, brinquedos infláveis, muitas apresentações culturais. A nossa praça, nós fizemos toda uma preparação para viver esse dia, mas vamos iniciar. Daqui a pouco, às 8 horas, vou dar a largada aí para a nossa corrida, e que tem não somente pessoas aqui de São José do Cedro que gostam dessa atividade, mas pessoas que vieram de fora, porque sabem o potencial que nós temos também na organização dessas atividades esportivas. Mas ao longo do dia vamos ter uma programação extensa aqui, com várias apresentações. Nós fechamos as ruas da praça e com certeza as pessoas vão ter boas atrações durante todo o dia, que é tradicional a gente fazer uma mateada no dia do aniversário, e nós escolhemos esta data também para iniciar com uma atividade física e com todas aquelas outras atividades que já são comuns no nosso dia a dia e também geralmente no dia 27 de julho.
0: Prefeito, são 68 anos, né? Evidentemente que o município tem desafios ainda. Se o senhor pudesse pontuar qual é o principal hoje e se pudesse, né, via presente para os moradores resolver, qual seria, hein, prefeito?
1: Olha, Miller, eu vejo que nós temos várias. Se eu fosse elencar aqui, questões de infraestrutura são várias, né? Nós temos uma cidade que tem uma extensão territorial bem grande, então ela demanda bastante investimento. Mas o que eu vejo é conseguir garantir oportunidades de trabalho. E não faltam oportunidades para isso. O que precisa é, muitas vezes, acreditar mais. Eu acho que a população ela precisa acreditar, precisa buscar mais, e obviamente porque com trabalho, com ocupação, você tem uma garantia de uma qualidade de vida. Então, o que eu vejo é estruturar melhor essa questão do trabalho, né? O emprego ele dignifica a pessoa, mas na questão pública, sim, o principal, se fossem investimentos para serem feitos em obras, as questões de infraestrutura nós temos muitos desafios. E, obviamente, eu tenho um pensamento muito claro de garantir qualidade de vida. E qualidade de vida são espaços públicos de lazer, são uma escola boa para que as crianças possam frequentar, serviços públicos de saúde de qualidade que atendam 100% da nossa população. Então, eu vejo que estes são grandes desafios, os dos quais nós que temos que nos desafiar. Nós que estamos liderando, temos que fazer projetos, temos que buscar recursos, temos que buscar parcerias, mas... O município está bem encaminhado e eu tenho certeza que muitos deles nós vamos conseguir resolver e alcançar principalmente neste mandato que nós estamos liderando. E eu agradeço a oportunidade da nossa comunidade em me permitir contribuir com essa parcela da nossa história, liderando esse município que é exemplar, que eu tenho muito orgulho de viver, acima de tudo, de ter nascido aqui e escolhido permanecer.
0: Obrigado, prefeito. Parabéns para o município.
1: Obrigado, Miller. Um abraço a todos.
0: Muito bem. Fernando Viu, prefeito de São José do Cedro, entrevista para a Única Centro Odontológico. 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Ponto final no RPN, primeira edição de hoje. Voltaremos amanhã, 7 horas. Obrigado pela audiência e até amanhã.

0: hora certa, 8 horas, hora certa Vemar, liquidação total no feirão Vemar, são descontos inacreditáveis, tem calçados adulto e infantil a partir de R$20 e confecções a partir de R$10, aproveite a maior liquidação do ano, feirão Vemar, onde sempre tem uma oferta melhor que a outra.
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1: Muito bom dia, programa Show na Manhã, música, informação e gente amiga do outro lado do rádio. Eu sou o Pedro de Lima e a gente vai com você até as 10h30. 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

0: Bom demais! Ouvimos Charlie Brown Jr., Dias de Luta e Dias de Glória. Também ouvimos na programação Capital Inicial, Melhor do que Ontem. E por primeiro nós ouvimos João Gomes, Pontes Indestrutíveis, com participação de Mestrinho e JP. 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

0: Bom dia, são 8 horas e 19 minutos, tem informação chegando na Cedro, informação do tempo, o Ronaldo Coutinho, o Homem do Tempo, fala para nós como fica o tempo na nossa região. Bom dia.
1: Bom dia, o tempo segue no geral com condições de tempo quente, mínimas aí de 13, 16, 14, 17 graus, à tarde 25, 28, quem sabe até 30 ali na região de Itapiranga. E a tendência é de tempo bom, com pequena possibilidade de alguma pancada no final do dia à noite, podendo passar em branco. Na terça continua quente e pode ter alguma chuva ou trovada isolada entre a tarde e a noite, principalmente na direção do Rio Grande. Pode ainda falhar, mas considerem com risco. Já na quarta entra a frente fria, traz chuva, trovada, alguma coisa mais forte, pontual e queda na temperatura. E está indicando a melhora do tempo, ficando mais frio, com tempo bom na quarta e quinta, na quinta e sexta. Da Climatea, Ronaldo Coutinho.
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0: Hora certa, 8 horas e 20 minutos. 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
0: Bom dia, são 8 horas e 23 minutos. A informação chegando na Rádio Cedro. Repórter Pavilage, Pamela Macedo.
6: Conversando agora com Silvane Prestes de Oliveira, coordenadora da Coordenadoria Regional de Educação de Dionísio Cerqueira, que abrange o município de São José do Cedro. O assunto é o recesso escolar. A dona Silvane vai falar para nós como é que vai ser, quanto tempo de férias as crianças terão, os professores, como vai funcionar o recesso aqui na nossa coordenadoria e no estado. Ela fala também sobre o período de retorno das aulas e faz um balanço desse primeiro semestre letivo. Bom dia, dona Silvane.
7: Um bom dia, Pamela. Cumprimento também a equipe da rádio. Agradeço pela oportunidade deste espaço e, de forma muito especial, cumprimento todos os ouvintes que nos acompanham. É sempre uma satisfação compartilhar um pouco do trabalho que é desenvolvido pela educação aqui na nossa região. Sobre o recesso escolar, então, estamos com as escolas em período de recesso. O recesso iniciou no dia 23 de julho para professores e estudantes. Em função do início do ano letivo na rede estadual ter sido no dia 19 de fevereiro, neste ano o recesso ele ficou um pouquinho menor para os estudantes. Então é um tempo importante, necessário, para que os profissionais da educação, os próprios estudantes, né, respirem, recarreguem as baterias e retornem cheios de energia, de vontade para mais um desafiador semestre letivo. O primeiro semestre ele foi marcado por muito trabalho. Esse trabalho sempre vem seguido de importantes conquistas também. Posso dizer que a gente desenvolveu as atividades dentro da normalidade, sempre buscando colocar a aprendizagem dos estudantes no centro das nossas ações. É evidente, Pamela, que a educação apresenta desafios diários E seria ingenuidade minha dizer que esses desafios não existem, mas é justamente a forma como nós enfrentamos que faz essa a diferença. É gratificante ver o comprometimento das nossas equipes, a parceria das famílias com as escolas, das escolas com a coordenadoria. Quando nós olhamos os importantes avanços na educação catarinense, percebemos que eles não acontecem por acaso. São resultado do esforço coletivo, dos gestores, equipes administrativas, pedagógicas, o trabalho dos professores, que apesar das dificuldades, acreditam nesse poder transformador da educação. Então, seguimos firmes para que tenhamos um segundo semestre de muito êxito, de muita aprendizagem para todos os nossos estudantes. Aproveito para desejar um bom descanso a todos e nos vemos em breve, já que o reinício das aulas do segundo semestre acontece no dia 3 de agosto, segunda-feira.
6: Nós conversamos com Silvane Prestes de Oliveira. Pamela Macedo, repórter Pavilage.

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2: Vamos ouvir agora a Loki cantando a música Suave, participação de Matheus e Cauã.

Bom demais! Ouvimos Harry Styles na programação, cantando a música As You Was. Também ouvimos antes, por primeiro, a Loki cantando a música Suave, com participação de Matheus e Cauã. 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
0: A Secretaria Municipal de Saúde de Palma Sola comunica que a vacina contra a gripe H1N1 está disponível para toda a população do município no posto de saúde. 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
0: São 8 horas e 45 minutos. Vamos agora para a Praça Municipal, onde Valdemar está fazendo a cobertura do evento, nos trazendo informações.
7: Do Cedro, 68 anos de emancipação política administrativa. Eu estou aqui com Enio Carossi, vice-prefeito de São José do Cedro. Enio, com certeza hoje a cidade começou diferente, né? Um clima diferente, um clima de amizade, um clima de hospitalidade, que isso São José do Cedro tem sobrando. Como é que está o teu coração hoje, fazendo parte de São José do Cedro como vice-prefeito, Enio? Bom dia.
8: Bom dia, Valdemar. Bom dia, os ouvintes da Cedro FM. Então, hoje é um dia de comemoração tradição, 68 anos de São José do Cedro, nosso município, ainda jovem, tem muito ainda a desenvolver, e graças a Deus estou aqui há 38 anos em São José do Cedro, vi a história acontecer, e agora como vice-prefeito. E hoje começou bem, né? Nós vamos hoje, agora de manhã, já com a corrida, bem organizada, com quase 300 atletas, 300 pessoas participantes. Então é uma satisfação estar aqui, Valdemar, acompanhando esse evento, acompanhando essa festividade, hoje, aqui em São José do Cedro, na Praça Lauter Weber.
7: Como você falou, Enio, 38 anos que você faz parte da história de São José do Cedro. E eu acredito que de tijolinho em tijolinho foi construído São José do Cedro, né? Você também é empresário aqui na cidade, então tudo isso agrega também na tua vida, tanto como pessoal, como família também.
8: Com certeza, aqui em São José do Cedro, há 38 anos atrás, estava bem diferente, né? Hoje nós estamos bem desenvolvidos, com muito os recursos aqui. Há 38 anos atrás, nós não tínhamos condições que a gente tem hoje. Então, todos os que passaram por São José do Cedro, desde a emancipação, todo mundo trabalhou para que isso acontecesse, né? Hoje, São José do Cedro é um município de destaque em nossa região, graças a todas as pessoas que passaram por aqui, né? Que acreditaram no nosso município. É aqui que nós vamos ficar, não pretendemos sair de São José do Cedro, e graças a Deus, o nosso município está sempre avançando em todas as áreas, em todos os setores do nosso município. Então, uma satisfação estar aqui, e hoje, como vice-prefeito, junto com o Fernando, fazendo esse trabalho que nos dá muita satisfação e gratificação e poder ajudar o povo de São José do Cedro.
7: E uma programação montada para as famílias cedrenses, Anny.
8: Então, a São José do Cedro é uma comunidade em que se preza a família, né? Então, nós estamos hoje aqui com famílias, né? Tem idosos participando, tem crianças. Então, é legal esse clima de família, esse clima de tradição, né? De trazer aqui na praça chimarrão, lanches, vai ter muitos atrativos hoje. Então, para todas as idades. Então, vamos aproveitar e convidar o povo de São José do Cedro para participar, que aqui está muito bonito, a praça foi revitalizada com grama, pintura, está muito legal, Ademar. Então, vamos chamar o nosso povo para vir aqui durante o dia todo.
7: Obrigado, Enio Carossi, vice-prefeito de São José do Cedro, falando com a gente. Parabéns, São José do Cedro, pelos 68 anos de emancipação política administrativa. Parabéns, Enio, parabéns, Fernando, também, que fazem parte, estão escrevendo também, juntamente com tanta gente, escrevendo a história aqui em São José do Cedro. Para a Rádio Cedro FM, Valdemar da Rosa, nós voltamos com mais informações daqui a pouquinho.

0: 8 horas 49 minutos, vamos ouvir agora Kelso Imit, Seja Gentil.
1: Será que as pessoas conseguem prestar atenção nas letras das músicas no meio de tanta correria? Espero que sim.

Bom demais, ouvimos Pedro Valença, deixa eu cuidar de você. Também ouvimos Kel Swimit por primeiro, cantando Seja Gentil. 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
1: Bom demais, ouvimos Alexandre Pires e seu Jorge cantando Amiga da Minha Mulher. Também ouvimos por primeiro Luan Santana cantando a música Meteoro. 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
1: 9:09, vamos ouvir agora a Josiah Queen cantando a música Demons com participação de Julia Poy.

0: Hora certa, 9 horas e 12 minutos. 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

na noite deste domingo. A ocorrência de ameaça e dano foi atendida pela PM por volta das 8h30 da noite. Durante o deslocamento, a guarnição foi informada que o suspeito estava ferido nas proximidades da igreja da comunidade. O corpo de bombeiros foi acionado e prestou os primeiros socorros e encaminhou o homem ao hospital municipal. Ele apresentava lesões leves na mão esquerda e sinais de embriaguez. Conforme o relato do pai, de 65 anos, que também apresentava sinais de embriaguez, o filho chegou à residência bastante alterado e passou a quebrar diversos bens, entre eles a geladeira, fogão, utensílios domésticos. O homem também danificou uma motocicleta e um automóvel. Com medo de novas agressões, o pai deixou a casa e buscou abrigo na residência de um amigo próximo. Durante o atendimento, os policiais constataram que as lesões sofridas pelo suspeito foram provocadas por ele próprio enquanto destruía os objetos e os veículos. Após receber atendimento médico, o homem foi medicado e sedado, não sendo possível colher a sua versão sobre os fatos. A vítima foi orientada quanto aos procedimentos legais e a ocorrência foi registrada. Motorista fica ferida em colisão no trevo de acesso a São Miguel do Oeste. Uma motorista ficou ferida após se envolver em um acidente de trânsito no início da manhã desta segunda-feira, no trevo de acesso a São Miguel do Oeste, no entroncamento com a BR-282, com a BR-163, no bairro Santa Rita. Equipes do Corpo de Bombeiros foram acionadas para atender a ocorrência. No local, a condutora da motocicleta foi encontrada consciente e orientada, apresentando apenas ferimentos leves, com escoriações pelo corpo. Apesar de não ter sofrido lesões graves, a mulher estava bastante abalada emocionalmente e teve uma crise nervosa, sendo atendida pelos socorristas. O motorista do carro envolvido na colisão não sofreu ferimentos. Após os primeiros atendimentos, a motorista recebeu os cuidados da equipe de resgate após foi levada ao pronto-socorro do Hospital Regional, em São Miguel do Oeste, para receber a avaliação médica. As circunstâncias que provocaram o acidente ainda não foram informadas. PM prende casal por tráfico de drogas em Mumbaí. Um homem de 21 anos e uma mulher de 23 anos foram presos pela Polícia Militar na noite deste sábado, por volta das 10h30, no bairro Antas, em Mumbaí, suspeitos por tráfico de drogas e associação para o tráfico. Durante a ação, os policiais apreenderam 4 buchas de cocaína escondidas em um maço de cigarro vazio, 1 pedra da droga, 2 balanças de precisão, 1 rolo de sacolas plásticas, recortes utilizados para embalar entorpecentes, faca, anotações relacionadas ao tráfico e 6 aparelhos celulares. O casal foi preso em flagrante e encaminhado juntamente com todo o material apreendido à Delegacia de Polícia Civil, que dará sequência às investigações. Homem é preso por tentativa de feminicídio em Dionísio Cerqueira. Um homem de 30 anos foi preso por tentativa de feminicídio na noite deste domingo, por volta das 8h30, em Dionísio Cerqueira. Segundo a PM, ele atacou a esposa, de 34 anos, utilizando uma faca. Durante o atendimento, os policiais apuraram que o agressor pressionou a lâmina contra o corpo da vítima, causando lesões. A mulher reagiu para se defender e feriu o homem e conseguiu fugir até a casa de um vizinho, onde recebeu abrigo. Conforme a PM, a mulher disse que temeu pela própria vida e acreditava que seria morta caso não conseguisse escapar. Os 3 filhos do casal, todos menores de idade, presenciaram a agressão. O Conselho Tutelar acompanhou a ocorrência e informou que fará o acompanhamento da família com os encaminhamentos necessários à rede de assistência social. A faca utilizada no crime foi apreendida e encaminhada à Polícia Civil. O suspeito foi preso em flagrante e levado junto com a vítima para a Delegacia de Polícia Civil de São Miguel do Oeste, onde foram adotadas as medidas cabíveis. Homem é preso por descumprir medida protetiva e ameaçar ex-companheira em Palma Sola. Um homem foi preso na madrugada desta segunda-feira por descumprimento de medida protetiva de urgência e ameaça no bairro Palmares, em Palma Sola. A ocorrência foi atendida pela Polícia Militar por volta da meia-noite. De acordo com a vítima, o ex-marido passou o dia rondando a residência, importunando e fazendo ameaças. Em seguida, ele foi até a casa do atual companheiro da mulher, onde ela estava. Durante a abordagem, o suspeito apresentava sinais de embriaguez. Ele afirmou aos policiais que havia ido ao local para ver a filha e conversar com a ex-companheira. O homem também alegou ter sido agredido e apresentava uma lesão na cabeça. Em consulta ao sistema,

A Polícia Militar confirmou que havia uma medida protetiva de urgência em vigor em favor da vítima contra o suspeito. Na vistoria da motocicleta utilizada pelo homem, os policiais encontraram um martelo e uma faca com aproximadamente 20 centímetros de lâmina que foram apreendidos. Diante do descumprimento da medida protetiva, o homem recebeu voz de prisão e foi encaminhado, juntamente com a vítima, à Delegacia de Polícia Civil de São Miguel do Oeste para os procedimentos cabíveis. Pamela Macedo, repórter Pavilage.

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2: 9 horas 23 minutos. Vamos ouvir agora a Projota. Ela só quer paz.

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Muito bom dia, programa Show na Manhã, música, informação e gente amiga do lado do rádio. Eu sou Pedro de Lima e a gente vai com você até as 10h30. 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Vamos ouvir agora Lagoon, Ninguém Me Ensinou.

Bom demais, ouvimos Lagoon, ninguém me ensinou. 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
0: FM. 9:43, vamos ouvir agora Chapéu de Palha cantando a música bem.

Bom demais! Ouvimos Manu Gavassi cantando Garoto Errado. Também ouvimos na programação Chapéu de Palha cantando a música bem. 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
1: 10 horas, 3 minutos. Vamos com mais informações diretamente da Praça Municipal com Valdemar.
6: Bom dia, estamos de volta na programação da Rádio Cedro. Vou falar com o prefeito Fernando Viu, já conversamos com o Enio, também está aqui o Enio Caroço. Prefeito Fernando, cidade amanheceu diferente hoje, um clima gostoso, um clima de festa, 68 anos de São José do Cedro, emancipação política administrativa. Como é que está esse coração como prefeito, Fernando? Bom dia.
7: Bom dia a todos os nossos ouvintes da Rádio Cedro. Amanheceu muito feliz, né, pelo fato de nós estarmos vivendo esses 68 anos de aniversário do nosso município. Estamos aqui ao lado do vice-prefeito Enio. Nós temos um orgulho imenso de hoje estar liderando esse município que tem tantas coisas boas que já aconteceram na sua história, mas tem um futuro tão promissor ainda pela frente. Iniciamos com uma atividade física, né, em parceria com as nossas academias do município, uma corrida de celebração do aniversário. Lembrando que nós vamos ter atividades durante todo o dia aqui na praça. Então, é uma atividade que as pessoas podem participar, é uma atividade que é aberta a todo o nosso público, porque a gente gosta de estar no meio das pessoas e celebrar o aniversário do município em parceria com a nossa comunidade. É isso que importa, é para isso que nós estamos trabalhando neste momento, liderando o município de São José do Cedro na administração municipal.
6: Prefeito Fernando, o povo de São José do Cedro é um povo hospedeiro, um povo trabalhador, um povo que gosta de união, e a gente vê isso hoje, com certeza vai ver durante todo o dia. Você já foi vereador, você mora aqui em São José do Cedro há muito tempo. Para ti, como que é também fazer parte dessa história de 68 anos, prefeito Fernando?
7: Eu sempre gosto de dizer que eu nasci em São José do Cedro, cresci em São José do Cedro e já escolhi que quero viver o resto dos meus dias aqui nessa cidade. E hoje, celebrar essa união, essa data importante, ela é muito especial, não somente para mim, mas para muitas pessoas que gostam de viver aqui. Então, eu vejo que nós temos ainda muitos desafios pela nossa frente, mas acima de tudo, nós vivemos em um lugar que tem qualidade de vida. O pleno emprego, o seu hoje você quiser procurar emprego, tem oferta para todo tipo aqui. Só não trabalha em São José do Cedro quem não quer. Tem qualidade de vida na questão de acesso à escola de qualidade, atendimento em creche, atendimento 100% pelos nossos serviços públicos de saúde. A população hoje é atendida. Nós temos um município que é polo moveleiro, polo agrícola também, na produção tanto leiteira como de suínos. É muito diversificada a nossa produção. Então eu vejo que a cidade, ela tem muitas oportunidades. E as pessoas precisam aproveitar estas oportunidades que São José do Cedro dá. E nós, enquanto poder público, temos o dever de impulsionar isso, toda essa pujança. Acho que nós temos dado a nossa contribuição e em prova disso é poder celebrar esse aniversário. Celebrar aqui na praça com todo mundo. E eu tenho certeza que este é mais um aniversário, mas de tantos outros que essa comunidade vai celebrar ao longo da sua história que tem ainda para ser percorrida.
6: Dia de festa. Quero que você convide o pessoal para vir para cá, para a praça. O pessoal que não veio ainda, o pessoal pode vir durante todo o dia com a programação voltada às famílias, prefeito.
7: Com toda certeza. Venham para a praça. Tem atrações culturais, apresentações locais e regionais. Temos as parcerias com as nossas entidades. Atividade física que iniciou agora. Vamos ter mateada à tarde. Concurso de fotografia. Brinquedos infláveis em parceria com as instituições financeiras. Então, tudo é uma programação para a família, para demonstrar a união de São José do Cedro, de um povo hospitaleiro, de um povo que gosta da convivência e, acima de tudo, que gosta de viver aqui.
6: Que legal, que bacana. Prefeito Fernando Vil conversando com a gente aqui na manhã na Cedro FM e também o Enio Caroço falando desse evento, dessa programação de 68 anos de São José do Cedro, Emancipação Política Administrativa. Voltamos com mais informações em breve.

0: Hora certa, 10 horas e 7 minutos. 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
0: 10 horas e 10 minutos. Vamos ouvir agora Tribalistas cantando a música Aliança.

0: Hora certa, 10 horas e 14 minutos. 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

Muito bom dia, programa Show da Manhã, música, informação e gente amiga do outro lado do rádio. Eu sou o Pedro de Lima, vamos até às 10h30, junto com nossos patrocinadores, Triangular Imóveis, Posto Portal, Super Pouco Preço, Rede Leve, Uma de Tacardiologia, Folitex, Uninter, Vinde Cavacos, Farmácia São Rafael, Nilson Gás, Santos Cabeleiro, Papa Multas e Consultório Nicole Amanda Kipe. Vamos ouvir agora a Bárbara Dias, Onde Você Está, com participação de Vitor Clay.

bom demais. Ouvimos Bárbara Dias, Onde Você Está, com participação de Victor Clay. 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

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Vai embora, onde você está? 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

0: Hora certa, 10 horas e 25 minutos. 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
0: Vamos agora com mais informações da Praça Municipal com Valdemar da Rosa.
3: Estamos de volta na programação da Rádio Cedro e, claro, movimentada hoje a praça aqui de São José do Cedro, até porque Cedro comemora 68 anos de emancipação política administrativa. Já conversamos com o prefeito Fernando, com o Vicênio Caroço, quero conversar com uma pessoa muito especial que também faz parte dessa história, a Dona Isolde Vil. Com certeza, Dona Isolde, há muito tempo morando em São José do Cedro, já foi vereadora, já foi professora também e tem uma história muito grandiosa com São José do Cedro. Fale um pouquinho para a gente sobre 68 anos de São José do Cedro, Dona Isolde. Bom dia.
4: Bom dia a todos os ouvintes da Rádio Cedro. É um prazer a gente conversar num dia tão especial quanto o dia de hoje, em que a gente comemora os 68 anos de emancipação política administrativa. E eu posso dizer que eu vim para São José do Cedro, não tinha calçamento ainda, né? Então eu acompanhei todo esse processo de evolução, eu era uma menina, brincava aqui nessa praça, porque não era desse jeito, era um campo de futebol. Mas a gente pode ver o progresso, e esse progresso aconteceu em função das pessoas que acreditam e que gostam dessa cidade.
3: Uma história marcada.

0: por tijolinhos, né, Dona Isolde? Eu sempre falo que cada um fazendo um pouquinho, as coisas vão acontecendo. Como bem você falou, quando chegou aqui era calçamento ainda, acredito que as escolas eram diferentes, né? Hoje totalmente mudada. Como professora, como cidadã de São José do Cedro, acredito que para você esse dia é um dia muito especial e marcante também.
1: Sim, com certeza, né? Com certeza, a evolução na própria área educacional, né? Quando eu cheguei aqui, nós estudava num colégio que era de madeira, que era o Maria Joana dos Santos. Hoje nós temos várias escolas e escolas que são destaque, inclusive, na região, com relação ao aprendizado das crianças. Eu sou uma pessoa muito feliz aqui. Sou uma pessoa que gosta quando posso, estou ajudando. E quero que isso progrida cada vez mais, que esse município cresça cada vez mais. Porque quem ama São José dos Cedros só quer o bem, né? Só quer o bem, só quer que progride, só quer que vá para frente. Independente de quem foi ou não foi administrador do município, todo mundo vê sua parcela. E essa contribuição, tanto também da Câmara de Vereadores, é fundamental para o desenvolvimento. Mas, principalmente, tudo que nós temos aqui é esforço das pessoas, é da população de São José dos Cedros.
0: Gostaria que, com toda a tua história, você convidasse as pessoas para vir hoje para a praça, que está bonito, o pessoal está chegando, um convite especial para esse dia especial para São José do Cedro.
1: Não pode perder. Não pode perder a oportunidade de estar aqui hoje. A praça está linda, a praça inclusive está revitalizada e tem muito brinquedo, tem muita atração, tem muito o que fazer aqui na nossa praça hoje. Hoje é um dia especial, né? E tão especial quanto o povo da nossa cidade.
0: Obrigado, Dona Isolde, viu? Mãe do nosso prefeito, né? Nosso prefeito Fernando Viu, e também cidadã, também já foi professora, também já foi vereadora, tem uma história muito grandiosa aqui em São José do Cedro. Um abraço e ficamos por aqui. Seja...

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Bom dia, mais uma semana começando. Hoje, segunda-feira, dia 27 de julho de 2026. Aniversário do município de São José do Cedro. Feliz aniversário para você. São 10 horas 41 minutos. Temperatura em 21 graus e 8 décimos. Umidade relativa do ar em 71%. 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Está chegando Panda na programação.

Gustavo Lima, Bala Alojada, teve também Panda, Chão de Giz, na programação da Rádio Cedro, com patrocínio da Lojas Manioto, Dali Supermercados e Posto Vitória 3, que conta com frentistas treinados, que oferecem a você um atendimento rápido e confiável, abastecimento, lubrificação, troca de óleo e lavagem. 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
0: Lua Santana na programação da Cedro. Bom dia.

Ana Castela, é que eu não te esqueci. A gente também ouviu na programação da Cédula Santana e Guilherme Benuto, quarto 67, com o patrocínio do Posto Vitória 3, Dali Supermercados e Lojas Manioto. 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
2: 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O Legislativo Municipal parabeniza São José do Cedro pela celebração dos seus 68 anos, reconhecendo o legado de dedicação, união e progresso construído por gerações. Que este aniversário renove a esperança, fortaleça os laços que unem nossa população e inspire a continuidade do desenvolvimento e da qualidade de vida para todos os cedrenses. 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
0: 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Tá chegando o Gustavo Mioto na programação. Bom dia.

Henrique Diego, Raspão, com participação de Simone Simaria. Teve também Gustavo Mioto na programação da Rádio Cedro, com o patrocínio da Lojas Manioto, uma completa loja para toda a família. 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
4: 11:24, agora entrevista com o repórter Everton Macedo.
5: A PAI de São José do Cedro adquiriu uma esteira neurofuncional com emenda parlamentar impositiva. Algo novo no nosso município, essas emendas, e os valores são sempre muito bem-vindos. 50% das emendas precisam ser destinadas à área da saúde. E a Cristiane Rendes, diretora da PAI, fala para nós sobre a importância dessa esteira, o que os alunos têm de benefício com esse novo equipamento que vocês adquiriram.
6: Então, essa esteira é uma esteira, então, como já, o nome já diz, é neurofuncional. Ela vai trabalhar exatamente com a questão da neuroplasticidade, né? Muitas crianças e adultos, adolescentes que têm problemas motores, eles nunca tiveram a sensação de estar em pé, né? Então, essa esteira proporciona com que tenha elevação, eles ficam suspensos por é como se fosse um colete, e eles têm a possibilidade de fazer o caminhar, né? Então, vai trabalhando sistemas neurais que antes não eram trabalhados. Então, tudo isso possibilita com vários ganhos na vida dessa pessoa, em uma melhor qualidade, né?
5: É para cadeirantes?
6: Principalmente com questões motoras, né? Para esse uso de pessoas com alguma deficiência motora. Mas desde trabalhar a marcha com as crianças, o treinamento de marcha, né? Como ensinar, porque parece que para uma criança que não tem limitação nenhuma, o caminhar acontece de forma natural. E as crianças que já têm algum atraso, às vezes, precisam ser incentivadas nesse sentido. Então, a esteira também proporciona.
5: São muitos os atendimentos que vocês realizam, né?
6: Muitos.
5: A esteira agora, a parte de fisioterapia também, enfim.
6: Nós temos Pilates. Temos o pé de açuí, nós temos Bobat, nós temos ecoterapia.
7: Academia.
6: Nós temos... temos
7: oficina.
6: Hidroterapia, então, psicólogo, fono, então, uma equipe muito completa, né? Então, como a Mari disse, a gente sempre tenta conseguir mais para os nossos alunos, não é no sentido de, a pai precisa. Não, a pai precisa dar o melhor. Então, se a gente tem a possibilidade de buscar, através de recursos e parcerias, proporcionar algo melhor para os nossos alunos, nós vamos ir atrás disso, né?
5: E a pastelada da PAI é bem importante, dona Marilei.
7: Muito importante, Everton. Então, já aproveitando, fazendo um chamamento, porque as pessoas adquiram, né, as suas fichas, não deixam para a última hora, porque aí na última hora as pessoas vão procurar e não tem mais fichas, né? Então, vão até a PAI, ligam, né, que a equipe vai até a pessoa. Será no dia 22 de agosto. Eu sempre digo que a PAI tem as safras, né? Que é a Páscoa, o chá e a pastelada. São três safras no ano, né?
5: Momentos que...
7: São momentos, né? E aí a gente chama as pessoas, né? O chá já foi importante. Eu quero falar um assunto que é no dia 8, que vai ter a PAI em Movimento e é na praça. É para chamar as famílias, que a Federação Nacional das APAEs esse ano está fazendo um chamamento, que é o ano da família apaiana. Né? Então, para que as famílias vão, porque é para elas também, que as famílias são as protagonistas, né, da APAE. Então, tem os voluntariados, graças a Deus a APAE tem uma equipe ótima de voluntariado, né? Mas as famílias também, e é para elas. Porque a APAE, quando ela foi constituída, foi com voluntários, mas foi as famílias que sentiram a necessidade dessa instituição. Então, a gente faz esse chamamento para que no dia 8 vão até a praça para fazer essa integração, né? E aí, no dia 22, temos a pastelada, que será um evento muito importante.
0: Muito obrigado, Cristiane Endes, diretora da APAE. Obrigado, Marilei Broeto, presidente da APAE do nosso município. Everton Macedo, repórter Pavilage.

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2: A Câmara de Vereadores de São José do Cedro comunica à comunidade que a próxima sessão ordinária do mês será realizada excepcionalmente na quarta-feira, dia 29 de julho, com início às 18 horas. A alteração ocorre em razão do feriado de aniversário de emancipação político-administrativa do município, celebrado nesta segunda-feira, dia 27. O Legislativo Municipal parabeniza São José do Cedro pela celebração do seu aniversário, reconhecendo o legado de dedicação, união e progresso construído por gerações. A Secretaria Municipal de Saúde de Princesa comunica que a vacina contra a gripe H1N1 está disponível para toda a população do município no posto de saúde.
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20: Bom dia, Série Entrevista Esportes de hoje, segunda-feira, vamos conversar com o professor Ivanor da Luz. Professor Ivanor, que teve na semana passada, contando, né, com a participação aí de um treinador de goleiros, aperfeiçoando também aí as goleiras da CEF. Fale pra gente um pouquinho desse trabalho, professor Ivanor. Bom dia.
21: Bom dia, Valdemar. Bom dia, ouvintes da rádio. Então a gente teve a continuidade, né, desse trabalho com o professor Jordan da Silva. É, experiência internacional, né, que ele traz para nós, então sempre aperfeiçoando aí seus métodos e a gente conta com esse trabalho juntamente com ele para estar melhorando taticamente e tecnicamente nossas goleiras.
20: Hoje, com quantas goleiras você trabalha aí, professor Emanuel, mais ou menos, que participaram também desse momento e quantos dias que foram?
21: Então, são 16 goleiras, né, ao todo que a gente tem na escolinha. Nós contamos aí com três etapas de trabalho com o Jordan, né, então ele, desde da parte teórica até a parte prática, né? Então ele trabalhou aí durante 3 semanas aí com as meninas para poder estar aperfeiçoando elas.
20: O que mais que hoje, professor Ivanor, falando de um modo mais específico, o que hoje mais se necessita de uma goleira de salão? A gente sabe que hoje a goleira tem que jogar bem com o pé, tanto a goleira linha, como se fala, quanto a goleira titular, que hoje você tem uma goleira linha, você tem um jogador a mais na quadra. Hoje se trabalha bastante assim. O que mais se exige hoje de uma goleira?
21: Então, o futsal profissional, né, como um todo, evoluiu, né? Então, o goleiro aí, praticamente, a gente fala no termos do futebol, é mais de 50% de um time, né? Então, a gente busca fazer essas parcerias, né, para poder estar aperfeiçoando as meninas. Então, é bem isso aí que você frisou, né? Primeiramente, aprender o básico e daí depois a gente vai aperfeiçoando. Até elas conseguirem ter a capacidade de estar jogando com os pés e tá acrescentando ao time que está jogando.
0: Também, professor, dá para a gente falar um pouquinho mais do trabalho da ACEF? Vocês também têm outras competições que estarão jogando aí agora no decorrer dessa semana. Como está também os trabalhos da ACEF?
21: Isso, então a gente está em preparativos finais, né, para a Olimpíada Estudantil, que é o LESC, né, a Sub-16. A gente vai para a Concórdia do dia 5 até o dia 9. A gente está no regional, né, vai buscar uma das três vagas aí para poder estar disputando a fase estadual. Então, o nosso Sub-16 aí bem variado de jogos, né? A gente está disputando a liga com elas também. O nosso municipal aqui também são elas que jogam. Então, esse mês de agosto vai ser bem corrido, né? A gente tem também nesse mês de agosto a fase regional do GESC, né, que são os jogos escolares. Então, são essas mesmas meninas que vão jogar. Então a gente já vem de Concórdia, já vai para São Miguel e a gente vai nessa batida. Final do mês tem a Liga Sub-16 delas. Então é uma rotina bem puxada para essas meninas.
0: Ah, o pessoal da ACEF, as meninas da ACEF trabalhando bastante. Uma preparação também de você, professor Ivanor, é a Copa do Mundo, né? Que para vocês também é uma novidade, para ti, enfim, para as meninas, acredito que estão eufóricas, até pelo marketing que se faz da Copa do Mundo. Elas vão aparecer bastante, isso é bom. É um momento que eu falo assim, que acaba elevando também a confiança, elevando essa vontade de ir, além de você conhecer uma forma diferente de fazer futsal, você aparece bastante. Como é que está essa preparação de vocês também? Já estão visando isso?
21: Isso, então a gente trabalhou durante todo o ano, né, visando essa competição. Desse nosso Sub-16 que a gente tem, a gente perde para a Copa do Mundo aí uma menina só, né? Então é praticamente todo o nosso 15, né, o sub-15, que são as meninas aí que vão disputar essa Copa. A gente vai com duas categorias, né, as meninas menores do 13 e essas do 15. O nosso 13 também está em preparação, fase final aí, a gente colocou elas na liga, sub-13, tanto para dar bagagem para essas meninas, né, para chegar lá, não sentir o peso da competição, para elas já no decorrer do ano sentirem o nível que é a gente estar disputando essas competições, né? Então, final desse mês a gente também começa a Federação Catarinense de Futsal, né, que esse é chancelado pela CBF. Então é bastante competições.
0: Que legal, que bacana. Lembrando que a ACEF aqui em São José do Cedro agora tem essa parceria também com o Poder Público, que isso também aumentou, também acrescentou também mais meninas vindo treinar, enfim, fazendo com que aumentasse o número de meninas, professor Ivanor.
21: Isso aumentou consideravelmente, né, o número de meninas. A gente até teve que montar novas turmas, teve que contratar mais professores, né? Então a demanda aumentou, temos que usar outro ginásio. Então, mas é fruto de um trabalho aí que está crescendo, né? A gente está evoluindo, percebe isso nitidamente. Então, acho que acrescentou muito essa parceria com a prefeitura, com o poder público.
0: Muito obrigado, professor Ivanor da Luz, conversando com a gente hoje, nessa manhã de segunda-feira, aqui em São José do Cedro. É feriado, né? Dia do município, aniversário do município de São José do Cedro, 68 anos. E a gente, claro, segue a entrevista de esportes também, conversando com o professor Ivanor, falando aí sobre essa preparação da semana passada que teve as meninas, as goleiras aí da ACEF, fazendo todo esse trabalho aí e aproveitando também esses momentos para estar se aperfeiçoando no futsal. Voltamos amanhã, terça-feira. Um abraço e até lá.
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0: 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Bom dia, hoje no programa Cedro Entrevista, nós vamos falar sobre o Hospital Beneficente de São José do Cedro. Com a gente, Vitus Ritter, diretor do hospital, e Marciano Barato, presidente da Sociedade Hospitalar Cedro. Eles falam para nós também sobre o hospital agora ser um hospital de porte 2. O que significa isso para o hospital do nosso município?
1: Everton, isso é uma grande conquista que pode ser comemorada na comunidade cedrense, porque o Hospital de Cedro, como ele gradativamente, principalmente após a gestão Santé estar implantada no hospital, trouxe muitos serviços a mais, muita produção a mais, muitos investimentos a mais. Nós investimos nesses últimos 3 anos 2 milhões de reais em reforma na nossa estrutura interna, principalmente também na aquisição de equipamentos, investimentos em mobília, investimentos em diversos equipamentos de ponta que precisam para fazer um atendimento mais seguro, mais ágil, menos invasivo. Tudo isso, essa soma, nos elevou de patamar. O Hospital de Cedro hoje foi reconhecido desde o dia 1º de julho de 2026 como Hospital Porte 2. Até o momento nós éramos considerados como Porte 1 e a partir dessa data o hospital é um Hospital Porte 2. Por quê? Porque ele atendeu critérios estabelecidos pelo Ministério de Saúde para ser qualificado e subir de status. Entre esses critérios, Everton e ouvintes, é a taxa de ocupação do hospital. É um critério que soma pontos. Se o teu hospital não está ocupado, não é procurado, ele não soma ponto. Se o hospital está conseguindo diagnósticos por exames de imagem, aí entra ultrassonografia, que nós começamos a fazer pelo SUS também, exame de mamografia, exame de raio-x, exame de eletrocardiograma, serviço de endoscopia, colonoscopia, são tudo exames de imagem, somou pontos. Outro critério, o número de especialidades médicas implantadas. Hoje nós temos 12 especialidades médicas implantadas. E toda essa soma, além de outros critérios, fez com que o Ministério da Saúde está avaliando e qualificou o Hospital de Cedro como Porte 2. E isso também, além desse status, que é um mérito, uma conquista muito grande, e eu compartilho aqui com toda a nossa diretoria, com todos os nossos colaboradores, enfim, com toda a comunidade cedrense, poder dizer que o Hospital de Cedro hoje subiu de patamar em Hospital Porte 2. E isso também, obviamente, vai nos garantir também um pequeno incentivo financeiro a mais por mês.
0: Hospital do Cedro fazendo cirurgia de pessoas da região de Chapecó. Eu vi veículos da saúde lá de Saudades, né? O pessoal vindo para cá. Isso é muito bom, mano.
2: Eu acompanho, volta e meia, o Vitor dá uma passada, pessoas de Xanxerê, Chapecó, São Miguel do Oeste, Itapiranga, Palma Sola, Anchieta, Maravilha, toda a região aqui vindo em nosso município.
0: Da nossa região é normal, mas pessoal de Chapecó, né? Pessoal de Chapecó, de Xanxerê, Coronel Freitas,
2: toda a nossa região.
0: Mas é mais perto do Chapecó, sim, só que essa vocação de cada hospital para fazer cirurgias. Sim.
2: Uma cirurgia eletiva. Então, olha, hoje o nosso hospital é voltado mais forte para o otorino, né?
3: Otorino, que é ouvido, nariz e garganta.
2: Temos dois especialistas muito bons. Duas pessoas boas, dois médicos bons que vêm aqui. Então, vem a criançada e nós vamos pedir, e daí volta e meia a gente escuta as pessoas falarem: meu Deus, que bom que tem um hospital que acolheu nós assim, dessa forma.
0: Mano, mais de 1.300 cirurgias ao ano. É um número bem significativo. Quando que a gente imaginava, nós que somos cedrenses, que o nosso hospital ia ter essa movimentação?
2: No, na época que o Santé está aqui, já foi feito 4.080 cirurgias, mas agora é esses meses aqui. Então, o hospital engrandeceu. Nosso hospital foi reconhecido, e graças a todos os envolvidos e graças à população também, que sempre ajudou, que sempre deu um dinheirinho, que sempre ajudou com colaborações de comida, a feijoada, ou é uma coisinha ou outra, aos nossos vereadores que vão buscar dinheiro junto aos deputados, tá? Ao poder público de Princesa e de São José do Cedo, que ajuda sempre, nos auxilia, a gente vai lá, pede chorando e eles têm que fazer sorrindo, né? Então é assim.
0: Importante. Esse número de cirurgias, só esse mês, Vitor, foram quantas cirurgias, quantas centenas de cirurgias realizadas? Desculpa, só esse ano nós já fechamos o primeiro semestre, né? Nesses seis meses, a gente imagina que foi mais de 500 cirurgias realizadas.
1: Exatamente, né? Os nossos indicadores que nós temos é tudo muito transparente, tudo elencado, é tudo lançado, tudo que acontece no hospital é numa tabela de indicadores. E os nossos indicadores de cirurgias, eles nos mostram realmente que, dando continuidade do ritmo que nós estamos fazendo até o momento, nós vamos superar novamente 2025. Nos últimos quatro anos, cada ano subimos, e esse ano tudo está indicando. Então, fazendo em torno de uma média de 115, 120 cirurgias mês, nós já superamos realmente, até o mês de junho, mais de 500 procedimentos cirúrgicos realizados. E o que é também importante, Everton, nós colocar para a comunidade é tudo o que a gestão Santé, isso foi um assunto pautado também na tribuna da Câmara ontem, inclusive que fomos muito gratos, bem recebidos pela todos os vereadores e pelo Legislativo Municipal, tudo o que o nosso hospital está incorporando, investindo, reformando, enfim, deixando o hospital num patamar melhor, num status melhor, com a infraestrutura e tudo que é incorporado ao nosso hospital, no parque tecnológico, principalmente, com tantos equipamentos, inclusive o último equipamento pronto foi o raio-x, e agora nós estamos negociando e vamos fechar mais um negócio, aquisição de um arco em C, Everton. É um raio-x móvel, tem um raio-x fixo e tem um raio-x móvel, que é o arco em C, e ele vai estar auxiliando na ala cirúrgica, em procedimentos cirúrgicos, onde o médico tem que acompanhar de forma instantânea, né? Conforme ele vai instalando uma prótese, ele vai registrando como é que você está fazendo certo. Então, o arco em C, em torno de R$400 mil, estamos adquirindo com recurso próprio para incorporar ao nosso parque tecnológico. Mas, assim, tudo o que eu relatei há pouco, no momento que a gestão Santé não estiver mais no Hospital de Cedro, o Santé não vai levar nada. Tudo que foi incorporado é do Hospital de Cedro. Essa é uma dúvida que volta e meia surge, né? Questionamentos para a diretoria, tá, vai ser tudo de Santé? Não, nada. O Santé não leva nenhuma caneta num dia que ele se retirar da gestão. Ele só faz a gestão. E tudo que é melhorado e incorporado fica para a comunidade hospitalar do Cedro.
2: O hospital...
0: Novidades, mano, novidades. Sempre é bom falar em novidades, né? Como o Vitor falou, novidades no parque, equipamentos, né? No aparelhamento do hospital. Mas tem reformas também nas alas do hospital, e é uma notícia que você também pode trazer para a gente.
2: Sim, vai ter uma reforma, mas nós temos que buscar o investimento. Nós temos já todo o projeto 100% aprovado, tá? Da ala... É a última ala velha que tem no hospital, que é a ala de cima, tá? Onde era a antiga pediatria. Tá? Nós vamos transformar em quartos, tá? Toda essa ala 500, nova.
1: 500 metros.
2: São 500 metros quadrados, tá? E a gente precisa ir buscar, junto aos deputados, ou senadores, ou o próprio governador do estado, R$3 milhões, é aproximadamente esse valor. E ontem nós pedimos ajuda para todos os vereadores todos os vereadores, não importa o partido, tá? Para ir buscar esse recurso, porque isso vai ficar para o nosso município, para o nosso hospital.
0: Obrigado, Marciano Barato. Obrigado, Vitor Ritter, participando do Cedro Entrevista. Bom dia a todos e até o nosso próximo programa. 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
4: Doze horas. Encomendas internacionais disparam após fim da cobrança da taxa das blusinhas. Concurso da Secretaria de Agricultura de Santa Catarina tem inscrições até o final de agosto. O município celebra 68 anos com programação especial para toda a comunidade. Saúde aposta na prevenção para reduzir complicações e fortalecer atendimento. Fanfarra Municipal intensifica ensaios para o 7 de setembro e abre inscrições. Prefeitura reforça a importância da atualização do cadastro imobiliário. Porto Seco movimenta quase US$488 milhões no primeiro semestre. Plano Safra amplia incentivos e reduz juros para fortalecer a agricultura familiar. Homem é preso por tentativa de feminicídio. Idoso desaparecido é encontrado morto e dois inquilinos são presos. Estes são os destaques do Globo em Foco, que está começando agora. Tempo na região extremo oeste apresenta-se bom. A previsão para as próximas horas é de sol entre nuvens e a mínima nas últimas horas foi de 17 graus. A temperatura pode chegar até 26 graus. E agora na central de jornalismo da Rádio Cedro FM, 23 graus. Umidade relativa do ar, 68%. Doze horas e um minuto. De acordo com o Banco Central, o dólar começou o dia cotado em R$5,09. O euro está valendo R$5,79. Já o peso argentino está cotado em 0,0034. Cerca de 330 mil pessoas foram obrigadas a deixar suas casas e locais de hospedagem por causa dos incêndios florestais que atingem a França e a Espanha desde a última quarta-feira. As chamas, alimentadas por altas temperaturas, ventos fortes e seca prolongada, já consumiram dezenas de milhares de hectares e mobilizam milhares de bombeiros e militares nos dois países. Na França, os incêndios já queimaram 42 mil hectares. Em uma das maiores áreas devastadas por fogo desde a Segunda Guerra Mundial. Na Espanha, o primeiro-ministro Pedro Sánchez disse que a prioridade é salvar vidas. O presidente cubano Miguel Díaz emitiu uma forte condenação ao embargo petrolífero de Washington e ao endurecimento das sanções em um discurso neste domingo, classificando a política do governo do presidente norte-americano Donald Trump como genocídio político. Miguel Díaz criticou um relatório recente do Departamento dos Estados Unidos que acusou Cuba de se infiltrar no governo norte-americano e de apoiar uma onda sem precedentes de terrorismo no território. O discurso ressaltou as crescentes tensões entre Havana e Washington. O presidente eleito da Colômbia, Abelardo de la Espriella, afirmou neste domingo que romperá relações diplomáticas com os governos de Cuba e da Nicarágua, assim que assumir o cargo em 7 de agosto. Ele disse que o governo dele não haverá laços com tiranias. Ele também anunciou o fechamento de 15 consulados e 14 embaixadas. Em contrapartida, o presidente eleito da Colômbia prevê abrir uma embaixada em Jerusalém para retomar e estreitar os laços com Israel. Em 2024, o presidente progressista Gustavo Petro rompeu relações com Israel, aliado tradicional na área de segurança, em repúdio à ofensiva israelense em Gaza. A seguir, encomendas internacionais disparam após o fim da taxa da cobrança das blusinhas.
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4: Doze horas e 7 minutos. O mercado financeiro reduziu novamente sua estimativa para a inflação em 2026, que caiu para 5,12%. Essa é a quarta semana seguida de recuo. As expectativas fazem parte do Boletim Focus, divulgado nesta segunda-feira pelo Banco Central, com base em pesquisas realizadas na última semana com mais de 100 instituições financeiras. A queda na estimativa de inflação acontece apesar da retomada da guerra no Oriente Médio, que elevou o preço do petróleo, com potencial de pressionar a inflação brasileira. Para o crescimento do produto interno bruto de 2026, a estimativa do mercado permaneceu em 1,99%. O ministro da Fazenda, Dário Durigan, admitiu que as encomendas internacionais estão subindo após o fim da chamada taxa das blusinhas, mas acrescentou que a equipe econômica está acompanhando de perto os dados e que pode propor ao presidente o retorno da taxação. Durante entrevista para a Rádio Jornal de Pernambuco, ele disse que o governo zerou a tributação para fazer um período de amostragem e ver o impacto na economia brasileira. Segundo informações da Receita Federal, o total de remessas internacionais recebidas em junho deste ano, o primeiro mês completo sem a incidência da taxação, foi de 28 milhões, um crescimento de 118% sobre junho de 2025. Apesar de o petróleo voltar a se aproximar de 100 dólares por barril, a equipe econômica não pretende, neste momento, restabelecer a subvenção de 35 centavos por litro do diesel, suspensa no início de julho. A informação foi dada nesta sexta-feira pelo ministro do Planejamento e Orçamento, Bruno Moretti, durante a apresentação do relatório bimestral de avaliações de receitas e despesas. Segundo o ministro, a avaliação do governo é que o aumento da cotação do petróleo ainda não provocou impacto suficiente sobre os preços internos para justificar a retomada do benefício. A seguir, concurso da Secretaria de Agricultura de Santa Catarina tem inscrições até o final de agosto.
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4: Doze horas e 12 minutos. A Secretaria de Estado da Agricultura e Pecuária está com inscrições abertas para o concurso público destinado ao preenchimento de 20 vagas e a formação de cadastro reserva para o cargo de analista técnico administrativo 2. As informações podem ser feitas exclusivamente pela internet até às 4 horas da tarde do dia 28 de agosto de 2026. A taxa de inscrição é de R$ 150,00. Para concorrer ao cargo, é necessário possuir curso superior completo. A jornada de trabalho é de 40 horas semanais e os candidatos nomeados serão lotados em Florianópolis. A seleção será feita por prova objetiva, prevista para o dia 20 de setembro de 2026. Os candidatos poderão optar por realizar a prova em Chapecó, Criciúma, Florianópolis, Joinville ou Lages. Até o próximo dia 7 de agosto, seguem abertas as inscrições para a 15ª edição do Certificado de Responsabilidade Social de Santa Catarina e para o Troféu Responsabilidade Social, Destaque Santa Catarina. A certificação amplia a visibilidade do trabalho desenvolvido por organizações e o impacto positivo já gerado. Fortalece o reconhecimento institucional perante colaboradores, clientes, parceiros e comunidades e agrega valor à imagem, produtos e serviços. A sessão especial da Alesc para a premiação da certificação acontecerá no dia 7 de dezembro. A página responsabilidadesocial.alesc.sc.gov.br tem um roteiro para efetivar a inscrição, a partir da criação de cadastro e senha, seguindo orientações sobre a documentação necessária conforme o edital. O PSTU confirmou a candidatura de Marcos Sodré ao governo de Santa Catarina. A decisão foi tomada durante convenção online neste sábado. Marcos Sodré, de 54 anos, é professor de História da Rede Pública Estadual e tem carreira pública ligada ao movimento sindical e educação. Ele corre pela primeira vez ao governo, mas já disputou outras eleições para deputado e prefeito de Itajaí, não sendo eleito. O partido concorrerá sozinho nas eleições de 2026. A seguir, Porto Seco movimenta quase 488 milhões de dólares no primeiro semestre. Plano Safra amplia incentivos e reduz juros para fortalecer a agricultura familiar.
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4: Doze horas e 17 minutos. Município estrutura plano de contingência para reforçar segurança nas escolas. A informação é da Secretaria de Educação de Palmasola. A Secretaria de Educação está desenvolvendo o plano de contingência nas escolas.

Estado. A iniciativa busca preparar servidores, alunos e comunidades escolares para agir de forma organizada e segura em situações reais, reduzindo riscos e garantindo uma resposta mais eficiente. Simulados vão preparar a comunidade escolar para agir em situações de emergência. A informação é da Secretaria de Educação de Palmasola. Como parte da implantação do plano de contingência, as escolas municipais realizarão treinamentos práticos voltados ao enfrentamento de possíveis ocorrências. A proposta é que cada unidade desenvolva simulados específicos, permitindo que todos conheçam os procedimentos corretos em casos de emergência. Conforme a secretária, a preparação antecipada permite que profissionais e estudantes saibam exatamente como agir diante de um incidente, contribuindo para preservar vidas e minimizar consequências. Ela também lembrou que o município participou de encontros regionais promovidos em São Miguel do Oeste, onde foram apresentadas as orientações para a elaboração dos planos. Após a validação dos documentos pelos órgãos competentes, as ações práticas serão executadas nas escolas, consolidando o trabalho conjunto entre educação, forças de segurança, saúde e demais instituições envolvidas. Fanfarra Municipal intensifica ensaios para o 7 de setembro e abre inscrições para novos integrantes. A informação é do integrante da Fanfarra de São José do Cedro, Kleber Lanza. A Fanfarra Municipal já iniciou os preparativos para as apresentações da Semana Cívica e o desfile de 7 de setembro. Os ensaios estão em andamento e o grupo busca novos integrantes interessados em participar e fazer parte da banda. As inscrições continuam abertas para moradores que tenham interesse em aprender e participar da fanfarra. Para participar, pessoas podem ser com idade mínima de 12 anos e sem limite máximo, conforme informou um dos integrantes do grupo. Os interessados podem entrar em contato pelo WhatsApp da fanfarra. Os ensaios acontecem normalmente às quartas-feiras, às 19 horas, e aos sábados, a partir das 14 horas, no Centro de Idosos, onde ficam armazenados os instrumentos. A organização destaca que há instrumentos disponíveis e convida a comunidade a participar, fortalecendo a tradição da fanfarra no município. Fanfarra Municipal amplia a participação e prepara novos integrantes para apresentações cívicas. A informação é do integrante da Fanfarra de São José do Cedro, Kleber Lanza. Com a aproximação das comemorações da independência do Brasil, a Fanfarra Municipal segue com uma programação de ensaios para aprimorar as apresentações previstas durante a Semana Cívica. O grupo também trabalha para ampliar o número de participantes. Segundo os integrantes, os ensaios adicionais podem ser realizados conforme a necessidade, com avisos repassados pelo grupo de comunicação dos membros da fanfarra. A proposta é preparar todos os participantes para as apresentações e garantir uma boa organização durante os eventos. A fanfarra reforça o convite para crianças, jovens e adultos que desejam aprender um instrumento e participar das atividades. Além de contribuir para as comemorações do município, o grupo destaca que a participação proporciona integração, aprendizado e convivência entre os integrantes. Porto Seco movimenta quase 488 milhões de dólares no primeiro semestre. A informação é do delegado da Alfândega da Receita Federal de Dionísio Cerqueira, Arnaldo Bortesi. O movimento aduaneiro do Porto Seco apresentou crescimento no primeiro semestre de 2026. A soma das importações e exportações alcançou 487 milhões 877 mil e 320 dólares. Ao avaliar o desempenho da fronteira nos primeiros seis meses do ano, a Receita Federal informou que o resultado representa um crescimento de 19% em comparação ao mesmo período de 2025. As importações aumentaram 38%, chegando a 294 milhões 931 mil e 378 dólares, enquanto as exportações registraram leve queda de 1,5%, totalizando 192 milhões 945 mil e 943 dólares. A expectativa é de que, mantido o ritmo registrado nos últimos meses, o Porto Seco alcance a marca de 1 bilhão.

0: bilhão de dólares em movimentação de importações e exportações ao longo de 2026. O crescimento do fluxo demonstra a importância da fronteira para o comércio internacional da região.
1: A estimativa é que se nós continuarmos com esse movimento, principalmente o que nós tivemos nos últimos 3 meses, nós poderemos atingir, somando-se importação e exportação, a marca de US$ 1 bilhão movimentados aqui por Dionísio Cerqueira. Em relação aos veículos de carga carregados, nós tivemos no primeiro semestre 14.300 veículos. Isso representa um acréscimo de 10,8% em relação aos 6 primeiros meses do ano passado. Inclusive, agora no mês de junho, nós tivemos 2.709 veículos carregados, liberados, estabelecendo-se assim um novo recorde aqui pela nossa fronteira. Nunca passaram tantos caminhões carregados como nesse mês de junho aqui por Dionísio Cerqueira.
0: Fronteira registra recorde de caminhões carregados liberados no mês de julho. A informação é do delegado da Alfândega da Receita Federal de Dionísio Cerqueira, Arnaldo Bortese. A informação foi do movimento de veículos de carga e também apresentou um avanço no Porto Seco. No primeiro semestre foram liberados 14.300 caminhões carregados, número que representa um aumento de 10,8% em relação aos 6 primeiros meses do ano passado. Segundo o delegado da Receita Federal, o mês de junho marcou um novo recorde histórico na fronteira, com 2.709 caminhões carregados liberados. Conforme Bortese, nunca havia sido registrado um volume tão elevado de veículos de carga passando pelo local em um único mês. Além do aumento do fluxo de caminhões, o número de despachos de importações e exportações também cresceu. Foram realizados 11.412 despachos no semestre. Saúde aposta na prevenção para reduzir complicações e fortalecer atendimento. A informação é do secretário de Saúde de Guaraciaba, Claudemir Parmegiani. A Secretaria de Saúde reforça que investir em ações preventivas é uma das estratégias para melhorar a qualidade do atendimento e diminuir a demanda por serviços de maior complexidade. Conforme o secretário, iniciativas como acompanhamento nas creches permitem identificar problemas de saúde antes que evoluam para casos mais graves. O secretário destacou que, principalmente durante o inverno, os hospitais da região costumam enfrentar períodos de grande procura por atendimento, o que reforça a necessidade de desenvolver programas voltados à prevenção. Segundo ele, o diagnóstico precoce contribui para reduzir complicações e melhorar a qualidade de vida da população. Experiência em fruticultura será aliada no trabalho do novo técnico da Epagri. A informação é do novo extensionista da Epagri de Princesa, Luiz Briguente. O novo extensionista rural da Epagri chega ao Oeste Catarinense trazendo experiência na área de fruticultura de clima temperado. O profissional possui formação pela Universidade Federal de Santa Catarina e desenvolveu seu mestrado com foco no cultivo de lúpulo na região de Lages, em parceria com a Ambev São Joaquim. Segundo ele, sua trajetória profissional foi construída principalmente ligada à produção de frutas, uma realidade bastante presente na região serrana de Santa Catarina. Ao chegar, o profissional destaca que encontra um cenário diferente, com forte presença da produção de grãos e da pecuária leiteira. O extensionista avalia a mudança como um desafio e também como uma oportunidade de crescimento profissional. Prefeitura reforça a importância da atualização do cadastro imobiliário. A informação é do secretário de Administração, Planejamento e Fazenda de Princesa, Evaldo Gribler. A Prefeitura, por meio do setor de administração e tributos, está orientando os moradores sobre necessidade de manter atualizado o cadastro imobiliário dos imóveis do município. A medida busca garantir que as informações estejam de acordo com os registros oficiais, proporcionando mais segurança jurídica e eficiência na prestação dos serviços públicos. Segundo ele, a atualização cadastral é uma ação importante para manter dados corretos sobre a titularidade dos imóveis, evitando divergências nas informações registradas pelo município. Plano Safra amplia incentivos e reduz juros para fortalecer a agricultura familiar. A informação é do presidente do Sindicato dos Trabalhadores e da Agricultura Familiar de São José do Cedro e Princesa, Arnélio Nadim. O novo Plano Safra 2026-2027 trouxe uma série de reduções nas taxas de juros para os agricultores familiares, medida recebida de forma positiva pelo sindicato. Nadim afirmou que os recursos do Plano Safra já começam a ser liberados pelas instituições financeiras e que os 97,2 bilhões destinados à agricultura familiar representam uma importante oportunidade para fortalecer o setor, especialmente os pequenos produtores, que dependem de condições diferenciadas para investir e manter a produção.
2: Então, acho que hoje, principalmente os alimentos básicos que o governo quer que o agricultor produza, porque o alimento que vem diretamente na mesa do consumidor, não aquele commodities, muitas vezes, commodities é bom também, porque gera a riqueza do Brasil, enfim. Então, o juro de 3% que era na safra passada, ele voltou para 2% ao ano. E também o que chama bastante atenção, que é bastante incentivado hoje partir para agroecologia e orgânicos. Onde que nós, inclusive, São José do Cedro, tem uma propriedade certificada orgânica. Então, eles são beneficiados também. E esse juro dessa quem produz orgânicos é 1% ao ano. Então, é um dinheiro para ajudar realmente que se produza alimentos de qualidade.
0: Produção orgânica e máquinas de pequeno porte recebem incentivos especiais no Plano Safra. A informação é do presidente do Sindicato dos Trabalhadores da Agricultura Familiar de São José do Cedro e Princesa, Arnélio Nadim. Conforme explicou o presidente do Sintraf, agricultores com certificação de produção orgânica passam a contar com linhas de crédito com juros de apenas 1% ao ano, fortalecendo a produção de alimentos saudáveis e sustentáveis. Município anuncia novos investimentos em máquinas e reforça ações nas áreas de saúde, agricultura e educação. A informação é do prefeito de Palma Sola, Márcio Sansígolo. A administração municipal afirma que segue trabalhando para atender diferentes setores do município, com investimentos voltados à infraestrutura, agricultura, saúde, educação e também na área social. O prefeito destacou o empenho dos servidores públicos e das equipes responsáveis pela execução dos serviços. Entre as ações preventivas está a chegada de novos equipamentos para reforçar a estrutura municipal. O município aguarda uma nova retroescavadeira e também a aquisição de veículos para setores como saúde, agricultura e educação, buscando ampliar o atendimento à população. Além dos investimentos em equipamentos, a administração destaca ações de manutenção urbana, como limpeza da cidade, cuidados com áreas verdes e melhorias em espaços públicos. O prefeito agradeceu o apoio dos vereadores, deputados e da comunidade, ressaltando que o trabalho conjunto tem contribuído para o desenvolvimento de Palma Sola. Celebração dos 68 anos de São José do Cedro começa com corrida e participação popular. A informação é do vice-prefeito de São José do Cedro, Enio Carossi. São José do Cedro comemora nesta segunda-feira, dia 27, hoje, os 68 anos de história com uma programação especial voltada à comunidade. As atividades de aniversário reúnem os moradores em momentos de confraternização e celebração da trajetória do município. A programação teve início pela manhã com uma corrida realizada em parceria com as academias do município. A atividade contou com a participação de quase 300 pessoas e reuniu famílias cedrenses na Praça Lauter Weber. promovendo um momento de esporte, integração e lazer para a comunidade. O vice-prefeito destacou que os 68 anos representam um marco importante para São José do Cedro e ressaltou a satisfação em acompanhar as atividades de aniversário. A programação também busca proporcionar momentos de convivência entre as famílias e valorizar a participação da população nas comemorações do município. Município celebra 68 anos com programação especial para toda a comunidade. A informação do prefeito de São José do Cedro, Fernando Vil. São José do Cedro comemora nesta segunda-feira, dia 27, seus 68 anos de história com uma programação especial voltada à participação das comunidades. O prefeito destacou também o orgulho de celebrar mais um aniversário do município e ressaltou as conquistas construídas ao longo dos anos. Segundo ele, São José do Cedro oferece qualidade de vida à população, com escolas e creches de qualidade, atendimento na saúde e uma economia diversificada, que envolve tanto a cidade quanto as comunidades do interior e o setor agrícola. As comemorações seguem durante todo o dia na Praça Lauter Weber, com atividades para todas as idades. O prefeito reforçou o convite para que a população participe da programação e aproveite o aniversário junto às famílias cedrenses, celebrando os 68 anos e a história construída pela comunidade. A seguir, homem é preso por tentativa de feminicídio. Idoso desaparecido é encontrado morto e dois inquilinos são presos.
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0: Doze horas e 37 minutos. As últimas notícias do Globo em Foco. Polícia Militar recupera motoneta furtada há 14 anos e prende homem por receptação em São Lourenço do Oeste. A Polícia Militar recuperou uma motoneta furtada há 14 anos e prendeu um homem por receptação na noite de sexta-feira, dia 24, na comunidade de Três Voltas, zona rural de São Lourenço do Oeste. A ocorrência foi registrada por volta das 20 horas e 55 minutos durante patrulhamento rural. Os policiais localizaram uma motoneta estacionada em frente a uma residência e, ao consultarem o sistema, constataram que o veículo havia sido furtado em 2012, no município de Xanxerê. Os militares fizeram contato com o morador da residência, que relatou ter comprado a motoneta de um terceiro e afirmou que não sabia que o veículo não possuía documentação. Diante da situação, o homem recebeu voz de prisão pelo crime de receptação e foi encaminhado à delegacia de polícia, juntamente com a motoneta recuperada. Durante o atendimento, os policiais entraram em contato com a proprietária da motoneta, que foi vítima do furto em 2012. Segundo a PM, ela agradeceu a atuação da equipe e afirmou que já não tinha mais esperança de reencontrar o veículo. Homem é preso por ameaçar companheira em Belmonte. Um homem de 66 anos foi preso na madrugada desta segunda-feira, dia 27, após ameaçar a companheira de 59 anos em uma residência de Belmonte. Segundo a PM, a vítima relatou que vinha sendo ameaçada e mantida trancada em casa pelo companheiro. Ela também informou que o homem utilizou um martelo para intimidá-la e fazer ameaças contra a sua vida. Durante o atendimento da ocorrência, o suspeito continuou ameaçando a mulher na presença dos policiais. Ainda conforme a Polícia Militar, ele apresentava uma lesão na sobrancelha causada por uma queda na área externa da residência antes da chegada da guarnição. O homem foi encaminhado à Delegacia de Polícia Civil. Homem é preso por porte ilegal de munições no interior de Tunápolis. A Polícia Militar cumpriu um mandato de prisão contra um homem por porte ilegal de munições. O caso foi no sábado, por volta das 16 horas e 30 minutos, em uma propriedade de São Pedro. Os policiais foram até a residência do homem e encontraram na área externa diversas munições e apetrechos de recarga em um sofá. O proprietário de 29 anos, que já tinha um mandado de prisão pelo mesmo crime, foi preso. Os materiais foram todos apreendidos e enviados à delegacia. Incêndio atinge hamburgueria no centro de Itapiranga. Um incêndio atingiu uma hamburgueria no centro de Itapiranga por volta do meio-dia deste domingo, dia 26, na Rua do Comércio. O Corpo de Bombeiros foi acionado por vizinhos e conseguiu controlar o fogo, que iniciou em um freezer. O estabelecimento estava fechado e não houve registros de feridos. Devido a estar em um compartimento fechado e sem circulação de oxigênio, o fogo não se alastrou para estruturas ao lado. As causas serão investigadas. Armas de fogo e munições são furtadas de residência em Campo Herê. Uma espingarda, uma pistola e diversas munições foram furtadas de uma residência no bairro Melo, em Campo Herê. A ocorrência foi atendida pela Polícia Militar na manhã deste domingo, dia 26, por volta das 7 horas. De acordo com a vítima, a casa permaneceu vazia entre a manhã de sábado e a manhã de domingo. Ao retornar, o morador encontrou uma janela do quarto arrombada e constatou o furto de um cofre. No interior do cofre estavam uma espingarda calibre 12, acompanhada de 75 cartuchos, uma pistola Taurus PT-58 calibre .380, com 50 munições do mesmo calibre. O proprietário informou aos policiais que diversas pessoas sabiam que ele mantinha armas de fogo na residência, mas não conseguiu apontar possíveis suspeitos. A Polícia Militar registrou a ocorrência, orientou a vítima e encaminhou o caso à Polícia Civil, que ficará responsável pelas investigações para identificar os autores do furto e recuperar as armas e munições. Polícia Militar prende casal por tráfico de drogas em Mondaí. Um homem de 21 anos e uma mulher de 23 anos foram presos pela Polícia Militar na noite de sábado, dia 25, por volta das 22 horas e 30 minutos no bairro Antas, em Mondaí. Suspeitos de tráfico de drogas e associação para o tráfico. Durante a ação, os policiais apreenderam 4 buchas de cocaína escondidas em um maço de cigarros vazio, uma pedra da droga, 2 balanças de precisão, 1 rolo de sacolas plásticas, recortes utilizados para embalar entorpecentes, 1 faca, anotações relacionadas ao tráfico e 6 aparelhos celulares. O casal foi preso em flagrante e encaminhado, juntamente com todo o material apreendido, à Delegacia de Polícia Civil, que dará sequência às investigações. Homem é preso por descumprir medida protetiva e ameaçar ex-companheira em Palmasola. Um homem foi preso na madrugada desta segunda-feira, dia 27, por descumprimento de medida protetiva de urgência e ameaça no bairro Palmares, em Palmasola. A ocorrência foi atendida pela Polícia Militar por volta da meia-noite. De acordo com a vítima, o ex-marido passou o dia rondando a residência, importunando e fazendo ameaças. Em seguida, ele foi até a sua casa, onde estava a moça, e desferiu palavrões. Durante a abordagem, o suspeito apresentava sinais de embriaguez. Ele afirmou que os policiais haviam ido ao local para ver a filha e conversar com a ex-companheira. O homem também alegou ter sido agredido e apresentava uma lesão na cabeça. Diante do descumprimento da medida protetiva, o homem recebeu voz de prisão e foi encaminhado, juntamente com a vítima, à Delegacia de Polícia de São Miguel do Oeste para os procedimentos cabíveis. Homem embriagado destrói móveis, eletrodomésticos e veículos na casa do pai, em Palmasola. Um homem de 25 anos foi o autor de uma série de danos em uma residência na linha Brasil, interior de Palmasola, na noite deste domingo, dia 26. A ocorrência de ameaça e dano foi atendida pela Polícia Militar por volta das 20 horas e 30 minutos. Durante o deslocamento, a guarnição foi informada de que o suspeito estava ferido nas proximidades da igreja da comunidade. O Corpo de Bombeiros foi acionado, prestou os primeiros socorros e encaminhou o homem ao hospital municipal. Durante o atendimento, os policiais constataram que as lesões sofridas pelo suspeito foram provocadas por ele próprio enquanto destruía os objetos e os veículos. Após receber atendimento médico, o homem foi medicado e sedado, não sendo possível colher a sua versão sobre os fatos. A vítima foi orientada quanto aos procedimentos legais e a ocorrência foi registrada para as providências cabíveis. Homem invade festa, atira e agride participantes em Dionísio Cerqueira. Um homem armado invadiu uma festa de aniversário na noite de domingo, dia 26, por volta das 22 horas e 30 minutos, no bairro Peperiguaçu, em Dionísio Cerqueira. Efetuou disparos de armas de fogo e agrediu os participantes. 3 pessoas ficaram feridas e o suspeito fugiu antes da chegada da Polícia Militar. Segundo a PM, um homem chegou ao local bastante alterado, portando um revólver, e exigiu o encerramento da confraternização por causa do som alto. Conforme relato das vítimas, ele afirmou ser genro do proprietário da residência. Após uma tentativa de diálogo, o suspeito passou a agredir os presentes com coronhadas e efetuou disparos. Um homem de 25 anos foi atingido por um tiro na região próxima ao pescoço. Ele recebeu atendimento do SAMU e foi encaminhado ao Hospital Municipal de Dionísio Cerqueira. Outra vítima, de 30 anos, sofreu um ferimento na cabeça provocado por uma coronhada e também foi levada ao hospital. O caso foi registrado como tentativa de homicídio e lesão corporal. A Polícia Civil dará continuidade às investigações para identificar e localizar o autor. Motociclista fica ferida em colisão no trevo de acesso a São Miguel do Oeste. Uma motociclista ficou ferida após se envolver em um acidente de trânsito no início da manhã desta segunda-feira, dia 27, no trevo de acesso a São Miguel do Oeste, no entroncamento da BR-282 com a BR-163, no bairro Santa Rita. Equipes do Corpo de Bombeiro foram acionadas para atender a ocorrência. No local, a condutora da motocicleta foi encontrada consciente e orientada, apresentando apenas ferimentos leves, como escoriações pelo corpo. Apesar de não ter sofrido lesões graves, a mulher estava bastante abalada emocionalmente e teve uma crise nervosa, sendo atendida pelos socorristas. O motorista do carro envolvido na colisão não sofreu ferimentos. Após os primeiros atendimentos, a motociclista recebeu os cuidados da equipe de resgate e após foi levada para o pronto-socorro do Hospital Regional Terezinha Gaio Basso, em São Miguel do Oeste, para receber a avaliação médica. As circunstâncias que provocaram o acidente não foram informadas. 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

0: Boa tarde, ouvintes. Está no ar o Show de Bola. Rodada ruim do Campeonato Brasileiro para a dupla Grenal. Internacional perdeu, o Grêmio apenas empatou, jogando sobre seus domínios em Porto Alegre. Vamos até o final do ano na briga do rebaixamento, Valdemar. Boa tarde.
1: Boa tarde, Jonathan, também os ouvintes. Pois é, né? Notícia do Grêmio. Ontem, apesar dos apesares, ainda acredito que o Grêmio jogou razoavelmente bem, né? Eu acho que é um jogo meio que de briga de facão. O Fluminense também não jogou bem. Então, acredito que dentro do que foi o jogo ontem, foi mais ou menos. O empate, eu acho que para nós ficou de bom tamanho.
0: E do Internacional, claro, jogo ruim ainda no sábado, nessa partida do Internacional. Jogou mal demais o Inter, uma falha no segundo gol, e como nós já imaginávamos, né, como era de se esperar, o Internacional acabou perdendo para o Atlético Paranaense, e agora o Internacional fica naquela posição indesejada que antes era ocupada pelo Grêmio. Com esse pontinho que o Grêmio somou, o Grêmio passou o Inter. O Internacional é o primeiro clube fora da zona de rebaixamento com o mesmo número de pontos de Vasco da Gama e de Remo. As três equipes têm 21 pontos. 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Informações locais?
1: Notícias locais aqui então do esporte local. Deixa eu abrir aqui o Matheus, nos encaminhou então o esporte de Princesa, né? Lembrando que hoje é aniversário de São José do Cedro. Parabéns, São José do Cedro, pelos 68 anos de emancipação política administrativa, né? Pessoal aí, cidade praticamente inteira aí de feriado hoje, né? De feriado, aproveitando o feriado aí, pessoal que pode aproveita, os que não pode, trabalha e vambora, né? Então, parabéns, São José do Cedro, aí está de feriado hoje, então, parabéns. Parabéns também a Guarujá do Sul. Guarujá comemorou aí no sábado ainda, né? Parabéns, Guarujá do Sul, também pelo aniversário de Guarujá do Sul, de emancipação política administrativa também, no sábado comemorado ainda, e hoje São José do Cedro, com várias atrações aí na Praça Municipal. Então, dá uma passadinha lá hoje à tarde, você que está por casa, dá uma passada lá e confira, tá certo? Campeonato Municipal de Truco, oitava rodada nesta quarta-feira, dia 29, os resultados, ou melhor, no restaurante Copate, 19 horas, vai ter os seguintes jogos, então. Quarta, os Poca Folha versus os Piada Montagem, os Galácticos versus os Ganhadores, GDL versus os Marcos, Garagem versus Machado, os Picafumo versus Meninos da Vila, os Borracha versus os Facadas, Alegria dos Adversários versus Cangaceiros, Metalúrgica Princesa versus Equipe 22, folgam os Clauzedos e eu e mais dois. Então são os que folgam aí na rodada, tá? Então, pessoal aí que acompanha a gente aí também lá em Princesa, tá aí a rodada então do Municipal de Truco, lá do município de Princesa, tá certo? Deixa eu ver se vai abrir aqui o pessoal de Palmasola, né? O pessoal de Palmasola também nos encaminhou aqui. O Manabu sempre nos encaminha. Vou dar um abraço pro Manabu e todo o pessoal lá de Palmasola. Pessoal de Palmasola, então, tem os resultados aqui também. Deixa eu ver se agora sim, né? Abriu aqui pra gente. Campeonato Municipal de Futsal Citadino, masculino, feminino e veteranos, edição 2026. Então, teve no último dia 24 de julho, na sexta-feira, os seguintes resultados. Associação GM 2-2 para Palma Piffer, Palmeiras, Santa Terezinha, pelo veterano, tá? Pelo feminino, teve Fênix Futsal 0-5 para quem vem futsal. Ainda tivemos GBA Futsal pela categoria livre, 1-3 para União Pinhalense, Barbearia cortou. E ainda tivemos também, ainda pela chave B, ou melhor, pela categoria livre também, aí o Chapelô Futebol Clube, 4-8 para o Matheus Autopeças. A próxima rodada acontece agora na próxima sexta-feira, dia 31. Acontece então pelo feminino, União Feminina Futebol Clube versus DMS Celulares Cássia Modas. No jogo pelo veterano, teremos LTR Vidraçaria Bandeirantes versus DM Celulares Cássia Modas, né? Esse é o jogo então aí pelo veteranos. E pela chave B, Associação GM versus Mecânica Agrícola Souza, Fumaça da... Enfim, chave B, né? Aqui, enfim, não deu para ler aqui o restante aqui. E o Bar do Monique versus Bar de Munique Futebol Clube versus Agrícola Palmares. Esses são os jogos então pelo futsal. Ainda temos o campeonato de bocha 48 entre equipes lá de Palma Sola também. Então os jogos acontecem no dia 25 de julho, sábado, semifinal da volta. Transporte Mantelli, linha São João 3-0 para o Bar da Viola. Tivemos também Bar da Viola A 3-0 para Bons de Copo, linha São Luís. Definidos finalistas da competição do Bar da Viola A e Transportes Mantelli, linha São João, farão a grande decisão. Confira a programação então, finais para os jogos de ida. Vai acontecer então lá em Palma Sola no dia 1 de agosto. Então acontece entre a disputa terceiro e quarto lá na comunidade local, linha São Luís, Bons de Copo São Luís versus Bar da Viola. Depois lá no mesmo São Luís, a linha São João, acontece Transporte Mantelli, linha São João e Bar da Viola. Então esses são os confrontos que acontecem aí lá em Palma Sola. Então são os jogos aí que tivemos, que o pessoal nos encaminhou de lá, né? Campeonato Municipal de Truco lá de duplas edição, rodada próxima semana, será realizada nessa quarta-feira, então dia 29 de julho, no CTG Estância da Fronteira, a partir das 19 horas e 15 minutos. Esse aqui é o esporte local de Palma Sola.
0: 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Nosso primeiro assunto, Valdemar, acho que poderia ser, claro, o Campeonato Brasileiro, né? Grêmio Internacional, mas num contexto geral, só passando essa primeira momento do programa aqui, trazer as informações dos jogos, né, dessa rodada, que começaram ainda no sábado, como já falamos, né? Daqui a pouquinho a gente aborda as informações do Inter. O Atlético Paranaense venceu bem o Internacional no sábado, né? Que chama atenção para a atuação fraca do Inter, 2-0. Tivemos no mesmo sábado ainda Santos e Chapecoense, empate por 2-2. Destaque aqui, Valdemar Ovintes, 2 gols do Neymar, né? Primeiro jogo que ele faz após a Copa do Mundo e acabou aí marcando 2 vezes. Tivemos também, para a sorte de Grêmio, de Internacional, Vasco da Gama empatando com o Mirassol, né? Por 1-1 também. Somado aí o empate do Santos e da Chapecoense, 2-2, Vasco e Mirassol 1-1, o Internacional não adentrou a zona de rebaixamento nessa rodada, né? Tivesse mudado alguma coisa nesses confrontos, o Colorado estaria mais abaixo na tabela. Chama atenção a quantidade de empates nessa rodada, né? Tivemos também no domingo o Bahia e o Corinthians empatando por 1-1, o Grêmio e o Fluminense empatando por 1-1, o Bragantino e o Coritiba empatando em 0-0, Flamengo e São Paulo 1-1. Tivemos também o Cruzeiro perdendo em casa para o Botafogo. Cruzeiro que fez um bom jogo contra o Internacional, venceu bem jogando no Beira-Rio, agora acabou perdendo em casa. Palmeiras e Atlético Mineiro também. Palmeiras perdeu, tropeça o líder do campeonato. Atlético Mineiro venceu por 2-1. Sorte do Palmeiras que o Flamengo também não venceu, né? Também empatou apenas em 1-1. Tivemos também o Remo vencendo a Vitória pelo placar de 2-0. Esses os resultados, então, dos jogos deste final de semana. Quem aproveitou bastante essa rodada foi o Atlético Paranaense, né, que conseguiu chegar a 36 pontos, ficar agora a 2 pontinhos apenas do Flamengo, que é vice-líder, né? E que campanha do Atlético Paranaense, né? Chama muita atenção. Atlético é o terceiro colocado com 36 pontos. 36 pontos para o Atlético Paranaense, muito embalado por conta da grande fase que vive aí o Viveiros, né? Inclusive que marcou contra o Internacional no final de semana, né? O Viveiros com 12 gols juntamente com o Pedro, são os artilheiros. Carlos Vinícius parece na terceira posição da artilharia com 10 gols marcados até aqui. Mas chama atenção nessa tabela de classificação, né? Claro, na parte de cima, essa posição boa do Atlético Paranaense, mas também na parte de baixo, né? Como falei na introdução do programa, o Internacional hoje é o 16º colocado, primeiro time fora da zona de rebaixamento. E aqui, ó, Mirassol é o 19º, penúltimo colocado, tem 20 pontos, e o Inter é o primeiro fora da zona de rebaixamento com 21. Então, são 2 pontos, na verdade, mais uma vitória, né? Então, 3 pontos que separam o último colocado do 14º colocado, que seria o Santos, com 22 pontos, né? Então, veja como está bem equilibrada essa parte de baixo da tabela. Qualquer tropeço, tanto de Grêmio de Internacional, não só podem colocar as duas equipes lá dentro do rebaixamento, como ficar lá mais bem no fundo dessa zona de rebaixamento, porque a fase não é boa, Vandemar. Claro, vamos começar abordando primeiramente a opinião do Internacional tua. Como é que você vê esse jogo do sábado? Nós já falávamos aqui na expectativa durante a semana que muito pouco se falava que o Inter pudesse ter um certo favoritismo. E aconteceu o que nós imaginávamos. O Atlético Paranaense foi superior ao Colorado.
1: Eu acho que está na mesma balança, no mesmo peso, Inter e Grêmio. Acho que é impossível a gente falar do Inter se não falar do Grêmio, porque os dois times estão aí de mãos dadas praticamente. O Grêmio com 22 e o Inter com 21. Cara, infelizmente o Inter só não está na zona de baixamento, mas está com a mesma pontuação do Vasco e do Remo com 21, devido a esse tropeço do Vasco. Então, o Internacional levou uma lapada do Atlético Paranaense. Olha, cara, eu assisti o jogo, foi triste de ver o Internacional jogando da forma que está jogando. Por isso que eu falo, esse ano vai ser um ano bem, bem difícil, esse restante de ano. Já falei isso, já virou até clichê, que vai ser difícil pro Grêmio, pro Inter. Por esses motivos, cara, tu não vê uma luz no final do túnel, tu não vê o Inter melhorando, tu não vê o Grêmio. O Grêmio ainda diante do Fluminense, porque o Fluminense hoje está na 4ª colocação. Então, se você analisar o Grêmio por jogar em casa, e foi uma bananada do Kahneman, que, pelo amor de Deus, cara, você fazer um pênalti da forma com que foi o pênalti do Cano, não pode, mas olha, em maneiras alguma isso pode acontecer. Cara, viu, você é um profissional, você treina todos os dias, se você não tiver como tirar a mão da frente, a bola tocar na tua mão ainda, mas ali, cara, totalmente, a bola ia no companheiro do Kahneman, a bola ia ser do Grêmio. O Kahneman, não sei se ele foi gesticular, o que ele foi fazer, a bola deu na mão dele, enfim, mas não pode, cara, é uma bananada do Kahneman. Então, a gente, em todos os aspectos, eu ainda, Jonathan, consigo dar uma respirada, e será que agora melhora um pouco o Grêmio com as entradas que tiveram aí do Kaito, acho que é lá o jogador que fez o gol, né? E também o outro jogador aí, o Giovani lá que entrou, que é o cara que veio do Cabo Verde, que entraram com fome de bola, e achei muito interessante, um comentarista falou, esses ainda não estão contaminados. Por isso que, na minha opinião do Valdemar falando, você, numa empresa, você tem que ter os caras que querem fazer as coisas acontecer, cara. O Grêmio é uma empresa. Se o cara lá que faz o contrato de 2 anos, você tem que colocar uma cláusula lá, ó, se o cara não tá rendendo, cara, tem que achar uma forma de colocar os caras no compromisso. Porque é impossível você achar que ali tem gente que estão contaminado, que não querem que o Castro continue. Você não está trabalhando só para o Castro, você está trabalhando para a empresa que é Grêmio, uma instituição Grêmio, torcedores que torcem, que pagam lá. Eu não dou um real para ajudar, não pago mesmo, não sou sócio e não pago, porque eu acho que é desumano você ter que pagar uns jogadores PP desse tipo que não correm, não se esforçam. Mas eu tenho muita apreço por aqueles que pagam, porque porque você vai lá e deposita, tem os caras que são sócios, eles pagam mensalmente pra manter o Grêmio. Tem gente que vai lá torcer pro Grêmio, cara. Vai lá torcer, quem que não quer ir lá no estádio torcer, né, pro Grêmio, enfim. Só que dessa forma não, né? Desse jeito não. Jogadores sem comprometimento, jogadores totalmente à toa, ganhando seus 300, 400, 1 milhão e pouco, como o TT. Cara, você ganhar 1 milhão e pouco e você não ter disposição para jogar, por favor, cara, viu? Faz favor, você entrar num campo ganhando 1 milhão e pouco e você dizer que você tá meio que imotivo para jogar, você não tem um motivo para correr atrás da bola... Pelo amor de Deus, essa é a nossa geração do futebol, infelizmente, essa geração do Grêmio. Você vê, os caras entram lá, parece que já são os caras que ganharam tudo na vida, cara. Pelo amor de Deus, acho que um pouco de vontade, um pouco de esforço quando você tá com a bola, não se cria nada de diferente, é aquele negócio padrão, parece que é sempre o mesmo jogo, não se cria um drible, não consegue fazer uma jogada diferente. Cadê os nossos atletas, cadê o povo brasileiro? E eu discordo totalmente quem acha ainda que o Brasil é o país do futebol, para mim não é mais há muito tempo. Não tem uma cria que faça algo diferente, me cite um! Que é diferente no Brasil, que é um jogador brasileiro que faz alguma coisa diferente, como fazia Robinho, como fazia Ronaldinho Gaúcho, como fazia Kaká, uma arrancada. Eu assisti uma arrancada que o Kaká deu diante da Argentina numa Copa América. Ele pegou a bola para trás no meio de campo, passou por um, dois, três, quatro, foi, meteu a bola, fez o gol. Isso é ser diferente, cara. Isso é ser diferente. Nós temos que estar trazendo jogadores da Série B. Tá vindo jogador da Série B para jogar no Grêmio. Mas que fase que nós estamos vivendo. Trazer TT para ser o nosso salvador da pátria, que ganha 1 milhão e pouco, não joga coisa nenhuma. Não, aí não funciona, cara. Aí realmente nós estamos no pé do corvo. Nós estamos realmente perdidos. Eu acho que o Grêmio, que o Internacional também, instituições campeãs mundiais, times campeões mundiais, tem que passar por isso. Eu concordo que você vai perder o jogo, não vai ganhar tudo. Mas quando você joga com um time como Flamengo, quando joga com um time como Palmeiras, quando você tem grandes jogos que você vai ter um jogo perder, é normal, faz parte do perder da vida. Todo mundo, todo time perde. Mas agora não, toda vez você tá naquele vexame que começa a assistir o jogo, dá uma raiva no cara, homem. Os caras não conseguem fazer nada diferente. Então esse ano o torcedor do Grêmio, torcedor do Inter... A Chapecoense já caiu, a Chapecoense já conseguiu um empatezinho contra o Santos aí, mas foi mais uma alegria só, porque não sai mais da zona de rebaixamento, já pode começar o planejamento para a Série B do ano que vem, infelizmente. Mas as outras três vagas aí, Jonathan, Vasco, Remo, Mirassol, olha a briga aí, cara. Santos, Grêmio, olha os times que estão aí com o pé no corvo. Santos, Grêmio, Internacional, ainda Remo, tudo bem. Mirassol, pelo projeto que eles têm lá, também não deveria estar aí, porque um time muito bem projetado, que fez um ano muito bom ano passado, só que perderam muitos jogadores também. Tem essa, né? Você começa a crescer um pouquinho, times como Mirassol, Remo, o próprio Grêmio. Apareceu aí uns dois, três jogadores, o cara vem e já, ó, tiro fora. Por quê? Vai para onde tem ganho dinheiro. Infelizmente é assim. Mas nós, gremistas e colorados, infelizmente nós estamos abraçados aí à beira do abismo. Infelizmente, Jô, na minha opinião, sei lá se é mais um comentário, um desabafo, mas tu sentar assistir o jogo do Grêmio é triste, cara. É triste. Cara, não vê uma perspectiva de melhora de jeito nenhum.
0: Ainda no jogo de ontem, eu acho que o Grêmio até teve. A gente falou muito aqui sobre luz de fim no túnel, a gente não via, mas ontem, até não sei se o Valdemar vai concordar, o torcedor do Grêmio, mas eu vejo que ontem foi uma luz no fim do túnel, foi mostrado ao Grêmio, né? Ontem, estranhamente, o Grêmio não fez uma atuação tão ruim, né? O Grêmio fez um jogo ok ontem, né? Não é aquele grandes coisas, né? Mas fez um jogo ok. Mas aí vem a questão quando a fase não é boa também, nem o santo de casa faz milagre, né? O Kahneman, no lance muito infeliz dele, né? Ele acabou fazendo um pênalti bizonho. Foi a única chegada, a primeira finalização que o Fluminense teve no jogo, se eu não me engano, foi a do pênalti do Hulk. Salvo um gol que tinha sido bem anulado anteriormente, né? No primeiro tempo ainda, mas enfim, o Grêmio fez um jogo muito bom, acho que gostei de algumas atuações individuais, né? O TT está tentando alguma coisa, né? Nos últimos jogos ele está tentando alguma coisa, continua sendo um jogador muito abaixo da expectativa e do que é o TT, o que pode render o TT, mas gostei. Vila Sante é um jogador que dá uma dinâmica um pouco diferente, Que bom termos o Marlon de volta na lateral esquerda do Grêmio, um cara com bastante segurança, que ele domina a bola, faz o que ele tenta fazer no campo, ele vai com confiança. Quando você está jogando futebol, você tem que ter essa confiança, não adianta, né? E algumas questões que já viraram clichê, já viraram rotina do torcedor do Grêmio reclamar, que é a ausência muitas vezes do que o Amuzu pode trazer para o Grêmio, que é um cara diferente, que ontem também está um pouco abaixo. Extremamente abaixo, novamente o Pavon ontem.
1: O gol, não sei se você viu o gol que eu tô vendo os lances, o gol que o Nardone perdeu, camisa 5. Cara,
0: ontem o Fábio, inclusive, ontem foi eleito, acho que um dos melhores no gramado também, né? Chamar atenção para esse detalhe, ia chegar até lá, porque o Fábio foi peça fundamentalíssima do Fluminense ontem. Ele fez no mínimo 3 intervenções assim, duas que eram certas.
1: Uma pergunta que eu te faço, João: é todo o mérito só do goleiro ou é o desmérito de quem tá com a bola no pé?
0: Eu acho que esse lance do Nardone, eu acho que é
1: a mas e o outro, do TT que chegou de cara, acho
0: não,
1: que
0: foi
1: o TT.
0: É demérito, né? Mas ó, esse lance de cabeça do Nardone que ele
1: esse
0: cabeceia...
1: aqui, ó, de frente, de pé, ó.
0: Não, esse de frente, sim, ó. Esse sim.
1: Olha só, cara, a bola caiu no pé dele, ó. Cruzamento.
0: Esse não. Esse aqui, é totalmente esse mérito. Aqui, esse grande sim. Defesa que fez o Fábio.
1: Defesaça. Né? Mas olha isso, ó.
0: Esse é do TT também.
1: Cara, né? Corta pra cama.
0: O Grêmio tinha, no mínimo, assim, umas 3 boas oportunidades de fazer gol. Claro que nem toda chance vai ser convertida, né? Mas o Fábio, ontem, cara, chama muita atenção. Acho que o Fábio tá com 40 anos, Valdemar.
1: 45
0: já. 45
1: já? 45 anos.
0: Cara, um cara é goleiro, 45.
1: 40 é o Hulk que tem.
0: E fechando o gol ontem. Foi muito bem. Atuou muito bem ontem. Mas, enfim, voltando à minha linha de raciocínio, Valdemar, acho que essa luz no fim do túnel foi apresentada pro Grêmio. Porque ontem o Grêmio apresentou alguma coisa. Faltou o camisa 10 no Grêmio. Faltou aquele cara para pegar a bola e converter essa posse que às vezes ficava apenas nos volantes em uma chance criada, algo mais que um passe que quebrava a linha, né? Porque o Grêmio tinha o meio campo, né? Povoou com 3 volantes, os 2 pontas voltando. Então o Grêmio ganhou esse meio campo do Fluminense, que sempre foi uma arma. Então o Fluminense, que para mim quando joga com a bola nos pés, é um dos grandes clubes do Campeonato Brasileiro, tem uma dinâmica com o Zubeldía muito boa, de toque de bola, e o Grêmio conseguiu anular muito bem isso. Então, não sei se o Grêmio vai conseguir continuar trabalhando isso, né? Mas ontem o Grêmio apresentou um futebol ok, um futebol que, se o Grêmio jogar dessa forma até o final do ano, eu garanto para você, o Grêmio não vai cair. Mas tem que jogar desse jeito assim, com a postura que o Grêmio teve ontem, criando as suas oportunidades, enfim... Mas assim, a gente sabe como é que é o Grêmio, tem esses lances infelizes. O Kahneman, por exemplo, foi totalmente infeliz no lance de ontem, né, no pênalti. Ele não sei se ele tenta gesticular, o que que ele tenta... Cara, um zagueiro com a experiência do Kahneman não pode estar com a mão aberta daquele jeito dentro da grande área, né? Um pênalti absurdo, bem marcado, corretamente marcado, mas que o zagueiro do Grêmio não pode se dar o luxo de fazer isso, né? Mas enfim... Acho que o empate, que ele é um pouco amargo, se tivesse que ter um ganhador ontem, o Grêmio deveria ser o ganhador pelo que apresentou, pelo jeito do jogo, pelas defesas que o Fábio fez salvando a equipe. O Grêmio acho que fez uma atuação boa, dos últimos, sei lá, talvez um dos melhores jogos que eu já assisti do Grêmio em questão de criação por nível técnico, né? Porque estamos falando de um time que está na parte de cima da tabela de classificação, então está criando, é um time que cria bem, joga bem com a bola nos pés, então o Grêmio conseguiu. Me surpreendeu ontem, eu imaginei que seria bem pior a atuação do Grêmio nesta partida. Alguns destaques, né, que a gente pode falar, o Giovani, né, o jogador cabo-verdiano, estreou com uma dinâmica de posse de bola. Ele entra meio como um ponta, mas ele é um cara que gosta de jogar com a bola nos pés, então ele vem buscar a bola nos pés aí dos volantes para criar, quem sabe aí possa ser o 10 que está faltando no Grêmio. Chama a atenção também do lateral, né? O que entrou, como é que é?
1: Caíto.
0: É sobrenome. Coito. Caíto é outra coisa, né?
1: Coito.
0: O Caíto. E fez um gol totalmente sem querer, né? Mas também é um jogador que é da função, né? Indiferente, o Pavon foi bem hoje, depois 5 o jogo vai mal. Cara, tem que ter um lateral da função, né? O Pavon deixa no banco de reservas, usa ele de ponta quando precisa, lá numa abafa, chega, né? Eu vi uma entrevista do Edilson, o Valdemar Edilson, campeão da América, com o Grêmio lateral direito. Ele falou, cara, quanto tempo já faz o Grêmio tá sem um lateral direito e está improvisando o Pavon?
1: Parece que agora contratou alguém, viu, João?
0: Esse Caíto aí. E aí ele olhou pro cara e falou assim: você acha que o Grêmio, a instituição Grêmio, campeã do mundo, o tamanho que tem que ficar improvisando um lateral direito durante tanto tempo porque não tem ninguém para colocar no lugar? E tem que concordar com o cara, o Pavon não tem condições. É esforçado.
1: O que errou nesses últimos jogos, coisa de louco, né?
0: É esforçado. Demais. Cada 10 jogos ele faz um que ele é o melhor da partida, ele acaba com o jogo. Mas é um jogador muito avoado, né? Na marcação, vai mal. Tenta sair jogando de letra quando não deve. Ele tenta dar uns passes loucos que existe na cabeça dele, que não faz o menor sentido. Então, não serve para ser lateral do Grêmio, e concordo com o que foi comentado na entrevista pelo Dias. O Grêmio merece ter um lateral direito. Quem sabe esse Kaito que chegou aí seja o cara. Confesso que não sei. Claro, estreia muito novo ainda, muito cedo para falar. Fez o gol, obviamente, isso dá uma moral, dá uma confiança mais pro cara. Mas não sei se, quem sabe, esse aí seja o lateral que o Grêmio está precisando. Né? Mas enfim, é situações que envolvem o Grêmio. Eu acho que a luz no fim do túnel está aí, e o Grêmio, se continuar dessa forma, nesse nível, nessa pegada, pode melhorar um pouquinho mais as suas atuações e principalmente os resultados dentro do Campeonato Brasileiro. Só para fechar do Grêmio, estava observando agora pela manhã, o Grêmio anunciou a contratação de um croata, né? O Grêmio é muito aleatório nas contratações. Muito provavelmente essa contratação tenha acontecido por conta de uma indicação do Luiz Castro, né? O jogador Felipe Krovanovic tem 30 anos, estava em Portugal, né? Na verdade estava na Croácia, né? Estava na Croácia, mas teve a passagem aí por Portugal em 2017, quando o Luiz Castro treinava um clube lá, e aí por conta disso o Luiz Castro conheceu o atleta, gostou e indicou ao Grêmio. Ele deve ser esse jogador ofensivo, esse meia, esse camisa 10 que a gente fala, né? Um jogador que busca ter essa criação de jogadas, né? Vamos ver, vamos aguardar. Não faz o menor sentido nós falar quem é Felipe Krovanovic, que ninguém escutou, nunca viu jogar na vida, né? Então vamos aguardar ver esse atleta. O Grêmio buscando as contratações mais baratas possíveis. Esse jogador estava livre no mercado, então o Grêmio não precisou pagar nada para contratar ele, apenas vai bancar questões de salário. Aqui na notícia não consta quais são os valores que foram acertados, né? Mas é um atleta, né, que o Grêmio vai buscar apostar para uma função que está faltando. Não digo nem que está faltando para o Grêmio, Valdemar, digo que está faltando para o futebol brasileiro, né? Poucos clubes têm a sorte de ter um camisa 10 na equipe para ser esse cara que cria jogadas, que pensa um pouquinho diferente. 13 horas com 17 minutos, Caio Materiais de Construção presta serviços com caçamba e mini escavadeira, seja para escavações, perfuração com broca, pá, rompedor hiper, terraplanagem, abertura de fossa ou serviços em geral. 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Algo do Inter, Valdemar, que queira apontar
1: o
0: jogo?
1: Da minha parte era isso, cara. Minha parte não tenho mais. Já falei, já incluí Grêmio Internacional, tudo num.
0: Só para mim fechar do Inter, Valdemar, eu acho que se existe a tal da luz no fim do turno.

0: de acalento para o torcedor do Internacional é que é no Beira-Rio. Mas o Inter também perdeu no Beira-Rio de 3-1, né, Valdemar? 3-1 para o Cruzeiro há pouco tempo. Então o torcedor está bem ressabiado com a sua equipe.
1: Valeu, gente. Um abraço e até amanhã.
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0: Comunicação. A Secretaria Municipal de Saúde de Anchieta comunica que a vacina contra a gripe H1N1 está disponível para toda a população do município, no posto de saúde. 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

A música com mais emoção pra você nas ondas da 90,7. Obrigado pela sua companhia e pela sua audiência. Uma ótima tarde pra você. Feriado aqui em São José do Cedro. Feriado do aniversário de São José do Cedro. Hoje completando 68 anos de emancipação política administrativa. Parabéns para São José do Cedro. 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Com a gente aqui, abrimos e começamos com Delcio Panho, a dor do coração.

0: Tá aí cantando pra gente música legal aqui com São Marino, Eu Roubo Ela. Teve os federais, Que Sorte a Nossa e Delcio Panho, A Dor do Coração. 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

0: Tá aí cantando pra gente, música legal aqui, ó, com Brilhação, querida amiga. Teve Calmon, Dormir na Praça, teve Portal da Serra, ou melhor, Portal do Sul, Cerveja Não Fala, Grupo Relo Amor Secreto, Deck 66, olha só, gente, o lugar perfeito para reunir família e amigos. 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Zero FM. 13h49, hora certa do Arte. 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

0: Essa fazia tempo de a gente tocar mais, né? Perigosa e linda, viu? Seu pause do corpo e alma. Milênio Companhia Show, onde está você? Na Nubia Azul, beijo, beijo. Um abraço pra Lúcia, lá de Guarujá, está ouvindo a gente, né? Está ouvindo a gente, valeu, Lúcia! 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Intervalinho, já volto aqui com mais música. 14 horas e 6 minutinhos, 14 e 6, hora certa para você. 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

0: Tá aí cantando pra gente, Champion, Tomara Juízo. Teve também Banda La Paloma, Sai Fora, né? Música aí, sai e vai embora. E ainda teve Rainha Musical, Porre de Amor. Pra você curtindo a gente, obrigado pela companhia e pela audiência. Onde você estiver curtindo a gente, obrigado pela sintonia. Uma hora, ou melhor, 14 horas e 21. 25 graus é a temperatura, né? 25 graus é a temperatura. Pra você ouvir a gente, obrigado pela companhia e pela audiência, tá bom? Beleza? Intervalinho, já voltamos aqui, ó. Intervalo bem rapidinho.
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0: aí, Sétimo Sentido cantando pra gente aqui, ó, Proposta. Também teve na tarde, Banda Elite, O Teu Segredo. Começamos com a Banda Europa Show, Ritmo da Chuva e Banda Prisma, Te Amar Tá Difícil. Pra você ouvir a gente, obrigado pela sua companhia aí, tá? Obrigado pela sua audiência, onde você estiver curtindo a gente, no oferecimento da Rede Jariótica Confiança, o Arraial Julino de Ofertas da Confiança está sensacionais. 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
0: A fanfarra municipal intensifica ensaios para o 7 de setembro e abre inscrições para novos integrantes. A informação do integrante da fanfarra de São José do Cedro, Kleber Lança. A fanfarra municipal já iniciou os preparativos para as apresentações da semana cívica e do desfile do 7 de setembro. Os ensaios estão em andamento e o grupo busca novos integrantes interessados em fazer parte da banda. As inscrições continuam abertas para moradores que tenham interesse em aprender e participar da fanfarra. Podem participar pessoas com idade mínima de 12 anos, sem limite máximo de idade, conforme informou um dos integrantes do grupo. Os interessados podem entrar em contato pelo WhatsApp da fanfarra. Os ensaios acontecem normalmente às quartas-feiras, às 19 horas, e aos sábados, a partir das 14 horas, no Centro dos Idosos, onde ficam armazenados os instrumentos. A organização destaca que há instrumento disponível e convida a comunidade a participar, fortalecendo a tradição da fanfarra no município. 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

0: Tá aí, Délcio Panho, cantando pra gente, obra do Criador, também teve América do Sul, gostava tanto de você, aqui na tarde. Pra você curtir na gente, eu falo da Projetec. 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
0: 14h53, valeu gente, um abraço, parabéns para São José do Cedro pelos 68 anos, um abração, bom feriado para quem está de feriado, volto amanhã às 5 horas da manhã, um abraço e até lá.

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0: 15 horas e 3 minutinhos, 25 graus em São José do Cedro, umidade relativa do ar 58%. Esse é o Cedro Show na tarde desta segunda-feira, dia 27 de julho, hoje feriado em São José do Cedro. Parabéns aí para a cidade de São José do Cedro. Primeira aí, Vitor e Léo, Borboletas. Boa tarde.

Esse é o Lulu Santos, Toda Forma de Amor. E também ouvimos a Ana Vitória e o Vitor Clay, Pupila. E a primeira foi o Luan Santana, Meteoro. 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

0: 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E as informações estão chegando na programação com o repórter Jonathan William. Boa tarde, Jonathan.
1: Estamos de volta aqui na programação da Rádio Cedro. Michael, em contato nesse momento aqui diretamente da Praça Antônio Fopa, onde acontece as festividades de aniversário de 68 anos do município aqui de São José do Cedro. Estamos recebendo nesse momento a Kelly Figueiró, presidente da JCI, e também a Nayane Carniel, ela que é a responsável nesse momento. Hoje fala sobre a Escola de Líderes, que é um evento que será realizado pela JCI. Primeiramente, Kelly, presidente, fale um pouquinho para a gente sobre a participação da JCI nas comemorações de aniversário do município. Boa tarde.
2: Boa tarde, Jonathan, também ouvintes da Rádio Cedro. Jonathan, assim como outros eventos, a gente está participando para mostrar a instituição, o nosso clube de serviço, que é voltado a lideranças, desenvolvimento de lideranças, jovens, né, de 18 a 40 anos, que participam, então, da JCI, mas alguns projetos, eles são para a comunidade. Já fizemos oratória nas escolas, que envolveu dois educandários, então, ainda nesse mês de julho, já tivemos a final, e o nosso próximo projeto é a Escola de Líderes, que ele prevê, então, trazer capacitação, palestras, e nessa data, então, a gente está divulgando e também comercializando os ingressos. Trata-se de uma imersão, a coordenadora do projeto, a minha colega Nayane, vai falar um pouquinho mais sobre quem serão os palestrantes, sobre a data, mas é um projeto e uma possibilidade, uma chance de que empresários, de funcionários aqui de São José do Cedro possam participar para não apenas entender o que é JCI, nesse caso é para trazer conhecimento de fato. E é um público bem eclético, aliás, palestrantes bem ecléticos. São três palestrantes, cada um de um segmento, então a Nayane já vai te explicar para o pessoal.

0: gestão de pessoas, a questão de gestão de equipe mesmo, né? Então, são palestrantes renomados aí nessas áreas. Vocês podem conferir mais também no Instagram da JCI São José do Cedro. Mas vai ser uma tarde muito produtiva, que vai trazer muito conhecimento para quem participar. E hoje aqui a gente está fazendo uma ação, juntamente com o aniversário do município de São José do Cedro, em que o ingresso está sendo comercializado por um valor mais acessível, né? Uma promoção que a gente está fazendo, e também a gente tem o sorteio de um ingresso que vai ocorrer no final desse dia de hoje. Também ali no nosso stand você pode conhecer mais sobre a JCI, e também tem alguns outros brindezinhos aí que você pode estar garantindo. Então, venha fazer parte, venha conhecer a JCI e adquirir seu ingresso para esse evento, que vai ser o único aqui na nossa cidade.
1: Kelly, voltamos a falar contigo. Vários, como você falou, várias ações, vários trabalhos que vocês fazem, e o calendário que não termina aqui no ano, né? Você deve ter mais algumas atividades acontecendo até o final de 2026.
2: Algumas questões internas, Jonathan. Nesse final de semana nós temos o encontro regional da JCI, então são várias instituições, organizações locais aí do sul do Brasil, em Marechal Cândido Rondon. Então temos concurso de debate e de oratória, que São José do Cedro está levando representantes. Nós temos uma equipe de debates e também oratória com Lua Bertolo, a nossa equipe de debates. O Anderson Ramos, o Jackson Barônio e também o Lua Bertolo, então vão representar o nosso município. Esperamos aí uma boa colocação para depois participar ainda da nossa convenção nacional. E em nível local, Jonathan, já em setembro nós temos o Dia Mundial da Limpeza, o Clean Up Day. Já é a terceira edição aqui em São José do Cedro, com o objetivo de fazer uma ação de conscientização. Nos últimos anos limpamos a periférica, o lago, em parceria, claro, com os escoteiros, com o Léo Clube, com o Cicobi, com a Celesc. Então, quem quiser abraçar essa causa e se unir junto aí à JCI, em setembro também teremos essa nova data. Em seguida, a gente vai divulgar, porque são muitos projetos que nós temos. Um em parceria com a ONG Cedro Animal, estamos doando aí casinha para animais abandonados no período de frio. Temos uma parceria também com a prefeitura e colocando compartimentos de livros no Lago Municipal. Então, são alguns projetos para atrair a comunidade em diferentes segmentos.
1: Obrigado às informações da Kelly Figueiró, presidente da JCI aqui de São José do Cedro, também a Nayane Carniel, ela que é assessora legal da JCI. Jonathan William, repórter Rádio Cedro FM.
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7: Diego e Vitor Hugo, Tubarões, 15 horas e 24 minutinhos. Boa tarde, boa tarde.

0: foi a Ana Castela. Olha onde eu tô. Também teve Diego e Vitor Hugo. 15h30, hora certa, Sicredi, é hora de sonhar alto. 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
0: A Secretaria Municipal de Saúde de São José do Cedro comunica que a vacina contra a gripe H1N1 está disponível para toda a população do município no posto de saúde. 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
0: 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Porto Seco movimenta quase 488 milhões de dólares no primeiro semestre. A informação é do delegado da Alfândega da Receita Federal de Dionísio Cerqueira, Arnaldo Bortese. O movimento aduaneiro do Porto Seco apresentou crescimento no primeiro semestre de 2026. A soma das importações e exportações alcançou 487.877.320 dólares. Ao avaliar o desempenho da fronteira nos primeiros seis meses do ano, a Receita Federal informou que o resultado representa um crescimento de 19% em comparação com o mesmo período de 2025. As importações aumentaram 38%, chegando a 294.931.378 dólares, enquanto as exportações registraram leve queda de 1,5%, totalizando 192.945.943 dólares. A expectativa é de que, mantido o ritmo registrado nos últimos meses, o Porto Seco alcance a marca de 1 bilhão em movimentações de importação e exportações ao longo de 2026. 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
0: 15 horas 36 minutos. Agora tá 24 graus aqui em São José do Cedro. E agora é a vez do Frejá. Amor pra recomeçar. Boa tarde, ótimo feriadão.

0: Paralamas do Sucesso, Cinema Mudo, também ouvimos Bandalheira, Me Leva Pra Casa, e a primeira foi o Frejá, Amor Pra Recomeçar, no oferecimento de Paxul Funerária. 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
3: 15 horas 48 minutinhos. Vamos ouvir o Acústicos e Valvulados.

0: E esse foi o Barão Vermelho, o Amor, Meu Grande Amor. Também ouvimos o Capital Inicial com a música Fogo. E a primeira foi o Acústicos e Valvulados, Fim de Tarde. 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
1: E essa é a música com mais emoção aqui na Cedro FM. 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E na sequência, Guilherme Benuto, Frio da Madrugada, 16 horas e 5 minutos.

0: Essa é a Ana Carolina, que será? E também ouvimos o Guilherme Benuto, Frio da Madrugada. 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
0: 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E as informações são com o repórter Jonathan William.
2: Estamos chegando com informações na programação da Rádio Cedro FM. Estamos em contato com Palma Sola, Aline Belé, responsável pela sala do empreendedor, está com a gente. E nós falamos sobre diversos assuntos, capacitações, atendimentos. E o primeiro deles é justamente as capacitações. Primeiramente, Aline, já tivemos aí nos últimos dias algumas capacitações acontecendo voltadas aos empresários do município de Palma Sola. Fale um pouquinho sobre esses eventos. Boa tarde.
3: Boa tarde, Jonathan. Boa tarde a todos os ouvintes da rádio. Vamos falar então um pouquinho sobre as capacitações que nós temos realizado nos últimos dias aqui no município de Palma Sola pela Sala do Empreendedor. Então, essas capacitações, consultorias, elas vêm abordando alguns temas que os empresários e empreendedores têm dificuldade no trabalho do dia a dia. Estamos também com algumas programações futuras, né? E também promovemos algumas programações especiais voltadas, como já aconteceu, para captação de recurso. Então, essas capacitações, elas vêm para somar junto com o empreendedor e os empresários locais, junto com grupos culturais também, associações. Então, a gente atende não somente os empresários, mas estes grupos também na orientação.
2: E vocês já têm aí organizado para os próximos dias um calendário de eventos para novamente contribuir com a formação dos empresários, dos empreendedores de Palma Sola.
3: Então, nós tivemos algumas capacitações, uma delas foi captação de recurso, já aconteceu no mês de maio, né? Também tivemos de inteligência artificial, que foi agora, no decorrer da semana passada. E a próxima capacitação a gente vai trabalhar com o público de como vender para a prefeitura. Então, vai ser abordado algumas questões para os empresários que prestam serviços para a prefeitura, vendem produtos para a prefeitura e também do programa Contrata Mais Brasil. Então, essa capacitação ela já está agendada para o dia 18 de agosto, às 7 horas da noite, na Câmara Municipal. Então, convidamos a todos já, desde já, né, para estar participando, que vai ser abordado esse assunto, que também é de interesse dos empresários locais e também da Prefeitura Municipal, para estar promovendo ainda mais, né, essa venda de produtos, prestação de serviços junto com a Prefeitura Municipal.
2: E falando de atendimentos, Aline, quais tipos de serviço a Sala do Empreendedor aí do município de Palma Sola disponibiliza aos empresários que eventualmente querem buscar mais informações ou aquela pessoa que quer começar a empreender também, para estar ciente?
3: Jonathan, então a Sala do Empreendedor, ela é uma porta de entrada para quem deseja empreender, formalizar seu negócio e também fortalecer sua empresa que já existe. Então, os principais serviços que a gente oferece é a abertura, alteração e baixa do MEI, né? É a emissão das guias, que é os pagamentos mensais, juntamente com a declaração anual do Imposto de Renda do MEI, que ela é realizada sempre de janeiro a maio de cada ano. A partir desse prazo, você pode fazer a declaração aqui conosco, só que ela tem uma multa, né, pela questão de prazo de envio. Tem a regularização de pendências também, a gente faz algumas orientações e também algumas regularizações de obrigações fiscais, orientação para abertura de empresa, consultorias, que é o que a gente já veio falando, as capacitações, palestras e oficinas, juntamente com cursos, né, e parcerias com o SEBRAE, Prefeitura Municipal e Associação Comercial. Orientações ao crédito, né? Tem alguns créditos que a gente tem aqui, juntamente parceiros da Sala do Empreendedor, que também tem esses acessos diferenciados ao crédito. Também apoio a participação, juntamente com a Prefeitura, na questão de compras públicas, né? Emissão de alguns documentos que também são necessários nesse sentido. Então, a gente está aqui prestando esses serviços e são gratuitos, né? A Prefeitura tem a Sala do Empreendedor, juntamente com a Associação Comercial, onde ela está localizada, para prestar esses serviços gratuitamente para o empresário e empreendedor.
2: Muito obrigado às informações da Aline Belé, responsável pela Sala do Empreendedor do município de Palmasola. Jonathan William, repórter Rádio Sandra FM.
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0: Esse é o Cachorro Grande, Dia Perfeito. Também ouvimos Garotos da Rua, Você é Tudo Que Eu Quero. E a primeira foi o Armandinho, Casa do Sol. 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
0: 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Plano Safra amplia incentivos e reduz juros para fortalecer a agricultura familiar. As informações são do presidente do Sindicato dos Trabalhadores na Agricultura Familiar de São José do Cedro e Princesa, Arnélio Nadim. O novo Plano Safra 2026-2027 trouxe uma série de reduções nas taxas de juros para agricultores familiares, medida recebida de forma positiva pelo sindicato. Nadim destacou que a diminuição dos encargos surpreendeu, principalmente diante da alta da taxa Selic, tornando o crédito mais acessível aos produtores. Segundo ele, o governo priorizou linhas voltadas à produção de alimentos básicos, buscando incentivar o abastecimento da mesa dos consumidores. Entre os destaques estão os financiamentos com juros reduzidos para diversas atividades da agricultura familiar, favorecendo investimentos e ampliando as possibilidades de crescimento das propriedades rurais. 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
0: E agora é a vez da Cássia Eller, O Segundo Sol, 16 horas e 34 minutinhos.

0: Esse foi o Chimarruts, Cabelo. Também teve Charlie Brown Jr., Tamo Aí na Atividade. E a primeira foi Cássia Eller, O Segundo Sol. 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

0: essa foi a comunidade Ninjitsu na Casa do Sol. Também ouvimos o Cidadão Ken com a música Pinhal e a primeira foi Cidade Negra Girassol, num oferecimento de Projetec. 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

E essa é a música com mais emoção aqui na Cedro FM. 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E na sequência, Sertanejão até as 19 horas. Zezé e Luciano, a Ferro e Fogo, 17 horas e 5 minutinhos, 23 graus em São José.

0: E esse é o Christian Rossi, é só dizer o preço.
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0: E a primeira foi o Zezé e Luciano, a Ferro e Fogo. 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
0: 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Informações com o repórter Jonathan William.
2: Estamos de volta na programação da Rádio Cedro FM, estamos em contato com a Anchieta, com a gente Ana Paula Milan, secretária de Educação, para falar para nós sobre os assuntos da sua secretaria. Um assunto bem importante em destaque nesta semana, nesse início de segundo semestre agora, que é a implantação do programa socioemocional da Gênios. Ana Paula, boa tarde. Fale um pouquinho para a gente sobre o que se trata esse programa e a implementação dele aí na educação do município de Anchieta. Boa tarde.
3: Boa tarde, Jonathan. Boa tarde a todos os ouvintes da Rádio Cedro FM e a todos os municípios de Anchieta. Então, a partir do segundo semestre, teremos agora, então, a implementação desse projeto, né, desse programa, que nós consideramos muito importante, na escola do Centro Municipal de Educação, projeto socioemocional. Então, é uma questão voltada para as emoções das nossas crianças e adolescentes, enfim, nossos estudantes. Por que que a Secretaria Municipal, então, de Educação procurou por este programa? Porque nós percebemos, né, nesses últimos tempos, uma necessidade urgente de ampliar o cuidado com o desenvolvimento dos nossos estudantes, o desenvolvimento de uma forma integral. E desta forma a gente percebe a dificuldade tanto na escola quanto em outros ambientes sociais, assim como as famílias também relatam muito essa dificuldade de estar lidando com as emoções, enfim, com a forma como as crianças e os adolescentes estão convivendo, seja entre amigos, seja com a família ou no meio escolar. Trabalhando então com esse assunto, a gente pretende fazer com que os nossos estudantes vão conseguindo se encontrar, né? Reconhecer suas emoções, nomeá-las e saber como se autorregular diante disso tudo. Afinal de contas, as emoções fazem parte do ser humano, mas elas precisam ser reconhecidas e a gente precisa saber como conviver com elas de forma socialmente aceitável. Então, é para isso, com esse objetivo, que nós estamos implementando, então, na rede municipal de educação, na escola do Centro Municipal de Educação, esse programa, né? Os professores, então, têm acesso a uma plataforma digital e também tiveram um encontro com um dos especialistas da Gênios, que vem para fazer esse acompanhamento e estar repassando como que é feito esse programa, como que ele é trabalhado, enfim. Na plataforma, os professores têm acesso a diferentes materiais, né, para estar aplicando, enfim, desenvolvendo em sala de aula. Também tem suporte com o técnico toda vez que for necessário, enfim, tem o grupo do WhatsApp para que sejam feitas as dúvidas que são pertinentes, né, para como trabalhar, questões mais específicas, às vezes, de uma ou outra situação. Então, nós, professores, temos este suporte quando for necessário. Além disso, os professores também têm o seu livro, seu caderno, né, diante com todo o material, assim como os alunos receberam, então, na sexta-feira, cada turma recebeu o seu livro. Ele é um livro individual, onde eles podem estar levando para casa ou deixando na escola, mas que eles já têm acesso a esse material toda vez que for trabalhado com ele dentro da sala de aula. E depois, no retorno, então, do recesso escolar, a gente vai estar fazendo a entrega para as famílias, porque é um assunto que diz respeito a todos. Todos nós precisamos nos envolver para conseguir melhorar essa questão, né? Então, também será trabalhado com as famílias para que a gente possa, de fato, oportunizar esse crescimento para os nossos estudantes, esse amadurecimento, porque a escola vai para além dos conteúdos enfim, do conhecimento construído culturalmente. Então, para além dos conteúdos, nós também precisamos pensar no ser humano que está ali. E se o ser humano está bem, a aprendizagem também ocorre de uma forma mais tranquila, mais fácil, né? Então, esse é o objetivo principal da implementação desse programa.
2: Muito obrigado às informações da Ana Paula Milan, ela que é a secretária de Educação do município de Anchieta. Jonathan Wiener, repórter, Rádio Cedro FM.
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0: E agora é o Gino e Geno, ela chorou de amor, 17 horas e 20 minutos.

Chitãozinho e Chororó, 60 dias apaixonados. E a primeira foi o Gino e Geno, Ela Chorou de Amor. 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
0: 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Saúde aposta na prevenção para reduzir complicações e fortalecer atendimento. A informação é do secretário de Saúde de Guaraciaba, Claudemir Parmegiani. A Secretaria de Saúde reforça que investir em ações preventivas é uma das estratégias para melhorar a qualidade do atendimento e diminuir a demanda por serviços de maior complexidade. Conforme o secretário, iniciativas como o acompanhamento nas creches permitem identificar problemas de saúde antes que evoluam para casos mais graves. Segundo ele, o diagnóstico precoce contribui para reduzir complicações e melhorar a qualidade de vida da população. 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
0: E esse é o Edson e Woodson Azul. 17:31. Boa tarde, boa tarde.

0: 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E nós ouvimos o João Paulo e Daniel, Olhos Claros, Simone e Simária com Amoreco. E a primeira foi o Rick e René. Ela é demais.
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0: Esse foi o Ataíde e o Alexandre, Eu Quero Esse Amor. Também ouvimos Amigos com a música Cerveja. E a primeira foi o Mato Grosso e Matias Boate Azul. 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

0: emoção. E essa é a música com mais emoção aqui na Cedro FM. Este é o Cedro Show na Tarde, nesta segunda-feira, dia 27 de julho, hoje feriado em São José do Cedro. WhatsApp 9197-4572. 23 graus em São José do Cedro e umidade relativa do ar está em 65%. Boa tarde, boa tarde.
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0: E na sequência, Bruno e Marrone, Choram as Rosas.

0: Esse é o Cleiton e Camargo, Lábios de Mel. Também ouvimos César Menotti, Fabiano Ciumenta. E a primeira foi o Bruno e Marrone, Choram as Rosas. 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Informações com o repórter Jonathan William. Boa tarde, Jonathan.
1: Estamos chegando com informações aqui na programação da Rádio Cedro. Maicon, ouvintes, estamos em contato com Clair Munaro, secretário de administração de Palmasola, para falar sobre as principais ações da administração do município. Clair, boa tarde. Fala um pouquinho sobre os trabalhos de vocês nesta semana, esses últimos dias, nesse mês que já vai se findando, mês de julho. Boa tarde.
2: Boa tarde, Jonatas. Boa tarde a todos os ouvintes da Rádio Cedro. FM, em especial a todos os palmaçolenses. Então, mais um mês que está se findando e os trabalhos da Prefeitura Municipal não param, né? A administração Mário Sinistro tem feito muitas obras. Não é só obras, é pensando no bem-estar da população. Então, a gente tem passado algumas dificuldades, algumas atrasos nas obras devido às condições climáticas que têm nos proporcionado no inverno. Mas mesmo assim, as questões de trabalho, elas não pararam, né? Então, nós estamos com várias obras em andamento. Estamos priorizando nesses dias um investimento nas escolas e creches do município. Investimento esses que passa de R$1.200.000 nas creches e escolas do nosso município, tanto na cidade quanto no interior. Algumas passarão por reformas e melhorias agora no período de recesso, e outras darão continuidade também. Foi iniciada algumas obras de ampliação, obras de reformas. Então, umas conclusões do projeto, então demora, mas até o final do ano será investido, então, montante esse que, somado aos valores no primeiro ano de mandato da administração Mário Sinistro, tem se feito muitos investimentos na educação no nosso município, uma vez que a educação é o futuro do nosso município. Isso são palavras do prefeito Márcio. E também em todas as outras áreas estão sendo investidos recursos, tanto recursos próprios, como recursos de emendas, como recursos advindos do governador do estado, mas recursos que transformarão o bem-estar da população. Além disso, então, também hoje inicia uma grande obra também, prosseguimento de um calçamento do distrito, novo distrito de Cerro Azul, que vem pela cidade, e da cidade para lá se está realizando então a planagem e os preparativos para os primeiros quilômetros de asfalto no interior do município de Palmasola, né? Então, a gente pede também à população, sabemos aí quanto é o desconforto que dá, né? Às vezes você tem que fazer desvios, e outras coisas para se deslocar até o município sede ou até da sede até nas suas casas, mas isso é necessário, infelizmente, que se faz necessário para no futuro ter as melhorias. Então a gente cobra as empresas aí para fazer no espaço, o menor espaço de tempo, para criar menos transtornos à população do interior, principalmente é porque os investimentos do interior têm sido grandes, né? Calçamentos e asfaltos, enfim. Então, cria esse transtorno aí.
1: Obrigado às informações de Clair Munaro, secretário de administração do município de Palmasola. Jonathan William, repórter, Rádio Centro FM.
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1: A Secretaria Municipal de Saúde de Guarujá do Sul comunica que a vacina contra a gripe H1N1 está disponível para toda a população do município no posto de saúde. E a Câmara de Vereadores comunica à comunidade que a próxima sessão ordinária do mês será realizada excepcionalmente na quarta-feira, dia 29 de julho, com início às 18 horas. A alteração ocorre em razão do feriado de aniversário de emancipação político-administrativa do município, celebrado hoje na segunda-feira, dia 27 de julho. O Legislativo Municipal parabeniza São José do Cedro pela celebração dos seus 68 anos, reconhecendo o legado de dedicação, união e progresso construído por gerações. Que este aniversário renove a esperança, fortaleça os laços que unem nossa população e inspire a continuidade do desenvolvimento da qualidade de vida para nossos cedrenses.
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1: 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Município anuncia novos investimentos em máquinas e reforça ações na área de saúde, agricultura e educação. A informação é do prefeito de Palmasola, Márcio Sansígulo. A administração municipal afirma que segue trabalhando para atender diferentes setores do município, com investimentos voltados à infraestrutura, agricultura, saúde, educação e área social. O prefeito destacou o empenho dos servidores públicos e das equipes responsáveis pela execução dos serviços. Entre as ações previstas está a chegada de novos equipamentos para reforçar a estrutura municipal. Além dos investimentos em equipamentos, a administração destaca também ações de manutenção urbana, como limpeza da cidade, cuidados com áreas verdes e melhorias em espaços públicos. 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
1: Esse é o Daniel, prato do dia, 18 horas e 40 minutos. Boa noite, 22 graus em São José do Cedro.

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Também ouvimos Daniel, então, com o Prato do Dia. E esse foi o Cedro Show na Tarde desta segunda-feira, dia 27. Feriadão em São José do Cedro. Agora 22 graus e umidade relativa do ar 65%. E o Cedro Show na Tarde volta amanhã, tocando muita música boa e passando muita informação no

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0: Salve, salve, boa noite a todos os ouvintes que estão ligados e conectados nesta programação. A partir de hoje, essa emissora passará a transmitir o programa espiritual O Milagre em Sua Vida, levando até você mensagens de fé, esperança e orientação espiritual, uma palavra que possa fortalecer o seu coração e a sua caminhada. Quero aqui agradecer a cada ouvinte que, por um motivo ou outro, está acompanhando essa programação. Que Deus Pai Todo-Poderoso abençoe cada um. Quero agradecer a você mãe, a você pai, a você tio, a você tia, a você amigo do campo, da cidade, a você das indústrias, do comércio. O meu muito obrigado pelo carinho da sua audiência. Que a espiritualidade de luz abençoe cada lar, cada família, cada pessoa que nos ouve neste momento. Fique conosco, porque a partir de agora começa um programa espiritual na sua vida. Um programa apresentado por este que vos fala, Marcelo Baiano. 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mesmice, continua estagnado, dá um passo para frente, dá dois, três para trás. Meus amados ouvintes, não perca esperança, não perca fé, não deixe para fazer amanhã o que vocês podem fazer hoje. 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
0: E vocês também podem estar participando da nossa programação. Vocês podem estar enviando a carta do ouvinte, vocês podem estar enviando aqui na recepção desta emissora, ou até mesmo mandando aqui para o telefone de Marcelo Baiano, que o Marcelo Baiano estarei lendo a sua carta. E em breve também, no programa espiritual Milagre em Sua Vida, teremos a oração do copo com água. Então, você que está nos acompanhando, você que está ouvindo o programa Milagre em Sua Vida, já pega seu copo com água, já deixa aí do lado do seu rádio, porque daqui a pouco, no finalzinho do nosso programa, estarei fazendo a oração do copo com água, uma oração forte, poderosa, para aqueles que acreditam na fé, que acreditam na espiritualidade e, acima de tudo, acreditam no nosso Deus Pai Todo-Poderoso. E por falar no programa espiritual Um Milagre em Sua Vida, que tem como patrocínio o Santuário da Fé. 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Meu irmão, minha irmã, nesta noite eu quero falar com você. Quero deixar uma palavra de fé para o seu coração. Talvez o seu dia não tenha sido como você esperava, talvez tenha enfrentado dificuldades, preocupações ou até mesmo um momento de tristeza. Mas lembre-se, Deus não abandona aqueles que confiam nele. Muitas vezes não entendemos o caminho da vida. Mas aquilo que hoje parece ser um problema sem solução, pode ser o início de uma grande vitória amanhã. Por isso, não desanime, não perca a esperança, não entregue a sua fé às dificuldades. Feche seus olhos por um instante e entregue na mão de Deus tudo aquilo que tem tirado a sua paz. Confie que a espiritualidade de luz está trabalhando em seu favor, abrindo seus caminhos, fortalecendo a sua caminhada e preparando bênçãos para a sua vida. Que nessa noite o seu lar seja abençoado. Que haja paz no seu coração, proteção para a sua família e que você tenha um descanso tranquilo e renovador. Lembre-se, enquanto houver fé, haverá esperança. E enquanto houver esperança, haverá motivo para continuar lutando. Que Deus, nosso Pai Maior, espiritualidade de luz, abençoe seus caminhos hoje e sempre.
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0: Você que está passando por situação da ordem espiritual, que sente que a sua vida está trancada, que percebe que nada dá certo, que seu comércio não prospera, que dentro da sua casa só existe muitos conflitos, muitas discussões, muitas preocupações. Você que já não sabe mais a quem pedir ajuda. 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Meus amados ouvintes, chegamos ao fim dessa edição do programa espiritual Milagre em Sua Vida. A você que esteve conosco, ligado e conectado aqui na nossa programação, esperando o momento da oração do copo com água, pegue seu copo com água, coloque aí próximo do seu rádio, do seu celular ou do aparelho aonde você está ouvindo essa mensagem. Feche seus olhos por um instante e leve o seu pensamento a Deus.
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0: Pai Celestial, neste momento eu apresento diante de Tua presença este copo com água. Que o Senhor derrame a Sua bênção sobre a vida deste ouvinte. Que esta água seja um ponto de contato de fé, da esperança e da renovação espiritual. Meu Deus, visite agora este lar. Aonde houver tristeza, que leve alegria. E aonde houver enfermidade, que leve a saúde. Aonde houver o desânimo, leve a força. Aonde houver portas fechadas, abra os caminhos de vitória. Que toda energia negativa, toda inveja, toda maldade, todo peso espiritual seja afastado da vida deste ouvinte. Que a paz de Deus alcance o seu coração e a sua família, o seu trabalho e seus projetos. Senhor, abençoe aquele que está desempregado, aquele que luta para pagar as suas contas, aqueles que sofrem por problemas familiares ou amorosos. Derrame a tua misericórdia e conceda uma resposta para cada necessidade. Que ao beber desta água, que este ouvinte receba a renovação, a coragem e a confiança para continuar caminhando, sabendo que o Senhor está no controle de todas as coisas. Em nome de Deus, que a paz, a proteção e as bênçãos sejam derramadas em sua vida. Amém. Agora, meus amados ouvintes, vocês podem estar bebendo com fé dessa água. Vocês podem estar dando a uma pessoa que está enferma. Vocês podem estar lavando a sua casa, limpando seu carro, limpando seu curral, fazendo o que quiser com esta água abençoada. Desde que faça com fé, porque quem faz com fé, o milagre acontece. Fiquem todos com Deus, que com Ele eu me vou, prometendo voltar amanhã, nesse mesmo horário, por essa mesma emissora, se Deus Pai assim nos permitir. Tchau, beijo no coração.
1: 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O mal pode ser afastado quando se usa a força do bem. Se você está passando por alguma provação na vida e acha que este problema não tem solução, você está totalmente enganado, porque para cada problema existe uma solução. Seja salvo de seus inimigos. O que está impedindo a sua felicidade? Dívidas, doenças, traições, vícios, depressão, inveja. O programa que você acabou de ouvir com certeza lhe ajudou a tomar a decisão certa. Será que você não está precisando de um aconselhamento? De uma orientação espiritual? Neste momento, muitas coisas podem estar acontecendo em sua vida e você sequer percebeu. Proteja-se espiritualmente. Fortaleça a sua defesa espiritual. Feche seu corpo contra toda e qualquer maldade. Muita luz em sua vida. Final do programa Um Milagre em Sua Vida, com Marcelo Baiano e Irmã Lucy. 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
4: Em Brasília, 19 horas.
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5: Olá, boa noite.
4: Boa noite para você que nos acompanha em todo o país.
5: Segunda-feira, 27 de julho de 2026.
4: Vamos aos destaques do dia.
5: Estatuto da Igualdade Racial completa 16 anos.
4: Um marco legal no fornecimento de direitos e geração de oportunidades.
5: E quem conversa com a gente sobre os avanços da lei é Bárbara Oliveira, secretária executiva do Ministério da Igualdade. igualdade racial.
6: O Estatuto, ele fez um processo de trazer como responsabilidade para o Estado brasileiro a obrigação de enfrentar o racismo nas suas políticas, nas suas ações.
4: Proteção no ar.
5: Na hora de escolher o que as crianças assistem e jogam, a classificação indicativa é a maior aliada de pais e responsáveis.
7: A classificação indicativa leva em conta se a produção exibe cenas de violência, se há conteúdo sexual ou de nudez, ou se faz uso ou referência a drogas lícitas e ilícitas.
4: Cultura.
5: Teatro Amazonas em Manaus e o Teatro da Paz em Belém são reconhecidos como patrimônio cultural do mundo. Luana Karen.
8: Os teatros passam a figurar juntos na lista do patrimônio mundial cultural da Unesco, com o nome Teatros da Amazônia.
4: Hoje na apresentação da Voz do Brasil, Mariana Jungmann e Luciano Seixas.
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4: Brasil e Coreia do Sul assinaram 5 memorandos de cooperação nas áreas de educação, energia, tecnologia industrial, atividades espaciais e esportes.
5: Os documentos foram assinados durante a visita do presidente sul-coreano Lee Jae-myung ao Brasil.
4: Os dois países vão fortalecer a cooperação em atividades espaciais pacíficas, biocombustíveis e energia limpa, intercâmbio entre universidades e atletas e incentivo à pesquisa e inovação.
5: Brasil e Coreia do Sul também retomaram as negociações para um acordo comercial entre o país asiático e o Mercosul.
4: Em 2025, o intercâmbio comercial entre os dois países chegou a 11 bilhões de dólares. O Brasil também abriga a maior comunidade coreana na América Latina.
5: A campanha Julho Verde chama a atenção para a importância do diagnóstico precoce do câncer de cabeça e pescoço.
4: Feridas na boca que não cicatrizam, rouquidão persistente e caroços no pescoço são alguns dos sinais que não devem ser ignorados.
5: Saiba como prevenir a doença na reportagem.
9: Uma ferida na boca que não cicatriza, rouquidão prolongada ou um caroço no pescoço. Sintomas que muitas vezes são ignorados, mas que podem ser sinais de alerta para o câncer de cabeça e pescoço. Foi o que aconteceu com a aposentada Karina Oliveira Souto, de Brasília. Hoje, em tratamento, ela transforma a própria experiência em um alerta para que outras pessoas não adiem a procura por atendimento.
10: O câncer não espera. Hoje, quanto mais você descobrir esse diagnóstico mais rápido, melhor sua chance de cura.
9: Segundo o INCA, o Instituto Nacional de Câncer, o Brasil deve registrar mais de 780 mil novos casos de câncer por ano até 2028. Desse total, cerca de 40 mil serão de câncer de cabeça e pescoço. O problema é que a maioria ainda é diagnosticada tardiamente. E é justamente para mudar essa realidade que a campanha Julho Verde reforça um alerta. Identificar os sintomas cedo pode aumentar as chances de cura. O câncer de cabeça e pescoço reúne tumores que atingem regiões como boca, garganta, laringe, nariz, tireoide e pele da face e do pescoço. Entre os principais fatores de risco estão o tabagismo, o consumo de bebidas alcoólicas e a infecção persistente pelo HPV. Quando descoberto precocemente, as chances de sucesso do tratamento aumentam e o risco de sequelas diminui, explica Isabela Costa Santos, chefe substituta do setor de cirurgia de cabeça e pescoço do INCA.
11: É importante a gente entender que quanto mais cedo essa doença é diagnosticada, melhores são os resultados. Em qualquer lugar do mundo, se você pode tratar um tumor no estágio inicial, nós estamos falando de índices de cura muito melhores, né? E altos.
9: A prevenção passa por hábitos saudáveis, alimentação equilibrada, higiene bucal, prática de atividade física, proteção contra o sol e vacinação contra o HPV, oferecida pelo SUS para crianças e adolescentes na faixa indicada pelo Programa Nacional de Imunizações. E a vacinação é um grande aliado no combate à doença, destaca o secretário de Atenção Especializada à Saúde do Ministério da Saúde, Mozart Júlio Tabosa Salles.
12: Então, a vacinação contra HPV é fundamental para a prevenção do câncer de cabeça e pescoço, principalmente das doenças laringeais. Precisamos trabalhar isso e fazer de maneira muito efetiva. E isso é fundamental. O Brasil já tem hoje 82, 83% de cobertura entre as meninas, cerca de 60%, um pouco mais, um pouco menos entre os meninos. Precisamos subir mais o patamar de cobertura entre os homens para que a gente possa chegar naquilo que é ideal.
9: Ao perceber sintomas persistentes, como feridas na boca que não cicatrizam, rouquidão prolongada, dificuldade para engolir ou caroços no pescoço, a orientação é procurar a unidade básica de saúde mais próxima. Se houver necessidade, o paciente é encaminhado para exames e atendimento especializado. Reportagem Pablo Mundim.
4: E o Ministério da Saúde publicou portaria que define os 18 medicamentos oncológicos considerados de altíssimo custo para oferta no Sistema Único de Saúde.
5: A relação abrange fármacos para tratamento de diversos tipos de câncer, como o de mama, pulmão, gástrico, ovário, medula óssea e a leucemia.
4: A medida determina a forma como o medicamento será apresentado e os critérios analisados para definição de altíssimo custo.
5: A estratégia prioriza a economia em escala e a garantia de acesso aos medicamentos já incorporados pela Comissão Nacional de Incorporação de Tecnologias no Sistema Único de Saúde.
4: Julho é um mês com datas importantes para a luta racial no Brasil.
5: No último sábado, dia 25, foi comemorado o Dia Internacional da Mulher Negra, Latino-Americana e Caribenha.
4: E no dia 20, o Estatuto da Igualdade Racial completou 16 anos.
5: O Estatuto estabeleceu em lei uma série de diretrizes para a condução das políticas públicas de combate ao racismo e de redução das desigualdades raciais no país.
4: E hoje nós conversamos mais cedo com a secretária executiva do Ministério da Igualdade Racial, Bárbara Oliveira Souza, sobre esse marco. Vamos acompanhar.
5: Olá, secretária, bem-vinda à Voz do Brasil. Olha, a gente queria começar então falando do Estatuto da Igualdade Racial, que está completando 16 anos, e queria que a senhora trouxesse para a gente então quais são os principais avanços desde a criação da lei, o que, que ela trouxe aí de inovação.
6: Não, perfeito. Bom, o Estatuto da Igualdade Racial é uma grande conquista nossa, né? Que está completando agora em julho 16 anos de vigência. Então, com muita alegria, Mariana Jungmann e Luciano Seixas, nós do Ministério da Igualdade Racial agradecemos muito por esse convite para dialogar sobre esse marco fundamental para a política de igualdade racial do Brasil. E o Estatuto, ele fez um processo de trazer como responsabilidade para o Estado brasileiro a obrigação de enfrentar o racismo nas suas políticas, nas suas ações. E conseguiu construir base sólida para que a gente tivesse um processo de amadurecimento das ações afirmativas nas universidades e na educação superior, como hoje temos, e temos diversos avanços, né, a partir dessa lei. Como temos também as ações afirmativas nos concursos públicos, que também tem gerado muito resultado, além de políticas públicas transversais na saúde, na educação, na cultura, no trabalho e na moradia, para de fato superar o racismo estrutural e promover a igualdade racial no Brasil, que é algo tão central. A gente tem alguns resultados, eu estava falando da lei de cotas, como, por exemplo, uma ampla presença hoje de estudantes negros e negras nas universidades. São mais de 4 milhões de estudantes que ocupam universidades públicas e privadas no Brasil. Isso é um avanço se a gente pensa os dados estatísticos em relação aos anos 2000, né? Quando apenas 2% da população negra estava na universidade.
4: Bom, secretária, a senhora citou aí as questões de cotas, vale para a educação, vale também para o trabalho. Na verdade, o Estatuto da Igualdade Racial reúne direitos em diversas áreas, né? Educação, trabalho, também saúde, na cultura. Na prática, como é que ele impacta a vida da população brasileira?
6: Não, perfeito. O Estatuto, ele orienta as políticas de igualdade racial e traz alguns aspectos que são centrais para a forma como a gente se organiza no governo federal e também em articulação com governos estaduais e municipais para implementar essa política. E traz alguns princípios, como por exemplo da transversalidade. Então, ele prevê essa articulação com os vários ministérios que executam ações voltadas para a igualdade racial e para a superação do racismo.
5: A gente está falando aí de 16 anos da construção dessa política. A senhora mencionou políticas afirmativas também, mas apesar disso a gente ainda continua precisando trabalhar em torno da redução das desigualdades raciais, né, que são uma realidade no país. Quais são os maiores desafios que a senhora considera para que os direitos previstos no Estatuto realmente se tornem uma realidade e se tornem presentes mesmo?
6: Essa pergunta, Mariana, agradeço muito. Eu acho que ela é chave para a gente avaliar o porquê que a política de igualdade racial ainda é muito importante no Brasil hoje. A gente tem avanços fundamentais em marcos legais, temos uma política nacional estruturada, temos o Sistema Nacional de Promoção da Igualdade Racial, que leva essa política para governos estaduais e municipais, mas uma conquista, inclusive, do Estatuto da Igualdade Racial, é ele quem cria o SUS, né, o nosso SUS da Igualdade Racial, que é o SINAPIR, e que hoje está presente nos 27 estados da federação e em quase 500 municípios. Eu vou começar por esse ponto, porque é um ponto que demonstra avanço, mas demonstra também desafio, né? Que é o foco da sua pergunta. E por que que é importante a gente avançar nisso? É fundamental que a gente busque incrementar e capilarizar cada vez mais essa política e avançar em mais estados e municípios. Está em curso uma... Foi julgada, né? E está em curso a elaboração da resposta a ela, a DPF Vidas Negras, a DPF 973, que obriga o governo federal a atualizar o segundo Plano Nacional de Promoção da Igualdade Racial. A gente vem trabalhando nisso ativamente e, obviamente, a gente vem também destacando a importância de que estados e municípios também sejam envolvidos nessa obrigação de fazer dessa ação, pela importância da gente federalizar essa política. Então, é um desafio que a gente ainda tem, temos um avanço importante, estamos nos 27 estados, mas precisamos, de fato, avançar e capilarizar essa política no Brasil. Outro ponto é que os dados socioeconômicos, de segurança pública, são muitas as dimensões que ainda demonstram que, mesmo tendo avançado muitíssimo, e de fato há na história, né, ao longo da história, um incremento importante na política de igualdade racial no Brasil, é possível a gente avaliar que ainda há muito o que fazer. E os dados que foram publicados recentemente do Fórum Brasileiro de Segurança Pública e do Atlas da Violência, por exemplo, pegando apenas um aspecto, demonstram a relevância da gente avançar na política de igualdade racial para enfrentar esse racismo que toca a vida das pessoas, que toca o cotidiano das pessoas. 83% das vítimas de morte decorrentes de intervenções policiais no Brasil são pessoas negras. E o jovem negro tem 3 vezes mais chance de ser vítima de homicídio no Brasil do que o jovem não negro. Então, essa inequidade tão presente nas famílias, nas mães, né, ela precisa ser enfrentada. E esse enfrentamento, ele também tem algo estruturante para guiar a nossa política de igualdade racial. O Estatuto da Igualdade Racial, ele fortalece isso e, obviamente, os dados socioeconômicos, sociais do Brasil, eles são um chamariz para a importância da gente priorizar de forma central a relevância da política de igualdade racial e do enfrentamento ao racismo na nossa atuação no Estado brasileiro.
4: Muito bem, nós conversamos com a secretária executiva do Ministério da Igualdade Racial, Bárbara Oliveira Souza. Muito obrigado, secretária, por sua presença aqui na Voz do Brasil.
6: Eu que agradeço, Luciano Seixas, agradeço muito, Mariana Jungmann, por esse espaço dedicado aqui ao Ministério da Igualdade Racial.
5: E é importante a gente destacar os principais canais de denúncia para crimes raciais no país.
4: Caso você viva ou presencie um ato de racismo ou injúria racial, é possível fazer a denúncia por meio do Disque 100, canal de direitos humanos do governo federal.
5: Ou pela plataforma Fala BR, que reúne as ouvidorias também do governo federal.
4: E é sempre bom lembrar que racismo é crime, portanto, pode ser denunciado em delegacias de polícia e para o Ministério Público.
5: E também responsáveis, vocês já repararam naquele selinho colorido que aparece antes dos desenhos, filmes e jogos de celular? Aquilo ali é a classificação indicativa, uma ajuda de ouro para você saber o que é seguro para a idade do seu filho.
4: Na hora de saber se um filme, desenho ou jogo eletrônico é recomendado para crianças e adolescentes, a classificação indicativa funciona como um instrumento para proteger os jovens de conteúdos impróprios em cada fase do desenvolvimento.
7: A dona de casa, Natália da Silva, tem 4 filhos. Durante o dia, eles estudam, brincam, praticam esportes e fazem atividades ao ar livre. E em alguns momentos, também assistem televisão. Natália conta que o acesso às telas é monitorado por ela, que observa cada conteúdo escolhido.
13: Filmes eu vejo antes. Desenho eu costumo sentar para assistir com elas mesmo. Muitas vezes eles mesmos vêm e conversam com a gente sobre o que, que tem no desenho, sobre curiosidades que eles viram. Mas assim, sempre observando a classificação indicativa de filmes e desenhos.
7: Para orientar a Natália e outros pais na hora de escolher o que é apropriado para os filhos assistirem, existe a classificação indicativa. A informação estabelece a idade recomendada para programas, filmes e até mesmo eventos culturais exibidos em público. Como explica o coordenador de políticas de classificação indicativa audiovisual, Eduardo Nepomuceno.
14: A classificação indicativa é uma informação para as famílias a respeito dos conteúdos presentes nas obras audiovisuais. Visuais, nos espetáculos públicos, né? Nos streamings, nas TVs a cabo, TV por assinatura, no cinema e nos aplicativos e jogos.
7: A classificação indicativa leva em conta se a produção exibe cenas de violência, se há conteúdo sexual ou de nudez, ou se faz uso ou referência a drogas lícitas e ilícitas. Também observa se há linguagem ofensiva ou situações que possam causar medo ou forte impacto emocional. A partir da identificação desses elementos, é definida a faixa etária adequada para cada fase do desenvolvimento, como destaca o coordenador de políticas de classificação indicativa audiovisual, Eduardo Nepomuceno.
14: Cada um desses grandes eixos tem critérios específicos para cada faixa etária. Em razão desses conteúdos identificados, é que a gente consegue chegar numa faixa etária indicada para cada momento do desenvolvimento das crianças e dos adolescentes.
7: A classificação indicativa de obras audiovisuais funciona como um instrumento de proteção aos direitos de crianças e adolescentes. A neuropsicóloga Renata Nunes destaca como a indicação da idade tem a ver com a compreensão da criança em certas fases da infância.
15: Elas são orientadas por essas fases do desenvolvimento, para que ela não tenha acesso a conteúdos que ela ainda não está pronta emocionalmente. Mas isso tudo não precisa ser inflexível. Os pais precisam entender quem são seus filhos.
7: Para avaliar qual a classificação indicativa de uma obra do circuito comercial, é atribuída uma faixa etária. Além disso, há uma mensagem que diz os principais temas presentes na obra. Para vídeos disponíveis em plataformas de streaming, a própria plataforma realiza a autoclassificação seguindo os parâmetros estabelecidos. Reportagem Márcia Fernandes.
5: Hoje, o Brasil conquistou um novo reconhecimento internacional para a cultura.
4: O Teatro Amazonas, em Manaus, e o Teatro da Paz, em Belém, passaram a integrar a lista do Patrimônio Mundial da Unesco.
5: Com isso, o país chega a 26 bens reconhecidos pela organização.
4: Os dois monumentos já eram tombados pelo Instituto do Patrimônio Histórico e Artístico Nacional, o IFAM, desde os anos 1960.
5: Conheça um pouco da história desses dois monumentos na reportagem de Luana Karen.
16: Foi durante o ciclo da borracha, período em que a extração do látex deu impulso para um grande crescimento econômico da região norte, que surgiram os teatros Amazonas, em Manaus, e da Paz, em Belém. Era fim do século XIX e a riqueza produzida pelo chamado ouro branco despertou nas elites da época o desejo de reproduzir no coração da maior floresta tropical do mundo, o requinte das grandes capitais europeias. Primeiro veio o Teatro da Paz, em 1878. Inspirado na arquitetura neoclássica italiana, tornou-se símbolo da prosperidade da capital paraense, então principal porta de saída da borracha para o mundo. Quase duas décadas depois, em 1896, foi a vez do Teatro Amazonas abrir as portas em Manaus. De estilo renascentista, o edifício preserva até hoje parte da arquitetura e decoração originais. Embora inspirados na estética europeia, os dois monumentos incorporaram referências amazônicas, pinturas, madeiras nobres e elementos decorativos da região ajudam a contar a história do encontro entre a cultura local e as influências trazidas do outro lado do Atlântico. O compositor brasileiro Carlos Gomes chegou a se apresentar no Teatro da Paz, mas não conseguiu ver o Amazonas inaugurado. Morreu 3 meses antes, sendo homenageado na pintura que representa a ópera, no teto do Teatro Manauara. Aliás, marcados pelos concertos clássicos, apresentações de balé e óperas, os espaços também se abriram à cultura popular. Nomes como Milton Nascimento e Roger Waters passaram pelo Amazonas, que recebeu até uma visita inusitada em 1997 das Spice Girls, no auge da carreira. Agora, mais de um século depois de terem sido erguidos como símbolos da riqueza da borracha, os teatros da Amazônia ganharam um novo significado, o de patrimônio de toda a humanidade. O presidente do IFAM, o Instituto do Patrimônio Histórico e Artístico Nacional, Davidson Guzmão, destacou que a medida também é um reconhecimento da cultura produzida pela região amazônica.
17: A Amazônia, para além do paradigma do meio ambiente e do patrimônio natural, é também reconhecida pela sua produção cultural, pela sua produção artística e pelos circuitos culturais que os teatros engendram.
16: Os teatros Amazonas e da Paz foram tombados pelo IFAM na década de 1960. Agora passam a figurar juntos na lista do Patrimônio Mundial Cultural da Unesco, a Organização das Nações Unidas para a Educação, a Ciência e a Cultura, com o nome Teatros da Amazônia. Com isso, o Brasil passa a contar com 26 sítios

0: Barreto e Dumont.
1: Com a medida, as prefeituras podem solicitar recursos federais para ações de socorro, assistência humanitária à população afetada e recuperação das áreas atingidas.
0: Foram realizadas também visitas aos municípios de Guariba e Dumont para levantamento dos danos.
1: O diretor do Departamento de Assistência Humanitária do Ministério da Integração e do Desenvolvimento Regional, Wesley de Almeida Felinto, deu detalhes da ação.
2: Seguimos depois ao município de Guariba, o mais afetado da região, e sentamos com a Defesa Civil do município para iniciarmos o processo de reconhecimento federal e as orientações junto ao setor de engenharia e inspeções em campo para orientação quanto às ações de assistência humanitária, restabelecimento dos serviços essenciais e recuperação. Neste momento, a gente se encontra no município de Dumont, finalizando também o reconhecimento federal para posterior envio à Defesa Civil Estadual de São Paulo, e a equipe de engenharia está em campo, visitando ainda algumas áreas afetadas no município de Dumont.
0: E um alerta pelo celular informa se onde você vive corre algum risco de evento climático intenso, sejam chuvas ou incêndios.
1: Com esse aviso, é possível se prevenir contra desastres.
3: A Defesa Civil Nacional oferece um serviço gratuito para envio de alertas sobre situações de emergência diretamente ao celular. As mensagens podem avisar sobre chuvas intensas, alagamentos, deslizamentos de terra, incêndios florestais, tornados e outros riscos. O cadastro pode ser feito por SMS, WhatsApp ou Telegram. Para receber por mensagem, basta enviar o CEP da localidade de interesse para o número 40199. No WhatsApp, é necessário iniciar uma conversa com o número 61 20 34 4611 e seguir as orientações do assistente virtual. No Telegram, basta procurar por Defesa Civil Alertas, enviar a mensagem Olá e concluir o cadastro. Também é possível receber avisos automaticamente pela TV por assinatura, pelos alertas públicos do Google e pela tecnologia Cell Broadcast, disponível em aparelhos compatíveis conectados às redes 4G e 5G. Nesses casos, não é necessário fazer cadastro. Natália Koslick, para a Voz do Brasil.
0: Essas foram as notícias do governo federal.
1: Fique agora com as notícias do Poder Judiciário e do Congresso Nacional. Boa noite.
0: Boa noite, bom fim. Boa noite, até amanhã.
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6: Ministro aposentado Otávio Galotti é velado no Supremo Tribunal Federal com a presença de ministros, autoridades e familiares. TSE realiza Semana Nacional do Sistema Eletrônico de Votação entre 3 e 9 de agosto. STJ decide que prazo de 90 dias para indenização em proteção veicular é válido. Boa noite, eu sou Marcela Luiza. O Supremo Tribunal Federal decretou luto oficial de 3 dias pelo falecimento do ministro aposentado Otávio Galotti, que morreu ontem, aos 95 anos. Nesta segunda-feira, houve o velório no Salão Branco do Tribunal, com a presença de ministros, autoridades e familiares. O presidente do STF, ministro Edson Fachin, destacou o papel de Galotti na magistratura brasileira.
7: Recordar o ministro Galotti. Não evocamos apenas o integrante da história deste tribunal. Evocamos uma determinada compreensão da magistratura, aquela que reconhece que a autoridade moral precede a autoridade jurídica, que a legitimidade das decisões repousa antes de tudo na integridade daqueles que a proferem. A morte interrompe uma biografia, mas não alcança um legado. As decisões permanecem nos livros, os ensinamentos permanecem na memória de todos nós, o exemplo permanece nas instituições.
6: Nascido no Rio de Janeiro em 1930, Otávio Galotti formou-se em Direito em 1953. Foi integrante do STF entre 1984 e 2000, sendo presidente da Corte de 93 a 95. Também presidiu o Tribunal Superior Eleitoral entre 1994 e 1996.

0: e teve papel relevante na consolidação da jurisprudência constitucional durante os primeiros anos de vigência da Constituição de 88. O sepultamento está marcado para amanhã, no Rio de Janeiro. Tribunal Superior Eleitoral realiza a primeira edição da Semana Nacional do Sistema Eletrônico de Votação de 3 a 9 de agosto. RIMAC Souto.
1: O objetivo é aproximar a justiça eleitoral da sociedade e ampliar o conhecimento sobre o funcionamento, a segurança, a transparência e a auditabilidade da urna eletrônica. O lançamento da Semana Nacional do Sistema Eletrônico de Votação será feito pelo presidente do TSE, ministro Cássio Nunes Marques, durante a sessão plenária de abertura do segundo semestre forense de 2026, na próxima segunda-feira, dia 3 de agosto. A iniciativa envolve todos os tribunais regionais eleitorais do país, com ações como visitas a escolas, demonstrações da urna eletrônica, palestras, exposições e distribuições de materiais informativos oficiais sobre o processo eleitoral. A programação termina no domingo, dia 9 de agosto, com a Corrida pela Democracia, no Autódromo Nelson Piquet, em Brasília.
0: Para a terceira turma do STJ, é válida a cláusula de contratos de proteção patrimonial mutualista, que estabelece prazo de até 90 dias úteis para o pagamento de indenização após um prejuízo. Tiago Gomide.
2: Os ministros analisaram o caso de um associado de uma cooperativa de transportes de Goiás que teve veículo roubado e questionou a demora no pagamento da indenização. O colegiado entendeu que os contratos de proteção patrimonial mutualista têm características diferentes dos seguros tradicionais e, por isso, não se aplicam automaticamente às regras da SUSEP, que estabelecem um prazo de até 30 dias para seguradoras. Segundo o relator do caso, ministro Ricardo Villas Boas Cueva, a Lei Complementar 213 de 2025 passou a prever a fiscalização dessas operações pela SUSEP, mas ainda não há uma regulamentação específica para esse tipo de contrato.
0: Estão abertas as inscrições para o mutirão da 16ª Semana Nacional da Execução Trabalhista. Rocine Gomes.
3: Essa é uma forma mais radical de fazer com que a decisão judicial seja cumprida e que tudo o que é devido seja pago. Com o slogan Seu Direito por Inteiro, a iniciativa, marcada para o período de 14 a 18 de setembro em todo o Brasil, é um esforço concentrado para localizar bens de devedores, incentivar acordos e dar mais celeridade ao pagamento dos créditos trabalhistas. Para outras informações sobre a 16ª Semana Nacional da Execução Trabalhista, acesse csjt.jus.br.
0: 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Uma boa noite e até amanhã.
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6: Eu sou Paula Groba.
7: E eu sou Ricardo Nakaoka.
6: E estes são os destaques de hoje do Jornal do Senado, que começa agora.
7: Comissão de Relações Exteriores vai acompanhar medidas do governo contra a tarifaço dos Estados Unidos.
6: Nova lei permite venda de spray de pimenta para mulheres.
7: Senado aprova projetos para fortalecer a recuperação ambiental e a economia circular.
6: Boa noite.
7: Boa noite.
6: As novas tarifas impostas pelos Estados Unidos a produtos brasileiros acendeu um alerta no Senado.
7: A Comissão de Relações Exteriores quer avaliar a resposta do governo e possíveis medidas do Congresso. O tema será debatido pelo colegiado, que solicitou informações sobre as ações do Brasil diante desse novo cenário. Repórter Márcio Maturana.
8: O presidente da Comissão de Relações Exteriores, senador Nelsinho Tradi, do PSD de Mato Grosso do Sul, enviou um pedido de informações ao Ministério do Desenvolvimento, Indústria, Comércio e Serviços sobre a estratégia do Brasil em relação às novas tarifas de 25% impostas pelo presidente dos Estados Unidos, Donald Trump, sobre produtos brasileiros. Uma das perguntas é sobre a possível aplicação da Lei da Reciprocidade Liberdade Econômica, aprovada pelo Congresso em 2025.
9: O Congresso aprovou essa legislação e agora cabe ao Senado acompanhar a sua implementação. Precisamos entender se os instrumentos criados são suficientes para enfrentar uma situação como essa e, se necessário, discutir aperfeiçoamentos, sempre com base em critérios técnicos e na proteção da economia brasileira.
8: As novas tarifas de Trump alcançam 3 mil itens, o que significa 18% das exportações brasileiras para os Estados Unidos, segundo cálculos do Ministério do Desenvolvimento. Isso corresponde a 37,6 bilhões de reais, com base nas exportações de 2024, antes dos primeiros tarifaços. No mesmo dia em que começou o novo tarifaço, 22 de julho, o presidente Lula assinou uma medida provisória criando o Plano Brasil Soberano 3, que abre 18 bilhões e meio de reais em linhas de crédito com juros subsidiados para exportadores. Também nessa data, Lula sancionou uma lei derivada de outra medida provisória que criou linhas de financiamento no Plano Brasil Soberano, com expansão apresentada pelo Congresso Nacional para setores estratégicos. O objetivo do pedido de informações, segundo Nelsinho Tradi, é oferecer aos senadores informações técnicas para eventuais iniciativas legislativas.
9: A Comissão de Relações Exteriores não substitui o Executivo na condução da política comercial, mas pode contribuir para a construção de soluções e acompanhar a atuação do governo. Foi isso que fizemos desde o início.
8: No dia 4 de agosto, o grupo de trabalho criado pela Comissão de Relações Exteriores vai discutir novos mercados para as exportações brasileiras com o representante do governo e do setor privado, priorizando questões sobre proteínas de origem animal.
6: A proposta, que cria medidas de apoio às empresas brasileiras afetadas pelo tarifaço dos Estados Unidos, é uma das 32 medidas provisórias que aguardam votação no Congresso. Na próxima semana, o Congresso Nacional retoma os trabalhos e entre as propostas pendentes estão também a que prevê subsídios para combustíveis e a chamada taxa das blusinhas, que alterou as regras de tributação das compras internacionais de pequeno valor. As medidas provisórias têm efeito imediato, mas precisam ser aprovadas pelo Congresso para virarem lei. Se não forem votadas em até 120 dias, perdem a validade.
7: Também aguarda análise o novo Desenrola Brasil, voltado à renegociação de dívidas de pessoas físicas, microempresas e estudantes. O programa permite que devedores com renda mensal de até R$ 8.105 refinanciem dívidas de até R$ 15.000 por banco, com juros de até 1,99% ao mês. Para o senador Paulo Paim, do PT do Rio Grande do Sul, a iniciativa contribui para a recuperação da economia e o alívio do orçamento das famílias. A medida provisória ainda depende da instalação da comissão mista para começar a ser analisada e depois seguir para a Câmara e o Senado.
10: Trata-se de uma medida concreta que oferece condições reais para que as pessoas saiam do sufoco financeiro. É uma forma de devolver dignidade a quem mais precisa, aliviando o orçamento das famílias e permitindo que voltem a planejar suas vidas com mais segurança.
6: Mulheres vítimas de violência passam a ter uma nova forma de autodefesa prevista em lei. Foi sancionada a norma que autoriza a venda de spray de pimenta para uso civil feminino, com regras para a compra e a utilização da substância.
7: A lei foi sancionada em meio ao aumento de casos de violência contra a mulher no país. Repórter Patrícia Oliveira.
11: A nova lei sancionada pelo presidente Lula permite a comercialização, aquisição e posse do spray de pimenta para a defesa pessoal das mulheres com mais de 18 anos. Esse spray provoca ardência intensa nos olhos, na pele e nas mucosas e assim pode conter temporariamente o agressor. O uso dessa substância até então era restrito às forças de segurança pública e às forças armadas. O estabelecimento estabelecimento que comercializar o spray deverá manter o registro da venda e a identificação da compradora pelo prazo de 5 anos. O senador Laércio Oliveira, do Progressistas de Sergipe, foi o relator do projeto aprovado no Senado que deu origem à lei. Para ele, a nova lei vai ajudar na proteção da integridade física, psicológica e sexual das mulheres.
12: Essas práticas de feminicídio que a gente tem ouvido todos os dias nos deixam atônitos e muito preocupados, e a gente precisa criar mecanismos de segurança, de proteção da própria mulher.
11: Um regulamento deverá definir as especificações técnicas do spray, os limites de capacidade da embalagem, a concentração da substância e os padrões de segurança do conteúdo.
6: E a Comissão de Direitos Humanos aprovou uma recomendação ao Ministério da Saúde para agilizar o atendimento de crianças com fissura lábio-palatina pelo SUS. A proposta prevê que o tratamento especializado comece em até 30 dias após o diagnóstico.
7: A indicação recomenda o prazo máximo de 1 mês.

0: prazo máximo de um mês entre o diagnóstico e o início do tratamento. A fissura lábio-palatina atinge um em cada 650 recém-nascidos no Brasil e pode comprometer a alimentação, a fala e a audição. A senadora Damares Alves, do Republicanos do Distrito Federal, destacou que o atendimento precoce reduz complicações. O tratamento inclui cirurgias e acompanhamento multiprofissional. A recomendação segue agora para análise do Ministério da Saúde.
1: Reciclagem de baterias de carros elétricos e restauração de seringais da Amazônia. Esses foram alguns dos temas de projetos aprovados na Comissão de Meio Ambiente nesse primeiro semestre.
0: Um projeto que aumenta a pena para maus tratos a animais também foi aprovado pelo colegiado. Repórter César Mendes.
2: Recuperação florestal, economia circular e agricultura regenerativa foram temas de projetos aprovados na Comissão de Meio Ambiente. Relator da proposta que cria a Política Nacional de Revitalização dos Seringais Amazônicos, agora em análise na Comissão de Agricultura, o senador Beto Faro, do PT do Pará, disse que o declínio da atividade seringueira trouxe degradação ambiental.
3: O projeto oferece uma resposta a esses desafios ao incentivar a recuperação e revitalização dos seringais nativos.
2: Já o projeto que estabelece regras para a reciclagem e rastreabilidade de baterias de veículos elétricos e híbridos é do senador Jacques Wagner, do PT da Bahia, mas o texto aprovado foi o do substitutivo do senador Confúcio Moura, do MDB de Rondônia.
4: A Política Nacional de Circularidade de Baterias é fundamental para acompanhar a evolução da mobilidade elétrica.
2: Também foram aprovadas pelo colegiado as políticas nacionais de fomento à agricultura regenerativa, do senador Sérgio Petecão, do PSD do Acre, e de desenvolvimento sustentável da pesca, do senador Alessandro Vieira, do MDB de Sergipe, além do aumento da pena para maus-tratos a animais, proposta pelo senador Confúcio Moura.
1: E o Brasil passou a proibir a produção e a comercialização de alimentos obtidos por meio da alimentação forçada de animais. A lei, sancionada pelo presidente Lula, entra em vigor em 180 dias e atinge principalmente o foie gras, produzido a partir do fígado de patos e gansos submetidos à ingestão forçada de alimentos.
0: A norma teve origem em um projeto do senador Eduardo Girão, do Novo do Ceará. Quem descumprir a lei estará sujeito às penalidades previstas na Lei de Crimes Ambientais, como detenção, multa e sanções administrativas. Com edição de Paula Groba e trabalhos técnicos de Eliseu Caires, o Jornal do Senado fica por aqui. Acompanhe agora as notícias da Câmara dos Deputados. Boa noite.
1: Boa noite e até amanhã.
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6: Câmara pode tornar imprescritível crime sexual contra menores de 12 anos.
7: Proposta amplia a bolsa permanência do ProUni para alunos de meio período.
6: Deputados obrigam elaboração do plano de assistência social a cada década.
7: Boa noite. A Câmara aprovou proposta que obriga o governo a elaborar o plano de assistência social a cada 10 anos. A repórter Maria Neves tem mais detalhes sobre o texto que já foi encaminhado ao Senado.
8: A Comissão de Constituição e Justiça da Câmara dos Deputados aprovou o projeto que obriga o Poder Executivo a elaborar periodicamente o Plano Decenal de Assistência Social. Pelo texto da deputada Laura Carneiro, do PSD do Rio de Janeiro, a cada 10 anos o Poder Público deve prever metas e estratégias para melhorar o atendimento à população mais vulnerável. Laura Carneiro explica que o país conta atualmente com um plano de assistência com vigência entre 2016 e 2026. No entanto, ao contrário do que ocorre na educação, a elaboração do planejamento decenal ainda não é obrigatória por lei. Na opinião da parlamentar, estabelecer metas e diretrizes claras é fundamental para garantir a estabilidade das políticas de assistência social.
9: Em última análise, o mais importante é manter os programas de assistência social. Já é uma prática recomendada pela LOAS e agora a gente vai torná-la obrigatória. Esse plano decenal vai fortalecer as políticas públicas e evitar que a gente tenha qualquer tipo de retrocesso quando se avança numa política que atingiu aquelas determinadas metas.
8: A proposta aprovada determina que as metas do Plano Decenal de Assistência Social sejam elaboradas com base nos dados oficiais do Sistema Único de Assistência Social. Ainda de acordo com o texto, o Conselho Nacional de Assistência Social será responsável por aprovar e acompanhar os resultados do planejamento em conjunto com o governo federal. Da Rádio Câmara de Brasília, Maria Neves.
5: Comissões.
6: Presidente da Comissão de Previdência, Assistência Social, Infância, Adolescência e Família, Bruno Ganem, do Podemos de São Paulo, faz um balanço positivo dos trabalhos do colegiado. Para ele, a estratégia de priorizar projetos de consenso permitiu destravar votações e acelerar a análise de propostas.
10: Em comum acordo entre todos os membros, a gente buscou priorizar as pautas consensuais e tem sido uma experiência muito bem sucedida. Quero, inclusive, parabenizar todos os membros pela forma com que permitiram que a gente buscasse esses projetos de consenso, e o que a gente descobriu é que são centenas de projetos que todo mundo é favorável, mas por uma ou outra razão acaba ficando parado, porque a gente perde muito tempo olhando aquilo que não é consenso.
7: Bruno Ganem afirma que a comissão está perto de zerar a fila de projetos consensuais, muitos deles voltados à proteção de crianças e adolescentes. O deputado também destaca avanços na pauta previdenciária a partir da construção de convergências entre os parlamentares.
5: Educação.
6: Avança na Câmara projeto que amplia a bolsa permanência do ProUni para estudantes de meio período. O texto foi aprovado na Comissão de Educação, como informa a repórter Júlia Lopes.
11: Estudantes matriculados em cursos de meio período poderão passar a ter acesso à bolsa permanência do programa Universidade para Todos, o ProUni. O projeto do deputado Túlio Gadelha, do PSD de Pernambuco, foi aprovado na Comissão de Educação da Câmara dos Deputados. Atualmente, a legislação prevê o benefício apenas para estudantes de cursos presenciais em período integral, com carga horária mínima de 6 horas diárias. Na prática, a proposta retira o critério de carga horária mínima do curso de graduação para a concessão da bolsa. O programa Bolsa Permanência é um auxílio financeiro mensal destinado a estudantes de graduação em situação de vulnerabilidade socioeconômica. O objetivo é evitar a evasão universitária, ajudando no pagamento de despesas como moradia, alimentação e transporte. O valor atual da bolsa é de R$ 700 e atende bolsistas do ProUni com renda familiar por pessoa de até um salário mínimo e meio. O relator da proposta, deputado Pedro Kizai, do PT de Santa Catarina, também incluiu no texto aprovado que o Ministério da Educação poderá exigir frequência e aprovação dos estudantes para a garantia do benefício.
12: Nós deixamos aberto e claro na lei que o Ministério da Educação vai exigir frequência, aprovação. Por quê? Porque se ele está recebendo dinheiro público do ProUni e mais uma bolsa permanência, ele agora precisa o quê? Dar conta do recado, como a gente diz. Dar conta, estudar, frequentar, aprovar e se profissionalizar.
11: A proposta que amplia o acesso à bolsa permanência para estudantes de graduação em cursos de meio período segue agora para análise na Comissão de Finanças e Tributação da Câmara dos Deputados. Da Rádio Câmara de Brasília, Júlia Lopes.
7: Rafael Brito, do MDB de Alagoas, defende a ampliação do programa Pé de Meia para todos os estudantes do ensino médio da rede pública, sem restrições de renda. O deputado argumenta que a permanência na escola é um desafio que vai além da condição socioeconômica das famílias.
6: Rafael Brito afirma que a experiência do programa Cartão Escola 10 em Alagoas inspirou o Pé de Meia e contribuiu para reduzir a reprovação e a evasão escolar. Ele acredita que a universalização do benefício fortalece a educação e incentiva mais jovens a concluírem o ensino médio.
13: E quando a gente criou aqui em Alagoas, a gente criou o programa de forma universal. Todo aluno que está matriculado no ensino médio das escolas públicas de Alagoas recebem o cartão Escola 10, o que fez com que a nossa taxa de reprovação caísse, o que fez com que o percentual de estudantes em atraso caísse e o que fez principalmente com que Alagoas pudesse praticamente dobrar o número de concluintes no ensino médio por ano. Antes de existir o programa, em Alagoas se formavam aproximadamente 26 mil estudantes e no ano passado se formaram 47 mil estudantes.
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5: Saúde.
7: A Comissão de Saúde aprovou a exigência de desfibriladores em locais de grande circulação. A repórter Sofia Peçanha traz mais informações sobre a proposta.
14: A Comissão de Saúde aprovou o projeto que torna obrigatória a presença de desfibriladores externos automáticos em locais de grande concentração de pessoas, ambulâncias e veículos de resgate em todo o país. O desfibrilador serve para aplicar choques elétricos controlados que ajudam a restabelecer o ritmo normal do coração em caso de parada cardiorrespiratória. O texto aprovado reúne 11 propostas que tratavam da instalação de desfibriladores em diferentes locais. Por isso, o relator, o deputado doutor Luiz Ovando, do PP do Mato Grosso do Sul, optou por estabelecer critérios mais objetivos para definir os locais obrigados a disponibilizar os equipamentos. A medida valerá para eventos artísticos, esportivos e comerciais com circulação superior a 1.000 pessoas por dia, além de aeroportos, portos, rodoviárias e estações ferroviárias. O texto também inclui trens, aeronaves e embarcações com capacidade para 500 ou mais passageiros, academias com pelo menos 1.000 alunos matriculados e ainda ambulâncias e veículos de resgate. Durante a votação na comissão, o deputado Luiz Ovando, que é cardiologista, destacou que a presença dos equipamentos pode ser decisiva em casos de parada cardíaca.
15: Sua disponibilização será fundamental para permitir a rápida intervenção em casos da parada cardíaca, o que aumenta as chances de sobrevivência da vítima. A presença do aparelho, combinado com o treinamento do pessoal para seu uso, pode salvar vidas.
14: Pelo projeto, os responsáveis pelos estabelecimentos deverão adquirir os aparelhos, garantir sua manutenção e disponibilizar profissionais capacitados para realizar manobras de reanimação cardiopulmonar e operar o equipamento. Além disso, os desfibriladores deverão permanecer acessíveis durante todo o período de funcionamento dos locais que recebem público. Em caso de descumprimento, o texto prevê advertência na primeira autuação, multa de R$5.000 e possibilidade de interdição do estabelecimento. A multa poderá ser dobrada em caso de reincidência. O projeto que torna obrigatória a disponibilização de desfibriladores cardíacos em locais de grande concentração de pessoas será analisado pela Comissão de Constituição e Justiça. Da Rádio Câmara de Brasília, Sofia Peçanha.
5: Desenvolvimento Regional.
6: Maria do Rosário, do PT, defende a aprovação de projeto de sua autoria que cria regiões de insegurança hídrica no Rio Grande do Sul. Ela argumenta que a metade sul do estado enfrenta secas recorrentes com falta de água potável para a população e para a agricultura familiar.
16: Para resolver essa situação de a cada ano novos decretos de emergência, nós queremos que a metade sul do Rio Grande do Sul, onde a seca tem se instalado a cada ano, ela seja declarada como uma área de insegurança hídrica. Essa proposta, ela vem de acordo com os objetivos do Milênio das Nações Unidas, que diz que a segurança hídrica é um dos princípios para garantia da qualidade de vida. E a prevenção exige a gente atuar sobre as mudanças climáticas de forma a termos infraestrutura adequada na capital, Porto Alegre, nas grandes cidades e nas pequenas também.
7: Maria do Rosário elogia o esforço do governo federal no socorro ao Rio Grande do Sul, especialmente após as enchentes que atingiram o estado em janeiro de 2024. Ela também defende investimentos em infraestrutura, defesa civil e recuperação ambiental contra os impactos das mudanças climáticas.
6: Projeto de Zé Silva, do União de Minas Gerais, proíbe a reconstituição de leite em pó importado para a produção de alimentos para o consumo humano. Segundo o deputado, a ideia é proteger mais de 1 milhão de produtores rurais que enfrentam uma queda no preço do leite.
17: O produtor não precisa de favor do Congresso Nacional, não precisa de favor do governo, ele precisa de respeito. E esse respeito é a aprovação do meu projeto, que já temos já um efeito prático no Paraná. Já foi proibido por uma lei estadual e já no primeiro mês reduziu a importação da metade de leite que o Paraná importava. Então está claro que é preciso aprovar esse projeto.
7: Zé Silva argumenta que a proposta pretende reduzir os impactos da importação de leite em pó sobre a cadeia produtiva nacional. O projeto já foi aprovado na Comissão de Agricultura e aguarda análise na Comissão de Constituição e Justiça.
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5: Justiça.
6: Comissão aprova aumento de pena para responsáveis legais nos casos de homicídio contra menores com deficiência. A repórter Silvia Munhato tem mais detalhes da medida.
19: A Comissão de Defesa dos Direitos das Pessoas com Deficiência aprovou o projeto que aumenta a pena para pais, mães ou responsáveis legais que praticarem homicídio contra crianças e adolescentes com deficiência. O relator na comissão, deputado Márcio Anaiser, do Solidariedade do Maranhão, defendeu a mudança.
20: Justifica-se a opção pela instituição de uma circunstância qualificadora por serem os pais e responsáveis aqueles com maior obrigação de zelar pela proteção e pelo desenvolvimento de crianças e adolescentes com deficiência.
19: O deputado especificou que a pena será de 12 a 30 anos de reclusão, acrescida de duas causas de aumento, um terço até a metade pela deficiência e dois terços pela autoridade do agente. O projeto que aumenta a pena de responsáveis legais que praticam homicídio contra crianças e adolescentes deverá ser analisado agora pela Comissão de Previdência, Assistência Social, Infância, Adolescência e Família. Da Rádio Câmara de Brasília, Silvio Minhato.
5: Transportes.
7: Kim Kataguiri, do Missão de São Paulo, é um dos autores da proposta que limita a alíquota máxima do IPVA a 1% do valor do veículo. O objetivo, segundo o deputado, é tentar tornar a carga tributária mais justa.
21: Então, o governador, a Assembleia Legislativa, vai poder decidir entre 0% a 1% do valor venal do veículo, e a principal base de cálculo passa a ser o peso do veículo e o seu impacto ambiental. A gente se espelhou na legislação do Japão, de alguns países europeus e de alguns estados dos Estados Unidos, que consideram que o peso ele é uma forma justa de se calcular o tributo sobre o veículo, porque quanto mais pesado o veículo, maior o impacto dele sobre o asfalto, maior a necessidade de manutenção das vias.
6: A proposta de Kim Kataguiri prevê compensar a redução da arrecadação com cortes de despesas do poder público, como a limitação de gastos dos legislativos e de publicidade institucional. Para o deputado, a medida aumenta a receita pública sem criar mais impostos.
5: Segurança Pública.
7: Avança na Câmara a proposta que torna imprescritíveis crimes sexuais contra menores de 12 anos.
6: Conheça detalhes da matéria na reportagem de Paula Bittar.
22: A Comissão de Constituição e Justiça da Câmara aprovou a proposta de emenda à Constituição que torna crimes sexuais cometidos contra menores de 12 anos de idade imprescritíveis. Hoje, por exemplo, o crime de estupro de vulnerável prescreve em 20 anos e a contagem para a prescrição começa a partir dos 18 anos da vítima, a não ser que a ação penal já tenha sido iniciada em data anterior. A relatora na comissão, deputada Júlia Zanatta, do PL de Santa Catarina, avaliou que a proposta fortalece a dignidade e a integridade sexual das crianças. Ela também citou um caso recente para defender a importância da medida.
23: Uma notícia muito triste vinda do Ceará. Uma bebê de 10 meses morreu porque foi estuprada por dois homens, um de 22 anos. E me surpreende estupro contra vulneráveis não ser ainda imprescritível.
22: A proposta que torna crimes sexuais cometidos contra menores de 12 anos de idade imprescritíveis ainda precisa ser analisada por uma comissão especial e depois segue para apreciação do plenário, onde precisará ser votada em dois turnos. Outra proposta aprovada pela CCJ foi projeto que determina a monitoração eletrônica dos condenados em primeira instância pelo crime de estupro de vulnerável. De acordo com o Código Penal, o crime de estupro de vulnerável consiste em ter conjunção carnal ou praticar outro ato libidinoso com menor de 14 anos e tem pena de reclusão de 10 a 18 anos. Esse projeto já pode seguir para análise do Senado, a menos que haja recurso para votação antes pelo plenário da Câmara. Da Rádio Câmara, de Brasília, Paula Bittar.
5: Meio Ambiente.
7: Projeto de Felipe Beccari, do Podemos de São Paulo, aumenta a pena para crimes de maus tratos contra animais cometidos com o objetivo de divulgação em plataformas digitais. A proposta busca combater desafios e competições que incentivam esse tipo de violência na internet.
0: A gente vem com esse projeto para poder dar uma contra-resposta, dar uma resposta imediata, né, dizendo que essa crueldade, que com o fim de diversão, com o fim de competição nas plataformas digitais, ela tem que ser freada urgentemente, né? Então, isso foge daquele habitual dos maus tratos na rua, nas denúncias que a gente atende. Então, esse projeto vem ampliar, dobrar a pena praticamente para quem comete o maus tratos com esse fim. Não porque queria cometer o maus tratos ou porque não gosta do animal, mas simplesmente por uma gincana.
2: A pena atual para maus tratos a animais pode chegar a 5 anos de prisão. Com a aprovação do projeto, quem cometer o crime com o objetivo de divulgar em plataformas digitais pode ter a pena praticamente dobrada. Felipe Beccari alerta que a prática tem crescido de forma silenciosa, especialmente durante a madrugada.
7: Termina agora o Jornal Câmara dos Deputados, produzido pela Rádio Câmara, com trabalhos técnicos.
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0: Vamos começar ouvindo João Gomes, Lembrei de Nós.

0: Bom demais! Ouvimos Sorriso Maroto cantando a música Segredos. Também ouvimos Tânia Mara, Se Rolar, Rolou. E por primeiro ouvimos João Gomes, Lembrei de Nós, com participação de Mestrinho e JP. 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

0: Hora certa, 8 horas e 19 minutos. 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
0: Vamos ouvir agora Titãs, O Mundo é Bom, Sebastião.

0: Bom demais, ouvimos Malta, tudo o que eu sei. Também ouvimos a palavra animada cantando Envelhecer. E por primeiro ouvimos Titãs, O Mundo é Bom, Sebastião. 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
0: Vamos ouvir agora a Tati P cantando a música Me Beija.

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3: Vamos ouvir agora Lagoon, Ninguém Me Ensinou.

0: senhor Kiko Zambianchi.
1: Bom demais, ouvimos Capital Inicial, Primeiros Erros, também ouvimos na programação Um Quilo, Deixe-me Ir, e por primeiro ouvimos Lagoon, Ninguém Me Ensinou, ouvimos no oferecimento de X Gaúcho Centro.
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0: Hora certa, 8 horas e 54 minutos. 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
0: Vamos ouvir agora Mar Aberto, Se Fosse Tão Fácil.